0: nós temos que dar o salto para que isto se volte à estaca zero. Começamos do zero para que isto possa voltar ao tempo antigo. Nós temos saudades de Portugal antigo.
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2: Ela era a Rosa de Sharon, do Paraíso Perdido, da cidade das Sete Colinas, perto do local da Cruz. Eu estava a dar um espetáculo em Miami no Teatro da Divina Comédia. Falava de Jesus, falava de chuva. 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

0: Você quer entender? Você quer entender o contexto?
1: Não, eu não estou querendo entender nada, não.
0: Não, você não precisa entender o contexto.
1: Ah, o contexto eu quero.
0: Eu posso?
1: Pode.
0: Quer dizer, na verdade nem serei eu a explicar, tá?
1: Tá.
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1: Enfim, se cruzar, leva, filho.

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1: Aquela coisa dissonante, pretensamente provocadora, não era nada, era dissonante. 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
5: RTP Antena 3, formato de repetição nas madrugadas de sexta, episódios originais a serem transmitidos nas noites de domingo entre as 9 e as 11. Coleção Maio 026. Cruzamento de hora feito com Jeff Parker e T.A. Tut, janeiro de 2023. Gravações em Los Angeles. Deram em álbum com o título The Way Out of Easy, selo 024. Jeff Parker, Hannah Buttress, Josh Johnson. Jeff Parker a participar também no penúltimo e passou por aqui de Michel Andiocello, The Omnicord Real Book, selo de 2023, Clearwater, com D'Antoni Parks na bateria, Jeff Parker na guitarra e Georgia Avenue, ou Georgia Ave, se quiserem, com Josh Johnston, que participou também no projeto de Jeff Parker. Aliás, estes dois discos a darem pistas e muitas para a estreia a solo de Flea, baixista dos Red Hot Chili Peppers, abraçando o seu primeiro amor como instrumentista, o trompete Honora, no destaque da segunda parte desta emissão. Golden Wingship e a Flea. Flea.

0: Southside, Salford, Cheetah Mill, Old Bad Boys, voice.
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2: Eu ouço o programa imaginando a realidade dos nossos ouvintes, ou pelas cidades do interior, ou pelas ruas das metrópoles. E aí, numa hora que entra uma loucura dessa, a cabeça da pessoa simplesmente dá um nó, porque ele tá ali num filme de metaverso, cara. Tá entendendo, maluco?
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2: On the Rush, threshold de Michael Peter Balzari, a.k.a. Flea, 2026, bem acompanhado por Josh Johnson no saxofone, Anna Buttress no baixo ou contrabaixo, Jeff Parker na guitarra, de Anthony Parks na bateria, convidados de luz como Tom York, Nick Cave, mentoria de Ricky Washington, pai de Kamasi. Entre originais e covers, já ouvimos nesta emissão a Plea e também Maggot Brain, esta última do terceiro e tema título Terceiro Funkadelic de 1971. 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Flea, Honora.

Dizem que afeta a memória. Que você começa num assunto e acaba no outro. Dizem que eu não me dá um branco assim. Você fica... De repente você fica... Tem assim... Uma coisa de... Você vai, entende? Você vai. Depois... Você se pergunta a si mesmo, pra onde eu fui?

entrar no clássico de Jimmy Webb, imortalizado no ano de 1968 por Glen Campbell, a voz de Nick Cave, um dos convidados de Honor a estrear solo neste ano de Flea. É Nick Cave que fecha a transmissão de hoje. Um dos temas do álbum Live God, do final do ano passado. Um dos temas do álbum Wild God, selo 024. Joy ao vivo. Depois da hora, a profecia do com Ricardo Saló. Se nos escutam ao domingo, se nos escutam na madrugada de sexta, contem com o Henrique Amari, mais uma sessão da Portugália. Essa é a Fovranaut, Nick Cave.

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A obra comunitária coordenada pelo produtor George Silver, Avrara, é um disco onde participam cerca de 20 de músicos. Um coletivo denominado Gold Turbulência foi escolha para este início de hora. Seguimos com o lançamento recente dos Sensible Soccers, 3 temas inéditos, remisturados por Mad Professor, uma gravação histórica, por ser a primeira onde este nome pioneiro do dub moderno tem intervenção na música produzida em Portugal. Dub de saia travada, Sensible Soccers e Mad Professor, na Portugália de quinta-feira. Boa noite, bem-vindos.

0: não já.
1: Eu te manda.
2: Vou te mandar onde?
1: Me te manda.
2: Vou
3: te mandar uma casa da chave.
1: Não,
0: canto uma chave.
1: Não, vá para ver. Vou demorar. Fica para lá. Tchau, chave.
2: Não, vou demorar.
1: Ok, até quando?

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1: Língua, um tema antigo onde os Octopus celebram 40 anos de ligação entre a música portuguesa e a música dos países africanos de língua oficial portuguesa. Neste tema ouvimos colaborações de Kátia Sá, Brahim Magaliça e também Alex, músico dos Terracota. Antes foi Danilo Lopes a dar voz a Magoado, de Fijo que Chora, e ainda os Sensible Sockers ao lado de Mad Professor. Pedro Gonçalves e Tó Trips também fizeram as suas paragens pelo continente africano na grande viagem dos Dead Combo. Beleza, no disco Lisboa Mulata, é um desses pontos de encontro.

sensibilidade de Malva em Antes de Mais, uma estreia da semana, o mesmo para Bruno Berlo, o músico de Alagoas, tem o terceiro disco produzido, será editado em julho, mas no final deste mês inicia a sua turnê europeia em Lisboa. Mellow Mai é um jovem compositor que num processo do It Yourself vai produzindo as suas ideias. Hoje temos o single Everything para partilhar.

Marcelo Cabral, o ex-skater que se afirmou como um dos baixistas mais requisitados da música brasileira, aqui ao lado de Sofia Chablau no tema Companheira Estelar. Sofia Chablau é também um dos nomes confirmados para o Festival Cucamonga, que irá decorrer em setembro. Mais cedo, dia 1 e 2 de junho, Father John Misty apresenta-se em Lisboa e no Porto, e na primeira parte vai estar o músico português Jay Mystery. Change é um tema que antecipa o novo disco.

Voz e guitarra são os elementos que guiam todo o ambiente que Bonança definiu para o seu primeiro álbum. Canções de dor, como esta, lembra a partida da sua avó em período de pandemia. Comecei com Change, uma nova fase anunciada por Jay Mystery, músico que vai abrir os concertos em Portugal de Father John Misty. Pelo meio ouvimos o diálogo de guitarras trazido pelos Glass Glass. Agora, Surma num encontro com os Beatles.

É a voz de Carminho que se escuta neste tema, Navegando os Novos Tempos. Um convite do baterista brasileiro Pupilo, que se estreou também ele a solo, depois de muitos discos gravados ao lado de outros artistas e também produções. Uma estreia a solo deste ano, Carminho é uma das convidadas. Antes, Surma, a recriar Across the Universe, canção dos Beatles, gravada desta vez para a coletânea Cover de Bruxelas, segundo volume. Fecho a hora com o programa No Ar, produção RTP Antena 3. No episódio dedicado aos Glocanoais, eles tiveram a brilhante ideia de convidar Ana Deus para gravar o tema Vida Vã. O episódio completo está disponível em RTP Play. Depois das 11, Nuno Calado com Indigente. Boa noite.

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0: Ouvintes da Provaral, sejam bem-vindos a um programa que terá algo de nostálgico por variedíssimas razões. O nosso convidado faz 40 anos de carreira, mas a verdade é que a sua vida cruza-se com a minha quando eu tinha, sei lá, tinha 19, 20 anos.
1: Queres fazer essas contas?
0: Sim, porque na verdade eu lembro-me que era muito novo, eu tinha 20 anos, trabalhava na Rádio Nova Era, ambos vivíamos no Porto e começamos a ser amigos porque tu fazias um programa que era entre a meia-noite e a uma, basicamente era no final do meu programa, não sei, eu fazia parte, já nem sei, mas eu acho que era no final do meu programa, entravas tu e era uma hora. Aquilo como é que se chamava? Era a hora de não sei quê.
1: Era o programa do Rox.
0: Do Rox. Era o programa do Rox.
1: Era o programa do Rox. Foi durante muito tempo o programa que nós usávamos para fazer a divulgação dos eventos e era uma hora diária, assim, de segunda a sexta, é verdade.
0: Eu lembro-me do entusiasmo das pessoas que iam lá falar e depois o Rox fazia sempre umas noites onde iam 20 DJs e eu que não era do meio, da música de dança, mas de repente, obviamente que também eu ficava... curioso, havia assim ali uns nomes que pontuavam sempre. Danny Tenaglia ou coisas assim. Não, Danny Tenaglia nem sei se alguma vez está aí.
1: Eu posso dar um feedback sobre isso. O Danny Tenaglia, a primeira vez que veio a Portugal foi ao Rox, portanto, muitos dos DJs que agora vêm aqui a Portugal nos eventos, nos mega eventos que há, ainda bem, felizmente, da eletrónica, muitos deles a primeira vez que vieram a Portugal foi ao Rox. É verdade. Aquela cave que tu conhecias ali em Vila Nova de Gaia.
0: Sim, incrível isso.
1: Incrível, incrível. Mas é verdade, estamos a falar já do ano de 95, 96. Depois a partir daí até 2000. Não estou agora presente na altura qual foi o ano que eles fecharam. Mas começou realmente em 94, 95. 96 foi realmente o boom da eletrónica lá no Norte. Dávamos 10 a 0 aqui em Lisboa naquela altura.
0: Espera, deixa-me só dizer que ainda não te apresentei convenientemente. O nosso convidado de hoje chama-se Carlos Manassa. Se saem à noite, se costumam frequentar festas onde a música underground, dança, é a tónica forte, eu diria que é quase impossível já não o terem encontrado, não é? É uma espécie de... Uma espécie não, é uma lenda. É curioso que esta lenda... ia dizer lenda, mas esta lenda começa no Barreiro muito pouco e tu rapidamente vais para o Norte, onde estás ainda, viveste cerca de 20 anos em Madrid, estás de novo a Norte. Notas uma diferença entre a música de dança a Norte e a Sul?
1: Agora já não, agora já está

0: há uma maneira unificada e globalizada aqui em Portugal, que já não. Na altura sim, havia. Na altura estamos a falar, portanto, eu deixei o Barreiro em 89, e sim, fui para o Marco de Canaveses, e sim, havia bastante diferente, bastante diferença de música entre o Norte e o Sul. Agora já não, agora já está completamente globalizado e já está, não é, no, é uniforme entre o Norte e o Sul. Já não há essa diferença, já não há. Já não há.
1: Olha, e o que é que mudou então na música de dança, mas sobretudo na, na noite? Tu que, bem, tu forçosamente, sendo DJ, tens que acompanhar o que é que está a acontecer na noite. O que é que sentes?
0: Já mudaram as gerações de pessoas, não é? Que já, sim, como disse, é logo o principal, mudaram as pessoas. Neste momento eu acho que passo música para muitos dos filhos que me acompanham, filhos das pessoas que me apanharam na altura dos 90, inícios de 2000. Portanto, logo aí já, essa geração já é totalmente diferente. E mudou tudo, né? Mudou tudo, a maneira como nós consumimos música, a maneira como ouvimos a música, ou seja, a maneira como a música é difundida, mudou tudo. Não tem nada a ver com os... Portanto, eu comecei a gostar de música e a passar música no início dos 80 e até agora, portanto, não há comparação possível. Não há,
1: cara, como,
0: não
1: é que, há. Como é que tu vês o advento da inteligência artificial com a música? É uma pergunta que tem que estar em cima da mesa, não é?
0: Sim, sim.
1: Vai mudar a música dança também, assim, ou não? Ou já está a mudar?
0: Já está. Não, não é vai mudar, já está a mudar. Já mudou muito portanto, dos temas. Eu recebo muitas demos e recebo muitas demos totalmente feitas em IA. Eu não sei se as pessoas que me estão a ouvir acham que nós não conseguimos, nós produtores, não conseguimos distinguir o que é um tema feito em IA e o que não é um tema feito em IA. Portanto, nós conseguimos distinguir, e há muitos temas que me chegam neste momento totalmente feitos em IA. Assim, a IA, eu vejo a IA como uma ferramenta, epá, muito importante, sem dúvida é importante, como uma ferramenta de um produtor, porque tens realmente muitas coisas que podes fazer, podes escrever letras, podes criar, vais a uma página e fazes uma letra e crias essa canção, ou seja, esse acapelo, esse vocal para um tema que tu estás a fazer, é muito útil nisso e já a fiz. Agora, um tema completo feito em IA é o que eu chamo, vamos lá, lei do menor esforço, e há muita gente a fazer isso porque acha que, pronto, que tem que mostrar muitos temas e que as editoras ou estão destruídas ou não notam, mas... a IA, sim, quando é usada como um instrumento e não como, vamos lá, o objeto principal, a criação total do tema, não. Porque, aliás, até há muitas plataformas que já, quando tu mandas o tema, se tiver mais que 80% ou 70%, já não lembro exatamente qual é a percentagem, eles rejeitam o tema. E eu acho que passa um pouco por aí, porque se nós vamos ter todos os temas feitos em IA, não estou a falar em relativamente à música eletrónica, deixa de fazer sentido, mas eu creio que as plataformas já estão realmente a pôr um travão nisso, porque houve uma altura que até bandas de IA existiam, ou seja, grupos de eletrónica que já tinham, que até tinham bastante sucesso, mas entretanto o Spotify, que é a principal plataforma de streaming que nós usamos para consumir música neste momento, já começou a filtrar isso.
1: Então, espera, e as redes sociais também vieram mudar?
0: As redes sociais vieram mudar tudo. Não foi só a música, foi tudo. Mas a nível da música, assim, a maneira como a nossa música chega ao público e como chega a... não só às pessoas que estiveram no evento, mas às pessoas que não estiveram no evento, que são muitas, não é?
1: Possivelmente mais.
0: Mais, não é? Ou seja, é muito importante a percepção que elas têm do evento.
1: Ainda há, mas às vezes pode ser uma percepção do que não aconteceu, não é? Porque normalmente quando tu comunicas algo, vamos cá ver, quando comunicas algo, então se é um evento, tu não vais dizer que aquilo, que estiveram poucas pessoas, ou tu tens sempre que colocar um plano em que pareça que aquilo foi realmente. Não há esse risco de ser uma percepção errada. Qualquer dia vai haver um polígrafo só para... Tipo, espera, pessoal,
0: já podia haver, já podia haver. É assim, obviamente que é normal, e há eventos que estão mais cheios, outros que estão menos cheios, e se tu tiveres um bom videógrafo, realmente essa linha esbate-se. E um bom videógrafo, o trabalho dele é realmente esse, é captar os melhores momentos do teu evento, mesmo que o evento não esteja 100% totalmente cheio, e transformar aquilo num evento totalmente cheio. É o trabalho deles. E é importante, isso veio realmente alterar a maneira como, como a música, ou seja, como os nossos eventos de DJ chegam lá fora. E uma das coisas que qualquer evento que se preze neste momento tem que ter é um orçamento enorme ou grande para uma boa comunicação vídeo, quase como um artista extra. Basicamente um evento grande já tem que ter, tem o line-up dos artistas e há um artista extra que é a imagem. Isso realmente transformou a maneira como antes as pessoas iam aos eventos, e as pessoas que estavam ali, 1000 pessoas, toda a gente adorou, toda a gente gostou. Agora tu de 200 pessoas podes atingir 5 mil pessoas que veem o teu vídeo e que gostam e que têm uma percepção do evento. Que se estivessem lá, ou os que estiveram lá, pronto, está bom, mas não está totalmente cheio. Mas se tiveres um bom videógrafo, podes fazer um evento totalmente cheio. Mas isso é assim, não, é a imagem, o poder da imagem. Pera, é isso.
1: E de certeza que já terá acontecido, imagina, estarem 200 pessoas e o bom videógrafo até colocar mais algumas e encher os espaços que estão. Isso deve ser facílimo de fazer, não é?
0: Nos meus vídeos isso ainda não. Não.
1: juro. De certeza que já fizeram isso.
0: Pois há essas ferramentas. Nos meus vídeos ainda não fizeram isso. Eu prefiro não fazer isso. Ou seja, obviamente que nós qualquer DJ, qualquer artista, pede ao videógrafo para fazer os melhores planos não é?
1: Claro.
0: Tentar criar um bom vídeo, mas daí até acrescentar pessoas e ainda não cheguei. Isso é o next level. Ainda não.
1: Deixa-me só dizer que o nosso convidado de hoje é o Carlos Manassa, está aqui por vários motivos. Um deles, talvez o mais forte, é que celebra 40 anos de carreira. Nem ele pensaria que algum dia chegasse a esta comemoração. 40 anos. Possivelmente pensavas quê? Que 20 anos depois estarias retirado do mercado?
0: É assim, quando eu comecei, eu conto a minha carreira profissional quando comecei como residente e a ganhar dinheiro.
1: Antes onde, no caso 447?
0: Não. Foi nos franceses, no Barreiro, em 86. Okay. Fui para lá como segundo jockey, disc jockey e light jockey, que é uma coisa. Ou seja, eu tinha que lá estar quando, portanto, o DJ principal, o Vítor Santos, não estivesse. Eu tinha que lá estar nas luzes, ponto. E era normal naquela altura. Comecei realmente a ganhar dinheiro aí nessa altura, como 86. E depois, nós nessa altura, qualquer DJ que tivesse 30 anos, pronto, já era tipo, não, este 30 anos vem para aqui de camisinha,
1: dá,
0: de
1: é?
0: Calcinha de vinco, não, pode ir na sua vida. E eu nunca pensei 40 anos depois estar aqui a falar sobre os meus 40 anos de carreira contigo. Depois de todos os anos que passámos, é incrível para mim, é incrível, sim.
1: Olha, muito parabéns por esses 40 anos. Ouvintes da Prova Oral, Carlos Manassa é o nosso convidado de hoje. Obviamente que vamos falar sobre noite, sobre música de dança, música eletrónica. Vamos falar sobre, na verdade, o que quiserem. Aliás, como sempre, falem sobre o que quiserem. 96038-6272 é a nossa linha de WhatsApp.

0: 2.
1: Manda lá o vídeo.
2: Estamos de volta com o Carlos Manassa, nosso convidado de hoje. Há pouco estava justamente a falar do Cais 447, porque terá sido a minha discoteca de adolescência. Depois, quando cresci um pouco mais, ainda no Porto, a indústria foi a minha discoteca. Tu tiveste quantos anos no Cais 447?
3: Dois.
2: Espera aí.
3: Agora sim.
2: Agora sim.
3: Se bem que eu não gosto deste vermelho, mas pode.
2: Pois é, tens de falar.
3: Sim, foram 2 anos e meio. Uhum. Sim, 2 anos e meio, de 92 até 94. Finais de 94, sim, princípios de 95. 3 anos quase, sim. Foram quase 2 anos e meio, 3.
2: Tu entravas às 4 da manhã. Agora ainda consegues fisicamente entrar às 4 da manhã?
3: Sim, remédio. Sim, e às 5 e às 6, sim. Sim, sim, sim, sim. Claro que durmo antes, não é? Não vou ficar acordado, não. Não.
2: Sim,
3: tenho que fazer
2: não dá,
3: uma
2: não é?
3: Siesta e. Aliás, muita malta a dizer como é que tu consegues dormir antes de tocar. Assim, eu não consigo ir tocar às 4 da manhã sem dormir antes, isso é que é impossível. Porque normalmente durante a semana levanto-me cedo e claro, chega à noite, depois tens que fazer ali umas 2 horinhas de almofada para estar às 4 horas. É o que eu digo, ali um whisky cola rápido e siga até às 6.
2: Pera, é curioso que nessa altura, nesta altura que estamos aqui a falar, estamos a falar num período, imagine-se, entre 92 e 95, olha o tempo que isto foi, quando trabalhaste no Cais 447, depois os anos seguiram-se, tu foste para o Rocks em Vila Nova de Gaia, aí entras na programação regular de eletrónica, com muitos DJs internacionais. Há pouco falávamos do Danny Tenaglia, mas aqui pode-se incluir Jeff Mills, Laurent Garnier, Josh Wink, estes nomes todos passaram, inclusive os Underworld.
3: Ao vivo.
2: Que tocaram lá. Aquele espaço era para 600 pessoas. E, não sei se é mito, mas acho que passaram por lá de 2 mil.
3: É assim, não te esqueças que aquilo estava aberto desde as 10, 11 da noite, okay, até às 2, 3 da tarde do dia seguinte. Portanto, sim, era perfeitamente possível que nesse espaço de tempo passassem lá 2 mil pessoas. E passaram, de certeza, tenho a certeza absoluta disso.
2: 2 mil pessoas, pois, para ver os Underworld. Já agora, deixem-me só dizer que recebemos já aqui uma primeira mensagem do Luís Nogueira. Que...
4: Boa tarde, Alvin. Boa tarde, Manassa. Aqueles anos no Cais, meu Deus, e no Rocks. Eu aqui em Aveiro, quer dizer, só ia à Estação da Luz. A Estação da Luz teve as ilegais, digamos assim, depois do Cais. Epá, que bom lembrar esse tempo. Olha, Manassa, continua tudo bom. Albin, aquele abraço, tu és o maior.
2: Ora está, Luís Nogueira aqui a deixar uma mensagem, uma ou outra que nos chega. Eu gostava de dizer o nome, mas não estou a perceber quem é que terá enviado. Foi prescrito e para o nosso WhatsApp. Ele diz: boas malta, antes de mais, um grande abraço para o Carlos Manassa. Quero partilhar convosco a minha experiência com o Carlos. 40 anos atrás, em 86, eu, enquanto DJ residente de um pequeno clube no Barreiro, os franceses, cá está, já reviste, ia cumprir serviço militar obrigatório. Necessitava de um DJ para assegurar as noites e que estivesse de serviço no quartel. Foi quando apareceu o Carlos, indicado por um amigo comum. Assim, ele dava-me apoio com as luzes e começou a dar os primeiros passos. Foi o princípio do que ele se viria a tornar uma referência global da música eletrónica. Bem-ajas, Carlos, feliz pelo que tu és. Ah, isto a partir deve ser o Vitor Santos.
3: Vitor Santos, exato. Grande abraço, Vitor.
2: Só pode ser. Olha, está aqui a ouvir o programa. Já agora, das muitas coisas que tu fizeste, uma delas foi uma editora. Uma editora que nasceu, a Magna, nasceu em 99.
3: Em 99. Na realidade fizemos, eu, o Paulo Rocha e o João Corré, em 98 fizemos uma editora que era a Magnetic Recordings, que só teve uma edição, porque na altura nós não tínhamos distribuidor, achámos erradamente, como é óbvio, que nós conseguíamos fazer isso através da Bimotor, que era a loja de música onde eu trabalhava na altura, na Bimotor Porto. E obviamente que mandámos fazer muitos discos em vinil. O tema era muito bom, tinha uma mistura minha, mas não tendo distribuidor é muito difícil. Foi difícil atingir as lojas no estrangeiro. Fechámos esse capítulo. Depois, em 99, criámos uma editora. Portanto, já tínhamos a empresa Magnética Limitada. Uhum. Em 99 criámos a Magna Recordings. E aí sim, em 2000, já com uma distribuidora, conseguimos atingir o mercado global. E foi muito bom essa, e continua a ser. Fizemos 25 anos o ano passado. Que uma editora de eletrónica também não é fácil.
2: Já agora, é uma pergunta quase obrigatória. Como é que tu viste a transição do analógico para o digital? E como é que isso Bem, basicamente, os meios tradicionais de venda mudaram, não é? De repente deixas de vender tanto, se bem que ainda há muitas pessoas que passam música com
3: vinil.
2: Com vinil. É o teu caso?
3: Não, por acaso não. Não.
2: Mas há imensa gente que ainda passa.
3: Sim, sim, há muita gente. Houve até um revival agora, vinil e a malta, pronto, um bocado por oposição à facilidade que há com o DJ digital, não é? Pronto, com toda a tecnologia, com o tractor, com os controladores, toda a gente, entre aspas, pode realmente ser DJ. E acho que há um movimento, ou pelo menos algumas pessoas que acham que, ok, eu vou usar o vinil como uma afirmação um bocado contra o digital.
2: Sim, sim. Contra-corrente.
3: Contra-corrente, pronto. Eu respeito isso e nada a dizer, e é perfeitamente responsável e entendo. Embora, na altura que apareceu o digital, todo o processo de fazer e de editar um vinil realmente era complexo, porque, e era caro, portanto tínhamos que mandar fazer o master, depois mandar fazer os lacquers, tínhamos que ouvir, eles faziam um test pressing, tínhamos que ouvir, ou seja, isto tudo, um formato físico que vinha para nós ouvirmos, está tudo ok, mandámos fazer. Logo aí era um investimento grande para mandar fazer 1000 discos, por exemplo. Mas o que é certo é que era um formato físico e tu sabias, o teu distribuidor, né, tinha, tu mandavas 1000 discos, ele tinha que te pagar 1000 ou devolver-te aqueles que não tinham pagado. Assim, obviamente, na altura, quando apareceu o digital, o que foi vendido às pessoas, e eu fiquei sempre um bocado de pé atrás, embora abraçasse o digital e comecei logo a usar CDs, porque também fazia e faço música, e então queria testar os temas no clube. Naquela altura a única maneira era um CD, gravar um CD e tocá-lo. Mas na altura toda a gente dizia, pá, não, o digital é que vai ser, vais vender milhares de cópias e vais atingir o mundo todo e vais... Eu assim, sim, isso é tudo muito verdade, só que o que é certo é que vais ter a distribuição de um meio que não é físico por uma segunda, uma terceira entidade, uma quarta entidade às vezes, porque tens que entregar um distribuidor, o distribuidor entrega ao outro distribuidor para vender online. Portanto, já são duas entidades a tirar proveito de um ficheiro que eles podem dizer que vendeste 5 mil, como podem dizer que vendeste 50. Ou seja, enquanto com o vinil tu consegues controlar essa quantidade. Ou seja, podes, olha, esta referência correu mal, mandamos fazer 1000, estão aqui 900. Perdeste dinheiro, mas tu sabes, pronto, está aqui. Né? Com o digital tu não sabes. Ou seja, não sabes. E depois, isto estamos a falar na primeira fase dos downloads, o Beatport, Trackstores, todas essas lojas. Depois a parte do streaming ainda é pior ainda. Portanto, que eles dão 0.0, eu contei os zeros, 0.000008 por cada play.
2: Wow.
3: Portanto, pessoas com milhões de plays no Spotify recebem 100 euros, percebes? É uma coisa assim absurda. Ou seja, o trabalho criativo dos artistas, quando o digital, neste momento, que é, portanto, a principal maneira de consumir música é o digital, saiu completamente do controle dos artistas e são entidades externas que recebem o teu dinheiro. E que, pronto,
2: então, como é que os artistas pactuam com isso?
3: Assim... Como é que compactuam? Ou sujeitas-te e estás e tentas transformar a tua música em eventos ao vivo, ou seja, neste caso atuações, e consegues fazer isso, no caso dos grupos são concertos, porque realmente viver da música como acontecia nessa altura, seja da eletrónica, já nem digo só da eletrónica, mesmo a outra música, música de normal, sem ser eletrónica, é muito difícil neste momento. Porque até os CDs acabaram, basicamente. Ou seja, os CDs... Tu com os CDs também tinhas essa situação. Embora a situação dos CDs era mais agressiva, porque para teres os CDs nas grandes superfícies, tinhas que aceitar todas as devoluções que eles fizessem. Ou seja, enquanto no vinil tu podias controlar mais ou menos, olha, 20% de devoluções, só aceitamos 20%. E eles só devolviam 20%. Nos CDs, o mínimo, se não estou em erro, eram 5 mil cópias. Agora estou assim a lembrar de cabeça, para as grandes superfícies tinhas que mandar fazer 5 mil e depois estava sujeito a ficar com os 5 mil. Mas tens um elemento físico e está aqui. Ou seja, se não venderam 5 mil, está aqui. No digital não sabes, porque estás completamente dependente das lojas de download, do streaming, das plataformas de streaming, dos YouTubes e todas as monetizações que vêm da tua música. Tu és o que ganha menos.
2: É engraçado, porque talvez o que tenha mudado é... Lá está, o o meio tradicional mudou e se calhar o artista não se importa de ganhar menos na venda da sua música, sabendo que se ela ganhar mais notoriedade pública, depois vai conseguir o dinheiro que perde aí, vai conseguir nas atuações ao vivo. É aí, não é? O artista aposta na cena.
3: Sim, sim. Agora, neste momento, é porque dificilmente consegues. Eu estou a falar mais da eletrónica, como estou mais ligado, mas viver. Há muita gente agora que.
2: Com 0,008 não vais lá, não é?
3: Não, é mais 2 ou 3 zeros, não é? Sério, o streaming é muitíssimo mal pago e tu sabes que cada subscrição são 8 euros ou 12, já não lembro, acho que é 12 o premium, com mais qualidade. E o que é certo é que isso chega muito pouco aos artistas, e não estou a falar só de eletrónicas, estou a falar de artistas em geral, ao ponto de muitas bandas quererem retirar o catálogo do Spotify. Mas assim, retiras o catálogo dali, também deixas de ter maior montra.
2: Porquê que não se cria uma outra montra que pague melhor aos artistas?
3: Há o Bandcamp, por exemplo, que é uma página dedicada mais, ou seja, mais aos artistas e à venda própria dos artistas, só que não tem a exposição que estou a falar. O Bandcamp tem streaming e tem download. Mas, e há outras plataformas que pagam melhor que o Spotify, sem dúvida. Até o YouTube paga melhor que o Spotify. O YouTube paga bem melhor que o Spotify.
2: Coincidência ou não, porque estamos a falar do Spotify, há uma voz muito crítica em Portugal. E é esse o nosso convidado da manhã.
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2: É mesmo coincidência, porque Salvador Sobral é também, juntamente com a Clara Riedenstein e ainda o João Nicolau, o realizador deste filme, os convidados de amanhã. E sim, Salvador Sobral incompatibilizou-se em absoluto com o Spotify e retirou todas as suas músicas, justamente porque não quis pactuar com isso.
3: Eu entendo perfeitamente essa decisão dele, entendo-a a 100%, e não tenho se calhar tantas músicas nem com tanto alcance como ele, mas entendo-as perfeitamente, só que...
2: É corajoso.
3: É uma decisão que eu entendo e respeito, e acho que se houvesse um movimento global de toda a gente ou uma grande parte das pessoas fazerem isso, eu acho que o Spotify tinha que reequacionar a maneira como eles pagam os artistas. É verdade que entretanto apareceram mais plataformas, o Tidal, mais plataformas alternativas ao Spotify.
2: O Tidal está muito ligado à música dança.
3: Sim, o Tidal foi criado por um dos rappers, agora não me lembro o nome, mas... precisamente com o desencanto que ele teve do Spotify.
2: Agora, deixa-me aqui colocar algumas pessoas, homens e mulheres, deste programa. Carlos Manassa é o nosso convidado, faz 40 anos de carreira. Não parece sequer que tenha 40 anos de idade. Pedro Carvalho é uma das pessoas que quer deixar uma mensagem.
6: Olá, Alvin. Olá, Carlos Manassa. Só falta a Miss Sheila para compor isso tudo. Olha, é só para dizer que sou um grande fã de música eletrónica e também da prova oral, e gostava de saber o que é que se está a passar com o techno na zona do Porto. Que uma pessoa, para ouvir agora bom techno, tem que deslocar-se a Lisboa ou tem que ir a Braga. O que é que se está a passar? Beijos!
2: O que é que se está a passar com o techno no Porto, Manassa?
3: Assim, eu acho que o Porto levou muitos anos na vanguarda da música eletrónica em Portugal, muitos anos mesmo. Aliás, ainda há pouco falámos nisso. Havia muitíssimos mais eventos no Porto e na zona norte em global, o Pachá, o Fir, já depois, pronto, posteriormente, os eventos no Sá da Bandeira, que também foram variadíssimos, e lá no Rosa Mota, os eventos da Nova Era também, lá no Rosa Mota.
2: Aliás, tu tens um programa na Nova Era ainda, não é?
3: Na concorrência.
2: Sim, sim.
3: Sim, sim, ainda.
2: Que dias é que é?
3: Sextas-feiras, da meia-noite às 11 à meia-noite.
2: 11 à meia-noite.
3: Sim, sim. E realmente o Porto levou muitos anos a liderar os eventos de música eletrónica, Mas nos últimos tempos, nos últimos anos, Lisboa realmente ganhou um destaque incrível, até porque eu acho que não só pela quantidade de população que há aqui em Lisboa, que é muito superior à do Norte, esta diferença veio acentuar-se nesta fase dos nómadas digitais e nestas vantagens que, portanto, do residente no habitual e todas essas questões fiscais atraíram, tu não fazes ideia, a quantidade de top DJs internacionais que moram aqui neste momento em Lisboa.
2: É? Quem é que mora?
3: Quase todos. Os principais artistas, quer do techno, quer do tech house, mais até do techno talvez, vivem, ou alguns já viveram, mas ou têm casa em Lisboa ou vivem em Lisboa mesmo definitivamente.
2: Pode ser dois ou três nomes?
3: Charlotte Witt mora aqui, por exemplo, que é uma das principais DJs de techno. Mas tens aqui variedíssimos artistas, tens o Richie Ottin, não tenho a certeza se ainda tem casa aqui, mas penso que sim. E há muitos mesmo, muitos top DJs. O Enrico San Giuliano, que é o marido ou o namorado da Charlotte Witt, que é também outro dos top internacionais. Há imensos DJs que moram aqui, DJs e produtores que moram. Estou a falar mesmo de tu olhas um cartaz desses do Tomorrowland e vês Tomorrowland da parte da eletrónica tecno, não da parte comercial, que há muitos deles vivem neste momento em Portugal.
2: Engraçado isso. Já agora, duas perguntas.
3: Em Lisboa, aqui na zona de Lisboa, sim.
2: Duas perguntas. Uma, se já foste tocar à Tomorrowland, ou se já foste à Tomorrowland, e a outra, qual é a catedral da música eletrónica neste momento no mundo? Ou na Europa, se preferires?
3: Isso é uma pergunta.
2: Mas há assim, tipo, eu já fui tocar.
3: É assim, eu toquei no Tomorrowland, não, mas toquei no Nature One, que é um evento de eletrónica na Alemanha, também muito grande, uma antiga base de mísseis interbalísticos, portanto já estás a imaginar o cenário. Eu toquei numa das pistas que era um antigo silo de um míssil intercontinental. Assim, incrível, foi mesmo incrível. Assim, a catedral
2: não é.
3: Assim, talvez o evento que tenha da eletrónica é o Tomorrowland. Claro. Se bem que o Tomorrowland começou numa vertente muito mais comercial, vamos lá, mas eles agora já têm tendas e já têm palcos de eletrónica sem ser essa eletrónica comercial. Isso realmente, a nível de projeção, pode-se dizer que seja o mais mediático, sim.
2: Os festivais vieram prejudicar a movida nos clubes noturnos de música eletrónica?
3: Totalmente. Não há outra maneira de pôr as coisas. Até há bem pouco tempo eu conseguia ter uma programação regular em clube, ou seja, todos os sábados e muitas sextas-feiras ir a clubes como convidado. E a partir do momento que a eletrónica se massificou e tornou-se, vamos lá, não é global, é globalíssimo, porque é uma coisa globalíssima. Talvez na altura que apareceu o EDM, foi talvez o que tornou a parte da eletrónica ainda mais global, mesmo a parte sem ser tão comercial como o EDM. E, obviamente, as pessoas saem neste momento, a dinâmica é para sair. Preferem, obviamente, ir a um evento, mesmo que custe 50, 60, 70 euros para entrar e têm um cartaz de 7 ou 8 top DJs. Um clube, muitas vezes, ou não tem um orçamento para contratar um desses internacionais, ou tem, mas quando tu comparas um alinhamento de um mega evento desses com 3 ou 4 ou 5 top DJs internacionais com um clube regular onde tens um ou dois, as pessoas fazem, pronto, todo o mediatismo dos eventos e toda a comunicação dos eventos é sempre diferente do clube. O clube não tem o orçamento que esses mega eventos têm para promover e era o que estávamos há bocado a falar em off. A sensação e a imagem que transmite cá para fora e aquilo que as pessoas consomem nos vídeos é fundamental. E as pessoas, neste momento, são mais os eventos do que propriamente os clubes com programação regular.
2: É muito, muito, muito curiosa esta perspectiva da realidade, não é? Muitas pessoas, se calhar há muitas, estão a ouvir e estão a perceber agora o que é que está a acontecer. Já agora, o Palhaço é Nano, de Odmira Ouvinte, habitual deste programa, quer deixar uma mensagem.
7: Boas tardes, Provoral, Clã Enano, desde Odmira. Gostava de perguntar-lhe ao Manassa qual é que é a porcentagem de público que él siente que está com substâncias psicotrópicas a ouvir as músicas, suas músicas, sim, sim, que ele passa, se ele sente isso ou não. E também gostaria de perguntar-lhe se ele, quando acaba o trabalho depois de uma... de passar o som, se houve quando chega a sua casa e se deita, houve o pito pi,
2: não ouve. As perguntas são ótimas.
7: Porque a mim, por vezes, me acontece. Um abraço, força.
2: Estas duas perguntas do Enan são ótimas,
3: essa,
2: não é?
3: Essa da percentagem, nunca pensei isso, foi em percentagens. Assim, nós estamos na cabine, obviamente estamos. Uhum. Eu estou a olhar para o público, como todos os meus colegas, estamos aí, mas eu não estou a avaliar quem é que está fora ou quem é que está. Uhum. A mim interessa-me que as pessoas estejam realmente a gostar daquilo que eu estou a fazer. Não posso dizer que estão todos, ou estão 20% ou estão 10%, não faço ideia. Não, nem é por aí. Nós queremos é que as pessoas se divirtam e com juízo, como é óbvio, e que gostem daquilo que nós estamos a fazer. Em relação ao tinnitus, que é aquilo que ele estava a perguntar, sim, mas isso não precisa de ser um evento de música eletrónica. Qualquer evento onde nós, qualquer concerto onde nós vamos estar expostos a uma fonte sonora, se estivermos muito perto das colunas, isso vai acontecer. Portanto, sim, também me acontece. Tento salvaguardar-me com tampões quando realmente é preciso, não quando estou a tocar, porque não consigo. Há muita gente que precisa de os colocar porque realmente usa os monitores muito altos. Eu acho que tu usas os monitores muito altos.
2: Achas?
3: Eu acho que sim. Eu acho que sim. Mas depois, se usas os monitores muito altos, usas os fones muito altos, portanto, e ainda chegas mais a casa com os ouvidos a apitar. Mas isso é normal.
2: Como é que estão os teus ouvidos? Não estás surdo?
3: Não. Felizmente, pá, vamos bater de madeira. Não.
2: Há uma história sobre um DJ que ficou surdo de Ibiza. Aliás, há um filme sobre ele.
3: Sim.
2: É muito interessante. E ele continuou a passar música mesmo depois de ter ficado surdo. Ou será que é mito? Isso agora é que eu já não sei.
3: Não sei se
2: pode ser romanceado.
3: Um romanceado, sim. Eu sei talvez, que houve uma talvez. Pessoa que realmente perdeu a audição a passar a música, mas não sei se depois ele voltou.
2: Eu vi o filme, não sei qual é a parte aqui que é verdadeira ou falsa. O João Pinto quer deixar aqui uma
8: que
2: mensagem.
8: Recordações, pá. A Tubitec, o Rox, as festas do baile dos vampiros no Coliseu. Sei lá, tanta coisa louca, meu, tanta coisa fixe. Grande abraço para vocês os dois.
2: Bom, isto já está a entrar na onda nostálgica. Diz aqui o Ferreirinho, diz: Boas Alvim e Carlos Manassa, grandes noites no Day After nos anos 90 e 2000. Era sempre até à hora do almoço.
3: É verdade.
2: Não
3: é
2: incrível?
3: É verdade.
2: Ficarem numa discoteca até à hora do almoço. Não é a hora do pequeno almoço, é a hora do almoço. Como?
3: Sim, muitas vezes. No Rox, muitas vezes. E variedíssimos sítios. Muitas vezes nós íamos, eu e o... Na bocado estava a falar com o Gisele Garcia, que também é outro camarada de armas, também, com uma carreira incrível.
2: Grande Gisele Garcia.
3: Íamos, saíamos do evento, íamos para a Nandinha comer um frango assado, ali no Porto, às 11, meio-dia, antes. Chegávamos lá antes deles começarem a servir os almoços, assim, olha, o frango já estava a assar para nós, chegávamos lá. Toda a gente a comer a sua torrada com meia de leite e nós franguinho assado, faz favor, Coca-Cola zero.
2: Vida de DJ.
3: E para irmos dormir satisfeitos. E olha, funcionava.
2: Deixa-me aqui colocar uma outra do PP.
9: Boa noite, Carlos. Boa noite, Fernando Alvim. É só para dizer que muitas felicidades para o Carlos Manasso. E sou um grande fã dele. Desde que cada vez que ele toca aquela música, o Desert Storm, esquece. Isso arrebenta com tudo. Agradeço, sou um enorme fã. Resto, boa noite. E muitos parabéns desde já.
2: Já agora, estamos aqui a falar de músicas. Foram muitas as músicas que te marcaram. Há alguma especial, Manassa, que tu passavas com maior insistência, que te ajudou no início da tua carreira? O que é que tu lembras? São tantas músicas, Alvin.
3: Todas as músicas que passaram... Muitas, assim, eu tenho um problema, para mim é um problema de gostar de coisas muito diferentes. Gosto de soulful, gosto de house, gosto de techno, gosto de algum afro house. E já naquela altura, portanto, gostava de coisas muito diferentes, e coisas muito diferentes me tocaram ao longo destes 40 anos. É um facto. Dizer uma música é muito difícil, é mesmo muito difícil. É sim, ele falou agora no Desert Storm, sem dúvida era um tema que eu fechava no Cais 447 em Matosinhos, ao ponto que gostei tanto do tema que ao ponto contactei a editora deles, contactei-os a eles e fiz uma remostura e saiu pela Magna em 2010.
2: Uou.
3: Portanto, a remostura que eu toco normalmente é a minha remostura que saiu em 2010. Essa música foi sim, uma música que me tocou bastante, até mesmo pela história.
2: Agora fiquei com vontade de ouvir, mas ainda não tenho aqui esse tema, mas posso encontrá-lo. Mas, por exemplo, esta do Malcolm McLaren, esta música de 83 que se chama Duck Rock, é assim?
3: Sim, esse é um álbum, é assim, nós falámos antes dos álbuns que me levaram, ou seja, a gostar de, porque eu tinha na altura, quando eu comecei a passar música, na altura, portanto, o estilo dominante era o rock, todos os meus amigos gostavam de rock, daquele rock brilhante como eu chamo, e eu não, portanto, eu sempre tentei, e quando apareceram este tipo de produtores e de música, seja o Malcolm McLaren, seja os Bombos da Bass um bocado mais tarde, tudo o que era eletrónico, ou seja, tudo o que era apareceu nessa altura, para mim, que era novidade, foram as coisas que me marcaram, os New Order, todos esses grupos nessa altura foi o que me levou a querer ser DJ. Aliás, talvez outro maxi que me tocou, o maxi single que me tocou muito, foi o Blue Monday dos New Order.
2: Foi
3: o tema que eu tenho que saber fazer isto, e foi o tema que me fez realmente querer ser produtor e saber como é que aquilo se fazia. A diferença é que naquela altura, para fazer aquilo, precisavas de realmente ter muito dinheiro, porque aquilo é tudo feito em máquina. Pronto, na altura.
2: Mas espera, agora com a facilidade com que tens acesso à edição, à inteligência artificial, poderá a música, em termos criativos, melhorar? Ou o contrário? Ou ser uniformizada?
3: Neste momento, é assim, nunca saiu tanta música diariamente e nunca foi tão difícil encontrar boa música diariamente. Porque, mas isso é normal, não é? Que sai tanta coisa, a nível de procurar, torna-se mais difícil encontrar as boas coisas. Eu acho que a criatividade, assim, a partir do momento, e contra mim falo, porque a mim também já me aconteceu isso quando estou em estúdio, é quanto mais opções tu tens de criar música, eu acho que mais eu tenho mais dificuldade em criar, porque na altura que tinha menos instrumentos, que tinha menos fontes de sons, que se conseguia fazer a música mais rapidamente. O que eu acho é que, obviamente, há muita gente tira partido da nova tecnologia. Aliás, qualquer computador, qualquer portátil neste momento faz um grande tema, não, sem dúvida. Na altura que eu comecei a fazer música não era assim. Ou seja, se querias fazer um bom ritmo, tinhas que ter ou um sampler ou uma caixa de ritmos, uma boa caixa de ritmos. Por exemplo, uma Yamaha RX-8 foi que a gente começou, eu e o Zoé Liano lá no Porto, começámos a fazer música. Querias um synth, tinhas que comprar um synth. Agora, com um portátil razoável, com um bom programa, qualquer bom programa já tem synths nativos, plugins nativos, que faz um tema incrível.
2: O que é que tu usas, desculpa, neste momento?
3: Eu uso um Mac Studio, portanto, tenho um portátil também para fazer apontamentos, para criar coisas, portanto, vamos lá, ideias, e depois acabo no estúdio. Mas tenho lá os synths, tenho dois ou três synths parados, tenho mais dois ou três módulos de sons também parados, porque realmente os plugins já têm tanta qualidade que é muito mais prático e mais fácil tu, no próprio programa, conseguires criar tudo e esquematizar tudo e modular tudo do que nos módulos e nos synths. É verdade que, e eu entendo isso, e há muita gente que usa ainda os próprios sintetizadores originais, por uma questão de, por muito bons que sejam os plugins, ainda não replicam exatamente tudo. Só que o que acontece é que a música eletrónica, a música de dança, depois, quando tu mandas o teu master, vai ser transformada em MP3, porque vai ser consumida em MP3, e toda aquela definição que tu possas ter e que tens usando os synths originais, perde-se um bocado nesse processo. E na minha opinião, obviamente isto é uma opinião, na minha opinião, os plugins já perfeitamente replicam e reproduzem completamente os sintetizadores na música eletrónica, claro, naquilo que eu faço.
2: Já agora vou estar a escolher, queres ouvir aqui, vamos passar uma música, o Malcolm McLaren com o Duck Rock ou o Eric Rackham com o Paid in Full?
3: O Paid in Full, o Paid in Full podes pôr, okay. O Paid in Full, que é um tema, um dos temas que eu mais toquei no Rocks, não estou em erro, E é um tema, é um tema de hip hop, mas essa versão maxi é incrível. E naquela altura nós ainda conseguimos tocar isso ao princípio da noite. Agora é uma das coisas, por exemplo, que é bastante diferente, é que os estilos estão muito mais compartimentados do que naquela altura. Naquela altura nós podíamos perfeitamente começar com esse tema no princípio da noite e acabar a tocar techno.
2: Estamos a 10 minutos do final deste programa. Carlos Manassa é o nosso convidado. Não é muito habitual passarmos música, mas tratando-se dos 40 anos de Carlos Manassa, vamos passar. 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
1: Ora está, Carlos Manasse é nosso convidado de hoje. Recordamos aqui um tema especial, Paid in Full, de Eric Rakim. Já agora, tu tens uma mala onde tens basicamente muitos dos discos que passavas na altura. Te falávamos que na abertura haviam sempre uns temas especiais. Vocês chegaste a passar os marretos no...
2: Epá, eu quis trazer porque agora, isso é uma coisa que a malta agora tipo, não tem a noção. Por exemplo, este tema do Eric B. and Rakim tocava muitas vezes no início da noite no cais, porque nós conseguíamos tocar este tipo de género de música, Soul to Soul, Bandeiras, It's Alive, como tu falaste.
1: Sim, sim.
2: E conseguíamos fazer isso no princípio da noite e era top. Claro que antes, nos 80 havia o hábito, e nós tentávamos impressionar, a fazer aberturas em direto, ou seja, fazíamos montes de discos já sem capa no próprio giradiscos em cima, e íamos tirando. Eu cheguei a concorrer para os DJs da DMC também, e um colega meu aqui, o Rui Saúde, também. Na altura era... Como é que nós nos podíamos evidenciar? Era concorrer nesses concursos da DMC para ser o melhor. Sim. DJ. E uma das coisas que nós fazíamos era fazer aberturas com muitos discos. Epá, e um dos discos que eu usava era o disco dos Barretas.
1: Está aqui.
2: Está aqui. Entre muitos outros.
1: Então, vi aí também o Vitinho, mas
2: é verdade, o Vitinho, um disco.
1: Mas era para o final da noite?
2: Não. Era uma das partes da entrada.
1: Ah, okay, okay.
2: Usava o Vitinho. Ou no final da noite, por exemplo. O Carlitos, que era o tema do Fernando. Todas estas coisas que nós tentávamos improvisar e tentávamos impressionar as pessoas. A abertura das casas naquela altura era um acontecimento. As pessoas muitas vezes iam para lá, para a discoteca, para verem a abertura. Isso agora não existe.
1: Não existe, não existe.
2: Não é, pões música e siga. Não tens.
1: Não há essa da abertura de pista.
2: A abertura de pista era um fenómeno, era mesmo um acontecimento na noite.
1: Pois era, eu lembro-me disso. Porquê que a abertura de pista deixou de acontecer?
2: Porque as pessoas deixaram de ir cedo para as discotecas, como é óbvio, né? Agora já ninguém vai à meia-noite. Ou antes da meia-noite, depois as aberturas passaram para a meia-noite, e depois, entretanto, as pessoas começam a ir mais tarde e não isso já desapareceu completamente.
1: Deixa-me aqui colocar duas mensagens. Esta é a do
3: Para mim,
1: vejo
3: malta da Prova Oral, daqui António Nogueira da Aveiro. Epá, grande abraço ao Manassa, Alvin, epá, grande abraço. Epá, mas o Manassa, eu tive na Pachá, numa noite, pá, lá sei há 20 e tal anos, e por acaso estava na zona VIP e entrou uma Manassa e chocou com a sua mala de binis no meu braço e virou-me o copo e depois virou-se, ei pá, desculpa lá e não sei o quê, e eu olhei e eu fiquei, epá, virou-me o copo. Depois olhei, ia uma Manassa.

0: fazer até ao final do ano e vai acontecer.
1: Mas tens que fazer uma festa de comemoração ou não?
0: Eu tenho estado a fazer um club tour, fiz aqui no Urban Backyard agora em março. Foi fantástico, o espaço é muito bom e a festa foi incrível. Onde o meu filho também já atuou.
1: Espera, o teu filho já é DJ também?
0: O meu filho também é DJ, ainda na semana passada esteve no palco principal da Queima das Fitas no Porto.
1: Bem.
0: E esteve muito bem.
1: Qual é o nome dele?
0: Gui Manassa.
1: Gui Manassa?
0: Gui Manassa. Toda a gente diz que o legado, é assim, eu sou suspeito para falar, é assim, não sou suspeito porque se ele realmente não fosse bom, não ia lá, eu não deixava ir.
1: Ok.
0: Mas
1: Gui
0: Manassa.
1: Gui Manassa. Que idade é que ele tem?
0: Tem 19.
1: Ok, ok. Foi mais ou menos, está mais ou menos com a idade do pai quando começou. Não, tu começaste com 16, não foi?
0: Não, eu com 19 já saí de casa, fui para o norte.
1: Pois, onde tu já estavas?
0: Já,
1: né?
0: Estava em Marco Canaveses, na Pirâmide, por certo. Um grande abraço.
1: A pirâmide,
0: um grande abraço para o Marco Canaveses. Depois da Pirâmide estive no 17 em Passos Ferreira. Um grande abraço para Passos Ferreira, para o 17 também marcou muito a minha carreira. Já falámos do CAI, já falámos do Rox, mas não tínhamos falado ainda desses dois clubes antes. Depois do Rox estive no Swing, no Porto, também alguns.
1: Acho que o Swing vai voltar.
0: Já voltou agora, é o Switch.
1: Já voltou?
0: Switch Club.
1: Ok.
0: Sim.
1: Ah, é o Switch Club.
0: Switch Club, sim.
1: Ah, tu...
0: Abriu este fim de semana. Visitem que vale a pena.
1: É no mesmo sítio?
0: É no mesmo sítio, sim. Ali na...
1: Tenho que ver isso. Eu não sou muito saudosista, mas tenho que ver.
2: Carlos Manassa, Miss Sheila, Gisele Garcia, DJ Vibe, Rui da Silva. Que belos tempos de música eletrónica portuguesa. Que saudades desses tempos. Um grande abraço diretamente de Arroz. E que não deixem a música eletrónica morrer.
1: Vá sentir saudade na voz deste ouvinte, o Figueira. Quase fiquei com saudades também eu destes tempos. Incrível.
0: Parece?
1: Sim.
0: Não parece.
1: Olha, a Miss Sheila é muitas vezes referida, já viste?
0: Sim. Nós ali na Zona Norte temos um trajeto pronto, bastante paralelo. Ela também começou já há bastante tempo e tem ali muitos fãs na Zona Norte e não só, também aqui na zona Sul. E é também uma das pessoas que anda aqui há mais tempo e com mais background da música eletrónica em Portugal, sem dúvida.
1: Já agora, estamos quase a terminar este programa. A música de dança eletrónica ainda é maioritariamente dominada por homens. Digo, enquanto DJs, mas na assistência, ou a coisa está muito mais equilibrada?
0: Pensa que isto referir às DJs, aos DJs. Portanto, é verdade, durante muito tempo havia muito poucas DJs femininas em Portugal. Havia duas ou três, a Carla Saraiva, que eu me lembro, havia Yang Sun, havia... Vamos lá, 3, 4 e agora há muitíssimas e muito boas, diga-se, e muito boas. Não é verdade que a partir do momento que a tecnologia avançou tanto que as pessoas facilmente conseguem ser DJs, abriu logo o leque a muito mais gente, ainda bem. Mas durante muito tempo realmente as DJs nunca se viram muito interessadas no DJing. Agora sim, há imensas raparigas. E em relação ao público, não acho que obviamente depende um pouco do evento, depende um pouco do estilo de música do evento, mas eu acho que está equilibrado. Não vejo isso como predominantemente homens ou predominantemente raparigas. Não, acho que depende um bocado do evento, é verdade, depende um bocado do estilo de música, mas não está equilibrado.
1: Já agora, uma pergunta final. Como é que tu vês o teu futuro e como é que vês o futuro da música eletrónica?
0: Alvin, isso era para mais uma hora aqui a falar. Mais uma hora.
1: Sim, mas interessa-me, o que é que tu vês ainda a fazer? O que é que queres fazer mais? Ou achas que já fizeste tudo em 40 anos?
0: Não fiz tudo, claro que não. Infelizmente, nos últimos tempos não tenho sido tão prolífica a fazer música como queria. Gostava de
1: ser... Não andas tão produtiva, é isso?
0: Não, é verdade. A nível de criatividade, não ando tão inspirado. E realmente estar no estúdio e tentar fazer coisas sem estar inspirado e sem tentar a fazer coisas com calçadeira, como eu costumo dizer, não sai. A mim não me sai. E como eu sempre gostei de fazer música, esse é um lapso que eu tenho e queria corrigir agora rapidamente para voltar realmente a ganhar balanço e a voltar a produzir mais coisas. Eu acho e espero que a minha vida vai continuar ligada à eletrónica, espero. Já produzi também eventos, temos estado a produzir alguns eventos. Produzimos dois

0: dois eventos no Castelo de Silves que foram incríveis, eu e o meu amigo China do Algarve, um grande abraço, China.
1: Houve uma altura que proliferavam as raves nos castelos e as festas de música eletrónica, toda a gente. Havia muitos castelos onde se fazia isso, não é?
0: Houve ali uma altura, sim, quando eu trabalhei com o Nuno Carvalho, do X Club, fizemos muitos eventos em castelos, sem dúvida. E eu penso que na altura a parte das câmaras ainda era um pouco inocentes e aprovavam os eventos todos dos castelos sem saber muito bem o que é que ia acontecer. É verdade que foram sim, castelos, foram muitos castelos, Monsaraz, Mourão, muitos mesmo, aqui em Santa Maria, aqui em Santa Maria da Feira, a Caos fez aquela mítica festa com o Dani Tenaglia. Portanto, foi realmente uma altura que havia muitos eventos em castelos. O Castelo de Silves é fantástico, é um dos castelos mais incríveis que eu conheço. E fizemos lá realmente dois eventos. Também já produzi eventos no Norte. Não sei se vai ficar, se vou ficar ligado à produção de eventos, se vou ficar ligado só à música, mas noutra vertente. Vamos ver o que é que vai acontecer.
2: Bem, para já, 40 anos de glória, Manassa.
0: Glória, sim, eu penso que o que eu posso fazer, o balanço que eu posso fazer é foram muito mais os momentos bons do que os momentos menos bons para mim, na eletrónica, portanto, acho que o saldo é muito, muito positivo. Mas só vocês que estão aí desse lado é que podem dizer, não é? Só vocês, só tu é que podes dizer isso ao ouvir.
2: Eu acho que estás ótimo. Acho que tens aí 40 anos pela frente, parece.
0: Não.
2: Talvez esteja a exagerar.
0: Não, mais 40 anos, não.
2: Olha, Manassa, quero-te agradecer o facto de teres vindo. É ótimo, foi bastante nostálgico estar aqui. Tantas vezes estivemos no mesmo estúdio no início das nossas carreiras. E olha, encontramos aqui 30 anos depois para celebrar os teus 40 anos.
0: Quem diria?
2: 40
0: anos. Quem diria estarmos outra vez juntos no estúdio de rádio?
2: É verdade.
0: Aliás, o Garcia mandou uma mensagem para ti, disse, pá, diz lá ao Alvim para ele devolver a cassete que me levou lá naquela vez do que ele saiu lá do estúdio, daquela vez que nós estávamos lá, diz lá ao Alvim para levar a cassete que ele me roubou do meu set. Na altura que nós DJs,
2: o humor do Garcia é incrível.
0: É que dávamos as músicas à rádio. Ou seja, a rádio perguntávamos a nós quais eram as músicas que realmente iam bater, porque nós realmente tínhamos acesso às músicas antes de chegarem ao circuito normal. Isso também já acabou, né? Neste momento.
2: E a tua amizade com o Garcia também surge. Vocês devem se ter encontrado numa festa qualquer em que passavam música ambos e a vossa amizade é de sempre, já desde aí. Né?
0: Nós vivemos juntos, ou seja, nós temos um casamento. Nós já vivemos juntos, portanto, já vivemos juntos. Cinco anos e tal. Sim, eu conheci-o quando ele saiu do Kremlin e foi abrir o Terminal X com o Jorge Nogueira.
2: Lembro perfeitamente.
0: Foi ele que foi abrir lá na zona industrial e conhecemos aí, a partir daí ficámos inseparáveis até agora. O nosso casamento continua.
2: Olha, isto é que não pode, temos que acabar o programa. Para. Obrigado, Carlos Manassa, e parabéns. Amanhã estamos de volta com o Sábado Sobral.
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0: Amanhã de sexta-feira arrancar como deve ser. Sim, sim, chegamos. That's the way, Neon Soho, a darem um mote. Vamos a isto? Tudo pronto? Siga que batem às 7 da manhã no continente e na Madeira são 6 nos Açores e hoje é sexta-feira. No calendário marca 15 de maio de 2026 e a atualidade é com a Carolina Bordal Soares. Bom dia, Carolina.
1: Olá, bom dia, Alexandre. O Banco de Portugal vai apertar as regras de acesso ao crédito à habitação porque há uma preocupação com o ritmo a que os bancos estão a fazer os empréstimos que se aproximam dos recordes dos anos de 2006 e 2007. Com o aquecimento do mercado imobiliário e a previsão de subida dos juros, o Banco Central quer pôr um travão aos empréstimos para evitar problemas no futuro. A medida do Banco de Portugal, noticia hoje o Expresso, vai ser apresentada aos bancos na próxima semana e deve entrar em vigor até ao início do verão. Passa pela redução da taxa de esforço máxima que os clientes têm de fazer. Está atualmente nos 50%. O Banco de Portugal pode vir a reduzir entre 5 a 10 pontos percentuais esta taxa. Quase 4 em cada 10 trabalhadores dizem sofrer assédio laboral. É uma das principais conclusões de um estudo do Laboratório Português de Ambientes de Trabalho Saudáveis. No inquérito participaram mais de 5.500 profissionais de vários setores e a percentagem dos que dizem sofrer de assédio no trabalho cresceu no ano passado em comparação com anos anteriores. A agência Lusa, a coordenadora deste relatório, Tânia Gaspar, explica que há uma maior consciência do que são comportamentos inaceitáveis no local de trabalho.
2: De alguma forma as pessoas têm este tema mais em cima da mesa, há mais literacia, fala-se mais dele e as pessoas acabam por se calhar coisas que antes aceitavam, não é? Há uns anos atrás, aquelas lideranças chamarem nomes ou retratarem ou até a questão dos comentários para as mulheres do decote ou da saia, essas coisas infelizmente eram mais comuns e as pessoas nem sabiam que aquilo não era suposto, não é? Pronto. Agora já ninguém faz isso sem se perceber que isso não é uma coisa adequada.
1: As pessoas que têm problemas no trabalho transpõem-nos para a vida pessoal e para a saúde física e mental. O relatório, diz a psicóloga Tânia Gaspar, também dá conta disso.
2: Nós depois o que fazemos é que vimos que esta questão do burnout, do assédio e da solidão não é inócua. Porque depois quando nós vamos comparar os que têm e os que têm estão mesmo mal em tudo. Não é? Ou seja, nós vimos isso no relatório. Ter presentismo, ter absentismo, ter doença crónica, ter solidão, tudo isto são fatores cumulativos de risco.
1: O relatório aponta para uma crescente exaustão, burnout e solidão entre os profissionais participantes neste estudo. Assinala-se que não são problemas individuais dos trabalhadores, mas um sinal de vulnerabilidade das organizações. O presidente dos Estados Unidos volta a avisar o Irão que não vai ser muito mais paciente. Numa entrevista à Fox News a partir de Pequim, Donald Trump reitera que Teherão deve fazer um acordo o mais rápido possível.
3: Não vou ser muito mais paciente. Eles têm de fazer um acordo. Qualquer pessoa sã faria um acordo. Mas eles podem ser loucos.
1: Já sobre o apoio da China ao Irão, o líder da Casa Branca garante que o presidente chinês não vai fornecer material militar a Teherão.
3: Eles não estão a travar a guerra connosco. Ele disse-me que não vai fornecer equipamentos militares e isto é uma grande declaração. Mas ao mesmo tempo, sabe, eles compram muito petróleo de lá e querem continuar a comprar. Ele quer ver o Estreito de Hormuz aberto.
1: Entrevista do presidente norte-americano ao canal Fox News. Donald Trump cumpre hoje o último dia de visita oficial à China.
0: Ei, diz-se.

0: 10 da 3. 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
3: 7 horas e 5 minutos, bom dia Porto Santo, bom dia Madeira, bom dia a todos os que já estão ligados à RTP Antena 3 Madeira. É sexta, fim de semana, vamos a isto. Tem, epa lá, para começar bem o dia...

0: 6 horas e 12 minutos. HMB. Não me leves a mal, é sexta-feira e a loucura já começou pela Ilha da Madeira e Porto Santo. Vamos lá acordar. Mais um fim de semana a caminho. Maria, obrigado pela mensagem. Bom dia para a Ribeira Brava. Maria deseja a todos um excelente fim de semana. Enviou-me duas fotos da Ribeira Brava. Sejam felizes na medida do possível. Obrigado, Maria. E agora vamos espreitar o estado do tempo para o dia de hoje. O dia vai acordar em modo. Fica mais 5 minutos na... Eu senti que devia ficar mais 5 minutos na cama. Se fica... Não fica. Para o dia de hoje, podem contar com um céu muito nublado por toda a Madeira, aguaceiros ao longo do dia, sobretudo até meio da tarde e com mais força na costa norte e zonas altas. Portanto, se lavaste o carro ontem, parabéns pela coragem. Aliás, ontem até choveu no Funchal, não estava a contar com tanta chuva ao final da tarde. Aqui no Funchal, o cenário também é de nuvens e alguns aguaceiros dispersos, mas com o vento mais calmo, já nas zonas altas e extremos da ilha, o vento pode acelerar e dar aquele penteado gratuito de sexta-feira. Já ficamos prontinhos para o fim de semana. No mar, costa norte com ondas entre 1,5 metro e 2 metros, na costa sul, mar mais tranquilo, ondas abaixo de 1 metro, água do mar entre os 18 e 19 graus, ou seja, entra-se sempre com aquela expressão de sofrimento inicial e depois passa. Temperaturas do ar previstas para hoje: Funchal 21 graus, a máxima, mínima 16, Porto Santo máxima de 19, mínima de 14. O dia de hoje promete guarda-chuva pelo simples não. Casaco leve e cuidado com aquela confiança falsa quando o sol aparecer durante 5 minutos. Vai correr tudo bem.
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0: É mesmo, eu sou o Romano Faria, contigo até às 10 da manhã, 7 horas mais 14 minutos. É sexta-feira.

7 horas mais 20 minutos. Há muita coisa a acontecer esta manhã. Porque sexta-feira, normalmente à sexta-feira é a triplicar a loucura. A segunda-feira também é forte, mas à sexta ainda é mais forte. Adeus, Taylor Swift. Bom fim de semana de Fate of Ophelia. Quem é que já está ligado às manhãs de 3? Vamos ter passatempo relacionado com o jogo, o último jogo do Marítimo na segunda liga. Marítimo, grupo desportivo de Chaves. O jogo acontece esta sexta-feira, ao final da tarde de sexta-feira, às 7 da tarde, e ainda nesta hora vou abrir passatempo para oferecer entradas para este jogo. Hoje também há Pint of Science. Vamos descobrir o que é o Pint of Science, que irá acontecer pela primeira vez aqui no Funchal. Prevenção Rodoviária Recessions com Nelson Carlos e Ricardo Fernandes vão estar à conversa comigo na terceira e última parte do programa. E ainda 50 anos de músicas com João Canada. Isto e muito mais, porque hoje assinala-se o Dia Internacional da Família. Exatamente, uma data criada pelas Nações Unidas para lembrar a importância das relações familiares e do equilíbrio entre a vida pessoal e profissional. E hoje, meus amigos, hoje vocês vão ajudar-me a perceber porque é que todas as famílias têm personagens obrigatórias. Porque temos na nossa família, sempre, existe. Não vale, não tem. Não, existe. Se vocês analisarem bem, temos um tio que acha que sabe tudo, a mãe que encontra coisas, quantas vezes, coisas perdidas em 3 segundos, e aquela pessoa que desaparece sempre quando é para ajudar. Hoje queremos histórias, vergonhas e confissões familiares no WhatsApp das manhãs de 3. Quem é a pessoa mais dramática da tua família? Quem manda mensagens de bom dia com flores e brilhantes? Quem começa discussões absurdas ao almoço? Outros exemplos, quem continua a dizer "no meu tempo é que era"? Isto faz lembrar os almoços de Natal, os jantares. Envia-me mensagem ou áudio para o WhatsApp 910-645-554. Hoje é o Dia Internacional da Família. Ai, já me esquecia. Estamos de fim de semana, é sexta-feira. Venham daí também as sugestões para os próximos dias. É muita coisa, é muita.

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27 minutos apenas para as 8 da manhã. Muito bom dia, bom dia, bom dia, bom dia. Bom fim de semana. Obrigado pela mensagem, Carmo Freitas. Bom fim de semana. Uma feliz sexta-feira. Quem é que está ligado às manhãs de 13? Hoje é o Dia da Família, Dia Internacional da Família. E vocês vão ajudar-me a perceber qual é aquela frase típica que a tua mãe, pai, o avô, que toda a gente conhece. Quem é o DJ das festas lá de casa? Quem desaparece sempre na hora de lavar a loiça? Qual foi a maior discussão familiar por causa do comando de televisão? E afinal, quem manda mesmo aí em casa? As pessoas especiais da família. Fala-me da tua família através do WhatsApp 910-645-554. Quem está de regresso, finalmente, aos mundiais é Shakira. Aliás, eu falei sobre isto ontem, ela vai atuar juntamente com Madonna e também os BTS no final do Mundial de Futebol. Mas ela regressa hoje com a sua música do Mundial. Shakira está de regresso ao universo dos Mundiais com Die Die, a nova colaboração com Burna Boy. O tema foi escolhido como uma das músicas oficiais do Mundial 2026 e mistura pop latino com afrobeat numa sonoridade pensada, claro, para estádios, festas e muita energia. Não estivesse eu a falar de Shakira. Depois de Waka Waka e La La La La, disse lá, lá, lá na rádio, mas é mesmo o título da música. Shakira volta assim a associar-se ao futebol, ao lado de Burna Boy, um dos maiores nomes da música africana atual. Die Die já está disponível aqui nas manhãs da Antena 3 Madeira. Prontinhos para ouvir a nova música de Shakira e Burna Boy? Aí estão eles.

está aprovada a nova música de Shakira de regresso aos mundiais. Dai, dai. Eu acho que sim. Bruno Boy também ia dar aqui uma ajudinha a este tema.

Estamos de fim de semana, sexta-feira. Bom dia a todos, boa viagem quem já está na estrada. Como é que estão a começar o vosso dia? Sugestões para os próximos dias? Hoje é o Dia Internacional de Família. Falem-me lá da vossa família através do WhatsApp, ok? Hoje de cor para lembrar mesmo que estamos de fim de semana. Recebi aqui uma sugestão para o fim de semana de quem? Do Elvio, Festa da Cebola. Hoje, começa hoje, amanhã e domingo, no Canice. Obrigado, Elvio.

0: 7h45, parece que o sol está tímido. Mas é sexta! Sexta, norte, estamos com o céu muito nublado. A chuva poderá acontecer, mas as boas notícias, e precisamos de boas notícias, ainda mais sendo sexta-feira para o fim de semana, isto depois ao início da tarde irá melhorar, ok? As condições climatéricas. Para já, mensagem de voz da Lúcia. Hoje é o Dia Internacional da Família e eu quero perceber como é que é a tua família? Quem é a pessoa que conta as melhores anedotas? Quem é que faz as melhores partidas? A que está sempre de mau humor? Ou de bom humor? Existe. A Lúcia tem algo para dizer-nos. Vamos ouvir a Lúcia. Bom dia, Lúcia. Oi, aí está.
1: Bom dia, Antena 3. Ora,
0: bom dia.
1: Já estamos a caminho do fim de semana. A família é aquilo que é, e cada vez a menos a família, cada vez parece que estamos mais sós. E atenção, não se esqueçam hoje a festa da cebola no Caniço. Um bom fim de semana e sempre com a Antena 3.
0: Obrigado, Lúcia. Bom fim de semana. Outra mensagem que chega é da Carla. E a Carla escreveu o seguinte: bom dia, Romano. Viva sexta-feira, este fim de semana todos os caminhos vão dar à festa da cebola no Caniço e Angel Dreams vai estar lá presente com os seus tererés no cabelo. Apareçam por lá e desfrutam da festa. Bom fim de semana. Obrigado, Carla, pela mensagem. E atenção, que hoje é dia de festa. A Madalena Caldeira faz 16 aninhos! Parabéns à Madalena! Parabéns, Madalena! Isto vai ser em grande, 16 anos numa sexta-feira. Foi a mãe que enviou a mensagem. Não sei se a Madalena está no carro a ouvir as manhãs da 3, mas podem começar a fazer festa.

7:51. Sabem quem é que joga hoje ao final da tarde? O Marítimo. É o último jogo na segunda liga. Na Liga 2, Marítimo, Grupo Desportivo de Chaves. O jogo é às 7 da tarde no Estádio do Marítimo. E ao que parece, depois vamos ter festa rija no Estádio do Marítimo. 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

Não vale a pena ligar mais a linha direta das manhãs da RTP Antena 3 Madeira. Já ofereci todas as entradas. Mas toda a gente quer assistir a este jogo. Eu acredito que sim, também para festejar, para a festa que vai acontecer no Estádio do Marítimo. Já não vale a pena ligar mais a linha direta da Antena 3. 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O jogo acontece hoje, ao final da tarde, às 7 da tarde. A partir do meio-dia de hoje, podem passar na recepção da RTP Madeira para levantar

Os bilhetes são duplos. Podem passar um pouco antes do jogo, porque não? Se não podem passar depois do meio-dia, um pouco antes do jogo, aqui em Santo António. Apenas 6 minutos para as 8. É sexta-feira. Como é que estamos a começar o dia? Quem é que escolheu esta música? Eu não sei se alguém se recorda desta música, mas à sexta-feira a loucura é a triplicar aqui nas minhas de 3. Coco Jumbo.

0: 8 horas, muito bom dia. Primeira ciência informativa na RTP Antena 3, Madeira, com o jornalista Filipe Ramos.
1: A propagação de vírus em viagens de navio do cruzeiro não está para já a ter impacto nas reservas. As recentes notícias sobre vírus em alguns navios colocam questões em termos de segurança. Segundo a representante da mesa das agências de viagens na ACIF, as reservas estão estáveis e as férias em cruzeiro continuam a manter o interesse dos madeirenses, diz Cátia Esteves.
2: Não vimos qualquer redução na intenção. Continua a ser um destino de férias bastante atrativo para famílias ou para casais. As pessoas sentem-se seguras, estão atentas às notícias, mas isso não as fez de mover, ou para já não vemos qualquer intenção de cancelamento ou de adiamento das férias.
1: Apesar de ajustamentos pontuais, o interesse dos madeirenses pelos cruzeiros mantém-se. A mesa do alojamento local, que representa os empresários na ACIF, não concorda com o regulamento para o AL, que recentemente esteve em discussão pública no Funchal. João Abel Lucas refere que, da forma como está estruturado, o regulamento não será eficaz para o sector. Sugere que, sendo este o primeiro em discussão, deveria ser um exemplo para poder ser seguido por outros municípios. Não concorda, por exemplo, com a criação de só duas zonas de contenção.
3: O maior erro que nós identificamos em criar duas zonas de contenção, o regulamento que está a ser discutido no Funchal, se o regulamento como está, como foi a consulta pública, nós achamos que não deve ser o exemplo, porque há muitas nuances que não concordamos, mas que pode ser, com as devidas alterações, ser o exemplo, sim, deveria. A nossa ideia seria juntarmos com as diferentes câmaras e, em vez de ser reativo, ser proativo, em que propomos em conjunto a criação de regulamentos específicos a cada zona.
1: João Abel Lucas pede mais fiscalização aos alojamentos locais e defende a criação da figura de um provedor que tenha até competências em matéria judicial. O número de caminheiros madeirenses nas serras é reduzido face à pressão que os percursos estão sujeitos. Filipe Teixeira, da Associação Retoiça, prepara mais uma edição do Encontro Regional de Pedestrianismo. Na sua opinião, a pressão nos percursos é sobretudo dos turistas.
4: Os caminheiros que andam na serra, de nível regional, são uma pequeníssima parte dos que realmente, da carga que se fala, que existe na serra. Mas, obviamente, que será uma temática que será abordada.
1: Os grupos de caminheiros organizados têm optado por percursos alternativos para fugir a esta pressão. Há um encontro regional marcado para o dia 22 de maio em São Vicente, onde são esperadas cerca de 600 pessoas. O treinador do Marítimo continua a não assumir a saída do comando técnico Vedo Rubro no final da temporada. Na conferência de imprensa de antevisão para o último jogo da época, Miguel Moita diz que aguarda por uma conversa de homem para homem com o presidente Carlos André Gomes na próxima semana.
5: Eu espero, na próxima semana, conversar com o presidente, com o diretor desportivo, com o vice-presidente, como é normal acontecer no final de uma época. Ter uma conversa serena e de homem para homem, ou de homem para homens. Eu já disse e volto a dizer, nenhum treinador está acima do clube. E neste momento a mensagem que eu quero passar aos adeptos e a toda a gente que nos ouve é que o Marítimo é o mais importante, o Marítimo está na Primeira Liga. Fomos campeões, subimos de divisão.
1: Sobre o jogo de hoje, frente aos Chaves, nos Barreiros, a partir das 7 da tarde, Miguel Moita acredita que a equipa vai honrar todo o apoio sentido ao longo da época por parte dos adeptos. Isabel Nóbrega Sá, com os jornais.
6: Uma foto de um cão chama logo a atenção na capa do diário. O matutino escreve sobre o Júnior, o cão que foi brutalmente agredido no Caniçal, embarcou para Lisboa e agora ganhou uma nova vida. Já na manchete lê-se crescimento salarial mais lento do país. Os dados relativos à Madeira são desde a pandemia. Olhando ao JTM, o Porto Santo promete 100 casas até 2029. Esta é a manchete do jornal. Estão previstas soluções de habitação social e a custos controlados e até construções modulares em terrenos da autarquia. Já em São Vicente, mais um vereador está de saída. Depois de Helena Freitas, foi a vez agora de Fábio Costa apresentar um pedido de renúncia. E nas breves, o Diário escreve que na próxima semana os combustíveis vão descer até 6,4 cêntimos.
1: Céu geralmente muito nublado, aguaceiros em especial no norte e nas terras altas, vento fraco a moderado de norte. As máximas de 21 graus no Funchal, 19 no Porto Santo.

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3: Mais uma hora comigo nesta sexta-feira, 15 de maio. Muito bom dia, Madeira. Bom dia, Porto Santo. Vamos lá acordar. Estamos de fim de semana. Aliás, o fim de semana começa mesmo aqui. Ao longo de toda esta semana, em destaque, os Rolling Stones aqui. Quantas vezes assim? Os Rolling Stones estão de volta com um novo álbum de originais que não falta muito para chegar a todos nós. Para já, este é o primeiro single, And the Stars. E há música em destaque ao longo de toda esta semana nas manhãs da RTP Antena 3 Madeira.

8 horas e 14 minutos. RTP Antena 3, Madeira. A ligar a Madeira ao mundo, ao Porto Santo. Bom dia a todos, bom início de fim de semana. Obrigado, João, pelas fotos. As nuvens. Isto vai começar com um céu muito nublado pela manhã, início da tarde, depois o sol vai aparecer. Calma, calma. O João que deseja a todos um bom fim de semana e enviou-me um timelapse de um bailado que é para apreciar. Ok, daqui a pouco partilho tudo isto no Instagram da Antena 3 Madeira. Obrigado ao João Almeida, que escreveu o seguinte: bom dia, ele voltou, o homem do na-na-na-na-na. Foi ele mesmo que sugeriu a Peggy Gou. Outra mensagem que recebi do Luís, que não é muito de festas agora, mas está sempre ligado às manhãs da RTP Antena 3 Madeira. Contudo, deseja um grande fim de semana a todos os que estão com a Antena 3. Obrigado, Luís. Bom fim de semana. Falta mais alguém? Não, por agora não. 910645554. Hoje também é o Dia Internacional de Família e com certeza tu tens histórias para partilhar sobre a tua família. Há sempre alguém que leva tupperwares do almoço de família como se estivesse numa missão secreta. Aquele que desaparece quando chega a hora de lavar a louça. No fundo, todos nós, todas as famílias têm caos, personagens caricatas e histórias que nunca deviam sair de casa. Hoje, quero ouvir as tuas. 910645554. Quem está de regresso com música nova e acabou de chegar aqui à Antena 3 são os Mundo Secreto. Os tais de toda a gente em casa põe a mão no ar. É, recordam-se dessa música? Pensavam que eles já tinham desaparecido. Não. Eles estão de volta com uma nova música que promete agitar o verão. Os Mundo Secreto estão a apresentar agora este single e chegou aqui à RTP Antena 3 Madeira com Jamming, o novo single da banda. O tema recupera a energia descontraída que marcou os grandes clássicos dos Mundo Secreto, uma mistura de hip-hop, groove e sonoridades de verão. Depois de vários teasers nas redes sociais, Jamming marca mais um passo no regresso dos Mundo Secreto aos lançamentos e tudo indica que vamos ter um novo álbum de originais. Mais nova música portuguesa.

0: 8 horas mais 23 minutos. Eu sei que estão a sentir dificuldade quem está na via rápida no sentido Caniço-Funchal. Foi devido ao acidente ao quilómetro 22.8. Mas tenho boas notícias, o acidente já está resolvido. Dentro de momentos tudo irá voltar ao normal, ou pelo menos dentro da normalidade, a esta hora da manhã. Mas a boa notícia é que o acidente já está resolvido ao quilómetro 22.8. E este abrandamento deve-se a isso mesmo, ao acidente que já está de resto resolvido.
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0: Ora bem, 8 horas e 24 minutos, hoje assinala-se o Dia Internacional da Família, uma data criada pelas Nações Unidas para lembrar a importância das relações familiares e do equilíbrio entre vida pessoal e profissional. Recebi uma mensagem do Pedro Jorge que diz o seguinte: bom dia, Antena 3. Sempre nas refeições que estamos em casa fazemos questão de estarmos juntos. Toda a gente deixa o que está a fazer para estarmos juntos. Família é o lugar onde a vida começa e o amor nunca acaba. Feliz Dia da Família. Obrigado, Pedro Jorge. E agora o Portugalex.
2: Há um surto de gastroenterite na creche O Patinho Choné. O Portugalex CMTV tem 5 helicópteros, 13 drones, 7 trotinetes e uma Tânia Laranjo à porta da creche. O que nos contas, Tânia?
3: Olha quanto que já temos assunto para encher mais uma semana e lançar o pânico, porque há notícia de que pelo menos 5 destas crianças já pegaram aos irmãos e 3 aos pais. E eu vou lamber as maçanetas desta creche para apanhar com o vírus no focinho e dar uma informação mais personalizada aos espectadores da CMTV.
2: Obrigado, Tânia. Voltamos então a falar quando estiveres no WC.
4: E hoje é dia de fazer queixinhas ao provedor do ouvinte do Portugalex. É mais uma edição de...
5: Vou chatear o Camões!
6: Cara provedor, ouvi um dia destes dizerem no Portugalex que as aparições de Fátima foram uma espécie de festival boom para menos gente e fiquei profundamente chocada. Eu vou sempre ao boom e nunca lá vi a Nossa Senhora. Vi unicórnios a voar, já vi o Rato Mica a vender termosos, já vi o Júlio Isidro de Floribela, mas nunca vi a Nossa Senhora, nem autoclismos, porque lá fazemos compostagem.
5: Olha, tem toda a razão. A Nossa Senhora só aparece no closet da Cristina Ferreira. Olha, deixe estar, que de castigo vou pôr a equipa do Portugalex a ler o processo Operação Marquês de ponta a ponta. Quanto a si, baba bem ao unicórnio e desampar uma linha, pode ser?
7: Sr. Provedor, eu quero protestar contra o Festival da Canção, mas não é pela participação de Israel, é mesmo pela peruzada. Aquilo é gente que só está bem aos berros e a pôr o palco a arder. Se calhar já parava ou não.
5: Olha, percebo muito bem, mas olha que eu sofri muito mais ao ouvir o meu filho a ensaiar as canções do Ban em casa. Ah, ainda hoje tenho pesadelos com isso.
8: Amor real, imaginário, tchá, ilusório, tchá.
5: Epá, olha, ao pé disto, aquele inferno do canto alentejano não é nada. Olha, fala nisso. Estão ali a fazer-me sinal para me calar. Parece que vão fazer a ligação em direto à Eurovisão. Calha bem, fui!
4: Obrigado, provedor Valentim Loureiro. E é verdade, o Portugalex tem um enviado especial ao Festival da Eurovisão. É o Arthur Silva Dias e tem 10 anos. Alô, Arthur!
9: Avô, avó, pai, mãe, estou a ver isto. Por favor, eu preciso que me venham buscar aqui a Viena. Isto aqui é um inferno. Fogo por todo o lado. Está muito calor.
4: Vá, Arthur, está muito calor, mas tens de aguentar. Já falta pouco. E em semana de Eurovisão, a nossa ficha técnica será lida pela Luísa Sobral.
10: Com muito gosto. Portugalex é escrito pela Patrícia Castanheira e era interpretado pelo Manuel Marques e o António Machado e sonorizado pelo Tomás Anaori. Só tenho pena que não haja nenhum Chico. Oh, Chico! Oh, Chico! Onde te foste meter? Oh, Chico! Oh, Chico! O festival já está a arder.
0: 8 horas mais 28 minutos. Obrigado, Maria, pela foto e pela mensagem, ou melhor, pela Mónica Henriques. Desejo a todos um grande fim de semana, apesar do sol estar bem tímido nesta manhã de sexta-feira. Sejamos todos felizes. É isso mesmo.

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É português, chama-se Pedro Santos e agora está a conquistar o mundo. I Don't Know Me, 8 horas 36 minutos, o Indo Dia entra em modo fim de semana. Porquê? Porque é sexta-feira, com Stupid Disco de Junior Jack. Esta música foi lançada em 2004, a música tornou-se rapidamente um clássico das pistas de dança, uma das faixas mais reconhecidas da House Music dos anos 2000. O tema usa um sample de Daisy Lady dos Seven Wonder e acabou por ganhar ainda mais força graças aos clubes europeus e às rádios dedicadas à música de dança na altura. Stupid Disco ficou conhecida pelo groove simples, repetitivo e altamente, mas mesmo muito viciante, tornando-se presença obrigatória em festas, sunsets e noites de verão durante vários anos. Sexta-feira combina perfeitamente com este tema. Aliás, à sexta-feira marcamos o ritmo de fim de semana e recuperamos esta música que tem 22 anos. Há um apontamento em relação a este tema, porque recentemente foi a abertura do Amnésia, a discoteca em Benidorm, e, ou melhor, a discoteca em Ibiza, assim é que é. Vou lembrar-me de ter outra história. A Ibiza. E foi uma das músicas que marcou o início do verão em Ibiza e no encerramento da after party no Amnésia, porque eram quase 11h30, um quarto para o meio-dia, e esta música fez literalmente todas as pessoas dançarem e tornou-se viral nas redes sociais. Toda a gente à procura de música. Stupid Disco de Junior Jack. Tem 22 anos e soa tão atual.

0: E agora vou falar de um evento que vai acontecer pela primeira vez na cidade de Funchal, o International Pint of Science, uma iniciativa que leva a ciência para fora dos laboratórios e diretamente para os bares da cidade. Sim, viste bem, bares da cidade. Uma conversa informal sobre ciência e muito mais, mas para nos explicar exatamente em que consiste este evento, tenho aqui comigo em estúdio a Vanessa Cesário. Bom dia!
1: Bom dia.
0: Bom dia, Vanessa. Isto não é muito normal, uma pessoa estar num bar e depois ter uma conversa de ciência que tem a ver com inteligência artificial. Aliás, até podemos ter esse tipo de conversa com os nossos amigos, mas não exatamente este o assunto. Ok, vamos falar sobre isto? A tomar um copo no bar. E é o objetivo do Pint of Science.
1: Exatamente, exatamente. O objetivo é tornar o diálogo sobre ciência um bocadinho mais informal e próximo com o público. E de tal forma que num bar é a experiência agradável. Tenho que dizer que aqui a Pint of Science é uma associação sem fins lucrativos, é uma associação internacional e todos os anos promove três dias de divulgação científica num bar, neste ambiente descontraído, onde podemos exatamente falar de inteligência artificial, carros elétricos, AVCs também.
0: Com cientistas.
1: Saúde. Exatamente, com cientistas, com as pessoas especializadas na área. Este festival acontece já há vários anos, em várias cidades da Europa, Portugal incluído. Em Portugal temos 12 localidades e este ano é o primeiro ano que realmente
0: finalmente chegou
1: aqui
0: ao Funchal.
1: Exatamente, ao Funchal.
0: São um, dois, três dias que juntam investigadores, cientistas de várias áreas para conversas descontraídas e acessíveis ao público. Isto sempre com a abertura das portas às 5h30, início das sessões para a volta das 6h, mesmo pensado para o final da tarde, pós-laboral, as pessoas acabam o trabalho, vão tomar um copo e falar de ciência.
1: Exatamente. No fundo, é um after work. Não é? Quantos de nós, depois do trabalho, se calhar vamos a um bar, desanuviar um bocadinho com os nossos amigos e falar da vida, falar de trabalho também.
0: Sim, claro.
1: E falar dos assuntos que estão por aí. E o melhor disto é realmente falar com as pessoas que são especializadas na área, tendo em conta que também estamos num mundo cheio de informação, cheio de conhecimento, cheio de tecnologia, mas também cheio de muita desinformação. Portanto,
0: dizer.
1: Estarmos aqui nestes três dias, segunda, terça e quarta, já esta segunda-feira, vão ser muito agradáveis. Tenho que dizer que vão ser em dois bares da cidade. Segunda-feira.
0: Bar Café.
1: Exatamente, e no De Pommer. Segunda-feira começamos no De Pommer, no Lido.
0: Promenade do Lido.
1: Exatamente. Terça e quarta será, então, no bar da Barreirinha. As portas vão abrir às 5h30. Às 6h, temos, então, aqui vários oradores. Mas calma, que também não é algo... Isto é muito diferente de uma conferência.
0: Eu já ia-te colocar essa questão. É porque quando uma pessoa ouve falar de ciência, achas que a ciência ainda assusta muitas pessoas?
1: Assusta.
0: Acham, isso é capaz de ser monótono e não...
1: Sim, monótono, não quero, já estive nas aulas, já vi notícias, etc.
0: Já foi
1: nós vamos viagem. Estar com, literalmente, quase, com um copo de cerveja na mão, não é? Há algo mais informal do que isto, não querendo apelar, não é? Mas o claro. Pint of Science, o pint, vem mesmo de pint de cerveja, como se usa em várias cidades da Europa. E o objetivo é mesmo aqui ligar as pessoas e perceberem que a ciência não é um bicho de sete cabeças. Nós vamos estar aqui a falar de vários assuntos. Vamos falar com cientistas que trabalham na psicologia, na educação, engenheiros informáticos também, e pessoas muito reconhecidas na área aqui na região autónoma da Madeira. O que é uma oportunidade para mostrar alguns dos talentos que existem aqui na nossa região.
0: As pessoas que queiram participar no Pint of Science também podem interagir com os interlocutores, questões para
1: claro.
0: Os cientistas.
1: É esse todo o objetivo. Isto é para todas as idades. A linguagem vai ser uma linguagem muito acessível. As pessoas vão falar durante 15 minutos.
0: Estamos a falar de algo que vai acontecer num bar com um copo na mão.
1: Exatamente, um copo.
0: A ideia é ser uma conversa descontraída, mas que tenha a ver com ciência e que as pessoas possam compreender o que está a ser falado, não é?
1: Exatamente, eu posso dizer que vamos ter seis oradores, seis pessoas doutoradas na área. Vamos falar de inteligência artificial e emoções, carros elétricos e energia, de jogos aplicados também à reabilitação, de recuperação cognitiva após um AVC, realidade aumentada no ensino da química, temos aqui várias áreas, e também a sustentabilidade através da transformação de resíduos em novos recursos. Ou seja, são temas científicos, mas muito ligados à vida real.
0: Sim, muito atuais, que hoje em dia, por vezes, achamos que temos toda essa informação na internet, ou encontra-se essa informação, mas não há nada como tirarmos as dúvidas propriamente com as pessoas dentro da área.
1: Exatamente.
0: Percebem do assunto.
1: Exatamente, pessoas que já publicaram internacionalmente e que são especializadas num tema muito específico. Então, o objetivo é mesmo descomplicar a ciência. E achamos que isto é uma mais-valia para todos, não só para a população em geral, mas também para os bares em si, onde conseguem estar a fazer parte desta iniciativa que é internacional.
0: O conceito é super simples, eu acho super curioso, porque ao final da tarde estamos a falar de dias durante a semana. Pós-laboral. E temos uma conversa sobre ciência descontraída e para esclarecer com certeza muitas dúvidas. Eu tenho quase a certeza absoluta que muitas pessoas que vão estar no Pint of Science vão sair de lá, epá, eu tenho outra ideia em relação a tudo isto. E após uma conversa descontraída, esclarece as suas dúvidas. Esse é o propósito também do Pint of Science.
1: Sim.
0: Falar de ciência de uma
1: Exatamente.
0: Forma descontraída e também dar a entender às pessoas que não é assim tão complicada a ciência.
1: Exato. Quando esta ideia surgiu de trazer o festival aqui para a Madeira, eu até brincava e dizia, isto é muito próximo ao que nós fazíamos quando éramos estudantes, neste caso doutoramento, a investigar um tema específico,
0: claro.
1: Depois das aulas, depois do dia laboral, íamos então para um café, para um bar falar e tirar um bocadinho de dúvidas sobre metodologia,
0: sim,
1: etc.
0: Sim, sim.
1: É claro que o conceito é um bocadinho diferente, não é? E este festival, o Pint of Science, já existe há muitos anos e mesmo assim existem muitas iniciativas paralelas, muito parecidas a esta, que é exatamente quase a mesma coisa. As nossas sessões vão ser curtinhas, realmente é das 6 até 7h30, 8.
0: Okay.
1: As pessoas vão estar lá descontraídas no bar, vão ouvir conversas, podem interagir, sim. No meio disto temos vários jogos associados lá dentro, com alguns prémios também, mas tudo muito soft, tudo muito informal, e o objetivo é criar ali também conexões para a vida, para também percebermos como a divulgação científica pode nos ajudar a compreender melhor este mundo aqui que vivemos.
0: Muito bem, Pint of Science, o evento acontece já a partir de segunda-feira, 18, 19 e 20 de maio, junto a investigadores, cientistas de várias áreas, no dia 18 de Palmer Pub, na Promenade do Lido, no dia 19 o Barreirinha Bar Café, e também no dia 20, terceiro e último dia, voltamos ao Barreirinha Bar Café. O destaque vai para a realidade aumentada aplicada ao ensino da química e para projetos que transformam resíduos da banana e da vinícola.

0: decisões que nós tomamos para fazer nos eventos têm de ser realmente coordenados com a equipa nacional. E a equipa nacional, nós temos 12 localidades, então temos aqui, tivemos várias reuniões mensais nos nossos diversos departamentos, ou seja, o nosso departamento de comunicação, de eventos, de coordenação também, e isto mostra que com uma equipa também pequena, multidisciplinar, conseguimos fazer coisas muito boas, e principalmente estes alunos, estas pessoas que estão a começar, para perceber realmente num contexto de trabalho é preciso coordenar com várias equipas, e dá trabalho, e dá assim algumas dores de cabeça, mas acho que aqui o espírito de colaborativo também foi essencial, e acho que pelo menos estes alunos estão de parabéns.
1: Muito obrigado, Vanessa Cessário, parabéns para a primeira edição do Pint of Science aqui na Ilha da Madeira, nomeadamente no Funchal. Voltamos a conversar em breve. Muito obrigado.
0: Muito obrigada.
1: Bom dia, bom fim de semana. Obrigado. E agora na Antena 3, prevenção rodoviária.
2: Olá, regressamos à rubrica quinzenal sobre prevenção rodoviária. Como sempre, temos em estúdio o Nélio Olim, delegado regional da Prevenção Rodoviária Portuguesa. Hoje falamos sobre seguros, Nélio. Começamos pelo seguro obrigatório de responsabilidade civil automóvel. O que é este seguro e o que é que cobre?
3: O seguro de responsabilidade civil automóvel, que nós normalmente chamamos seguro contra terceiros, é algo que é legalmente obrigatório em Portugal. É algo que garante a indemnização dos danos causados a outras pessoas quando acontece um acidente rodoviário. Podem ser danos corporais, podem ser danos materiais ou danos morais. E, no fundo, o que normalmente acontece é a reparação dos veículos e dos bens danificados nesse acidente, bem como os tratamentos médicos e hospitalares. Na maior parte dos seguros de responsabilidade civil ficam aqui excluídos os danos corporais no condutor que causou o acidente, bem como os danos materiais na viatura responsável pela produção do acidente, bem como os danos nos materiais que são transportados por essas viaturas. É assim um instrumento fundamental para proteger as vítimas dos acidentes, assegurando que ninguém fica sem compensação.
2: E também não é possível circular sem seguro, não é? A ausência de seguro
3: É uma infração grave, pode resultar em elevadas coimas, inclusivamente na apreensão do veículo e na responsabilidade direta do condutor pelos danos que são causados.
2: Que tipos de seguros é que estamos a falar, para dar assim alguns exemplos?
3: Temos o seguro obrigatório por lei, mas poderão haver opções facultativas, os chamados seguros contra todos os riscos, e que, além das coberturas do seguro obrigatório, pode cobrir, por exemplo, a proteção do próprio veículo segurado, pode incluir a cobertura de incêndio, raio, explosão, colisão, capotamento, furto ou vandalismo.
2: E o que é o Fundo de Garantia Automóvel, Nélio?
3: O Fundo de Garantia Automóvel é um fundo onde são congregadas verbas oriundas de todas as companhias seguradoras e que assegura o pagamento de indemnizações por danos corporais e materiais quando os condutores não possuem seguro. Ou seja, é uma garantia que existe por parte do Governo, é gerido pelo Instituto de Seguros e Fundos de Pensões e que coloca à disposição dos lesados uma indemnização como se o veículo tivesse seguro, mas naturalmente que depois o Fundo de Garantia tem o direito de regresso do valor que foi pago perante o proprietário da viatura.
2: Há aqui uma indicação de que também os documentos do seguro vão passar a ser digitais, já estão?
3: Já o são, deixou de ser obrigatório a fixação do dístico do seguro no para-brisas das viaturas e muitas vezes podemos aceder a estes documentos ou através da aplicação das próprias seguradoras ou mesmo num documento digital, num documento PDF que podemos ter guardado no nosso telemóvel, portanto, e que são legalmente possíveis de apresentar às autoridades sempre que forem solicitados.
2: Voltamos um bocadinho atrás à questão dos seguros e dos acidentes. Em caso de acidente, o que é necessário fazer?
3: Em caso

0: Acidente, o recomendável é sempre chegar a um entendimento entre as duas partes, portanto, e aí preencher uma declaração amigável de acidente automóvel. Não esquecendo sempre que deve ter a assinatura de ambos os intervenientes. Para preencher essa declaração, naturalmente que deve conter alguns dados, como os dados do condutor, os dados constantes do documento único automóvel, os dados do seguro constantes da Carta Verde e, se houver possibilidade, algumas fotografias ou vídeos do acidente, especialmente antes de retirar os veículos do local. Note-se que todos estes procedimentos estão regulados e foram regulados no passado ano pelo Decreto-Lei 26/2025, que torna tudo mais claro, mais transparente e mais justo. O mundo habitualmente conhecido pelas letras pequeninas, um mundo onde os preços desde o ano passado para este ano cresceram cerca de 10%, muito por causa do custo das reparações que disparou, muito por causa também da complexidade tecnológica dos veículos. Tudo isto para mostrar que a responsabilidade não termina ao volante, portanto a responsabilidade continua na forma como protegemos quem partilha a vida connosco. Portanto, a recomendação que deixo é a recomendação habitual: conduza com calma, conduza com cortesia e com civismo, seja também um agente de segurança rodoviária, porque prevenção rodoviária somos todos nós.
1: Obrigada, Nélio Olim. Regressamos à antena dentro de 15 dias e já sabe, até lá, conduza com segurança.
2: Prevenção rodoviária com Patrícia Casaca. 3 minutos para as 9. Bom dia, bom fim de semana.

0: 9 horas, bom dia. Info 3, segunda edição nesta manhã de sexta-feira, na RTP Antena 3 Madeira, com o jornalista Filipe Ramos.
1: A propagação de vírus em viagens de navio do cruzeiro não está para já a ter impacto nas reservas. As recentes notícias sobre vírus em alguns navios colocam questões em termos de segurança. Segundo a representante da mesa das agências de viagens na ACIF, as reservas estão estáveis e as férias em cruzeiro continuam a manter o interesse dos madeirenses, diz Cátia Esteves.
2: Não vimos qualquer redução na intenção. Continua a ser um destino de férias bastante atrativo para famílias ou para casais. As pessoas sentem-se seguras, estão atentas às notícias, mas isso não as fez de mover, ou para já não vemos qualquer intenção de cancelamento ou de adiamento das férias.
1: Apesar de ajustamentos pontuais, o interesse dos madeirenses pelos cruzeiros mantém-se. A mesa do alojamento local, que representa os empresários na ACIF, não concorda com o regulamento para o AL, que recentemente esteve em discussão pública no Funchal. João Abel Lucas refere que, da forma como está estruturado, o regulamento não será eficaz para o sector. Sugere que, sendo este o primeiro em discussão, deveria ser um exemplo para poder ser seguido por outros municípios. Não concorda, por exemplo, com a criação de só duas zonas de contenção.
3: O maior erro que nós identificamos em criar duas zonas de contenção, o regulamento que está a ser discutido não foi fechado, se o regulamento como está, como foi a consulta pública, nós achamos que não deve ser o exemplo, porque há muitas nuances que não concordamos, mas que pode ser, com as devidas alterações, ser o exemplo, sim, deveria. A nossa ideia seria juntarmos com as diferentes câmaras e, em vez de ser reativo, ser proativo, em que propomos em conjunto a criação de regulamentos específicos a cada zona.
1: João Abel Lucas pede mais fiscalização aos alojamentos locais e defende a criação da figura de um provedor que tenha até competências em matéria judicial. O número de caminheiros madeirenses nas serras é reduzido, face à pressão que os percursos estão sujeitos. Filipe Teixeira, da Associação Rotoiça, prepara mais uma edição do Encontro Regional de Pedestrianismo. Na sua opinião, a pressão nos percursos é sobretudo dos turistas.
4: Os caminheiros que andam na serra, de nível regional, são uma pequeníssima parte dos que realmente, da carga que se fala, que existe na serra, mas obviamente que será uma temática que será abordada.
1: Os grupos de caminheiros organizados têm optado por percursos alternativos para fugir a esta pressão. Há um encontro regional marcado para o dia 22 de maio em São Vicente, onde são esperadas cerca de 600 pessoas. O treinador do Marítimo continua a não assumir a saída do comando técnico verde rubro no final da temporada. Na conferência de imprensa de antevisão para o último jogo da época, Miguel Moita diz que aguarda por uma conversa de homem para homem com o presidente Carlos André Gomes na próxima semana.
5: Eu espero na próxima semana conversar com o presidente, com o diretor desportivo, com o vice-presidente. Como é normal acontecer no final do mês, ter uma conversa serena e de homem para homem, ou de homem para homens. Eu já disse e volto a dizer, nenhum treinador está acima do clube. E neste momento a mensagem que eu quero passar aos adeptos e a toda a gente que nos ouve é que o Marítimo é o mais importante, o Marítimo está na Primeira Liga, fomos campeões, subimos de divisão.
1: Sobre o jogo de hoje, frente aos Chaves, nos Barreiros, a partir das 7 da tarde, Miguel Moita acredita que a equipa vai honrar todo o apoio sentido ao longo da época por parte dos adeptos. Isabel Nóbrega Sá, com os jornais.
6: Uma foto de um cão chama logo a atenção na capa do diário. O Matutino escreve sobre o Júnior, o cão que foi brutalmente agredido no Caniçal, embarcou para Lisboa e agora ganhou uma nova vida. Já na manchete lê-se o crescimento salarial mais lento do país. Os dados relativos à Madeira são desde a pandemia. Olhando ao JTM, o Porto Santo promete 100 casas até 2029. Esta é a manchete do jornal. Estão previstas soluções de habitação social e a custos controlados e até construções modulares em terrenos da autarquia. Já em São Vicente, mais um vereador está de saída.

0: Estas foi a vez agora de Fábio Costa apresentar um pedido de renúncia. E nas breves, o Diário escreve que na próxima semana os combustíveis vão descer até 6,4 cêntimos.
1: Céu geralmente muito nublado, aguaceiros em especial no norte e nas terras altas, vento fraco a moderado de norte. As máximas de 21 graus no Funchal, 19 no Porto Santo.

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3: Mais uma hora comigo nesta sexta-feira, 15 de maio. É a última. Bom dia, bom fim de semana. Josh Faz, Like a Prayer. É a primeira música para esta hora. Ainda nesta hora, Miss Sessions. 50 anos de músicas com João Canada. Fica desse lado.

São os Pixies, na RTP Antena 3 Madeira, este clássico Here Comes Your Man. Várias mensagens do WhatsApp. A Nazaré enviou-me uma foto. Esperemos que esteja bom tempo para a festa da cebola, para ouvirmos boa música do nosso DJ Oxy. É isso mesmo. Festa da cebola este fim de semana. Obrigado, Nazaré. Um bom fim de semana. Encontramos todos no Caniço. O Henrique Freitas fala aqui de aniversários. Bom dia, Romano. Hoje faz anos o senhor Brian Peter George St. John Le Baptiste de Sal Eno, mais conhecido como Brian Eno. Brian Eno, do dia Love Without Violins, é a sugestão do Henrique. Esta música que teve a produção de Brian Eno e faz parte do repertório dos portugueses de Gift. E também sugere os Chemical Brothers, duas grandes propostas por parte do Henrique. Hey Boy, Hey Girl, bom fim de semana a todos e boa viagem até São Vicente. Pois é, temos rally também este fim de semana, rally de São Vicente. Brian Eno com os The Gift.

0: A culpa de estarmos a ouvir Chemical Brothers na RTP Antena 3, Madeira, do Henrique. Sugestão, grande sugestão do Henrique. E o Henrique continua a dar uma grande sugestão. Já falei sobre isto esta semana. Sobre isto esta semana. Amanhã, o projeto Amália Hoje, no festival aqui e acolá na Ponta do Sol. O Eduardo enviou-me uma foto do monte, consegui descobrir, apesar da foto ter sido logo pela manhã. Desejo a todos um bom dia e um bom fim de semana. Obrigado, Eduardo. E agora vou-vos falar de uma festa que vai acontecer segunda-feira, ao final da tarde. Sim. Eu acho que era isto que nós precisávamos depois de um fim de semana. Chega à segunda-feira, uma pessoa ainda está com aquela energia do fim de semana. É pá, eu fazia qualquer coisa segunda-feira, mas por norma segunda-feira não se passa nada. Não há nada. Não há nada. É tipo música, não há nada para ninguém. E agora há. As segundas-feiras vão ganhar um novo ritmo no terraço da Boate Disco. Entre maio e setembro nasce o Recessions. E comigo em estúdio tenho o Nelson Carlos e o Ricardo Fernandes. Bom dia, bom dia. Como bom estão, dia, suas excelências? Parabéns. Parabéns, antes de mais, por este conceito, este novo conceito que eu, se não me falha a memória, não me recordo ter havido aqui na ilha algo do género festas à segunda-feira.
1: Existiu há 20 anos, aqui o Ricardo teve uma casa, não sei se recordas, que era o Alfa, no Clube Ténis do Funchal.
0: Recordo-me. Tinhas que... festas à segunda-feira.
2: Segunda-feira.
0: Bem, nessa altura era festa todo dia da semana.
1: Era uma casa que funcionava muito bem. Falamos aqui...
0: Mas com este conceito de música eletrónica.
1: Era música eletrónica, mas à noite, não neste horário.
0: Ah, eu estou a falar deste horário.
1: Deste horário.
0: E vocês passam a explicar este horário. Começa às 6h30, pelo menos segunda-feira temos
1: evento,
0: festa a partir das 6h30 até às 11. Nelson, exatamente, como é que surgem as Recessions?
1: As Recessions surgem da vontade de criar algo novo para a segunda-feira. Portanto, se nós pensarmos bem, a segunda-feira está sempre associada àquele início de semana ou início de rotina, e o nosso objetivo aqui é quebrar exatamente este paradigma e fazer acontecer, portanto, transformar numa festa. Na verdade, eu podia estar aqui a dizer, para as pessoas se encontrarem, reconectarem, mas no fundo o que queremos fazer é uma festa e, na verdade, proporcionar uma nova oferta cultural na cidade do Funchal às segundas-feiras.
0: Vocês sentiram que à segunda-feira não existe nada neste momento? Podia ser um dia de festa, sexta-feira,
1: certo, exatamente.
0: Um domingo que ainda apanhas um pouco do fim de semana.
1: Exatamente, isso
0: principal. Mas segunda-feira tinha que ser à segunda-feira.
1: À segunda-feira, porque é um dia... À segunda-feira eu vou deixar aqui para o Ricardo explicar, porque isto foi uma decisão aqui da gerência, mas acho que, portanto, é por ser um dia remoto, percebes, e ser o horário entre as 19 e as 23, é perfeito para que se possa criar aqui uma nova identidade, de eventos na cidade.
0: E eu vou aproveitar que ainda estás à conversa comigo. O que é que as pessoas podem esperar musicalmente destas Recessions? O que é que vai acontecer às segundas-feiras?
1: Olha, musicalmente, às segundas-feiras, eu vou assumir a curadoria deste projeto e sempre em articulação aqui com a gerência vou moldar e dar algum sentido, porque esta ideia nasce totalmente do Ricardo. Mas musicalmente nós vamos explorar vários campos da música eletrónica. Vamos passar por vários estilos, vamos ser sempre fiéis a um ideal musical. Isto já está pré-pensado, o que é que nós queremos.
0: Claro.
1: Mas vamos ter vários artistas e ao longo de toda esta temporada acredito que aquilo que já temos, os artistas que já temos convidados, vão acrescentar ainda mais valor a toda esta experiência que está pensada e preparada para as pessoas. Portanto, não vou rotular, não vou dizer que isto será só house music,
0: sim.
1: Mas será dentro dos subgéneros. Nós vamos percorrer alguns géneros
0: da música eletrónica
1: também para podermos servir todo o tipo de público.
0: E sendo uma festa também ao final da tarde, início de noite, faz todo o sentido abordar as várias vertentes.
1: Exatamente.
0: Da música eletrónica. Ricardo Fernandes, de regresso então às festas à segunda-feira. Era algo que já querias fazer há algum tempo? Já tinhas pensado?
2: Pensado, como muita gente sabe, nós temos ali um terraço que para mim é o Ex Libris da Boate, e que depois de um ano a trabalhar com a programação da Boate, uhum, fazer ali algumas coisas inside, não outside, olha para aquilo e disse, não,
0: eu não posso continuar com isto
2: assim. E porquê que o seguimento da segunda-feira vem? Porquê? Porque à quarta já existe alguma coisa, à sexta já existe alguma coisa dentro do género, e eu quis mudar um bocadinho a sequência e tentar que a segunda-feira também termos ali um after work, um convívio. E
0: vocês têm aqui a Reset, Recover, Reconnect à segunda-feira.
1: Que isso traduz exatamente o nome Resessions, traduz exatamente aquilo que queremos proporcionar às pessoas. É um momento de, vamos usar aqui um pouco os termos em inglês, Reset, Renew, Recover, para as pessoas se realinharem para a semana.
0: Para começar a semana de melhor forma.
1: Exatamente. Digamos que poderá até servir de escape para que as pessoas se possam divertir. E daí, pronto, o RE é exatamente isso. É recuperar, realinhar, se reencontrar. Passa muito por aqui.
0: O horário das Resessions, para já a primeira festa é às 6h30 até às 11 da noite. A ideia é manter estes horários, mais ou menos estes horários?
2: Sim, a ideia é 19h23. Porque lá está, é um after work, mas também que as pessoas consigam descansar, porque o dia seguinte, por norma, para todos é um dia de trabalho. Mas também queremos ir ao encontro. Nós já estamos aqui com uma grande população jovem de turismo e nós ali na Boa estamos.
0: E no local onde está situado?
2: No local onde já temos vários hotéis à nossa volta.
0: Turistas,
2: e passa muita gente. Eu ainda sábado tive um sunset privado. E muita gente a me bater à porta, estrangeiros que queriam ir para a festa. E eu acho que faz todo o sentido no meio e na tendência que hoje em dia europeia que temos de noite começar mais cedo, isso ser ali uma alfada de ar fresco.
0: A Boate é a primeira festa que tem assim neste horário, à segunda-feira. Isto é algo para pensar num futuro com outro tipo de sonoridade, ou para já é somente os Resessions o
2: para
0: vosso objetivo neste verão?
2: De 18 de maio até 21 de setembro vai ser essa a nossa linha. À segunda-feira poderá surgir algum evento privado.
0: Tu, Ricardo, tu que já estás na noite há alguns anos, poucos anos, poucas pessoas conhecem o Ricardo Fernandes. Tu achas cada vez mais que é necessário este tipo de iniciativas, termos festas com este tipo de horário? Nós temos condições para isso?
2: Primeiro eu acho que sim, porque é uma tendência europeia, mundial, que as coisas comecem. Estas festas por aí fora, em terraços, em rooftops, com uma afluência enorme, e as pessoas cada vez mais gostam deste tipo de tendências. E nós temos que nos virar para isso. Ou acompanhamos ou perdemos o caminho.
0: Muito
2: e
0: bem.
2: Isto é um bocadinho a ideia.
0: Olha, parabéns pela iniciativa Resessions. Nelson Carlos, és tu o primeiro para dar o pontapé de saída, mas não estás sozinho na segunda-feira.
1: Não sou o primeiro, infelizmente.
0: Não
1: o,
0: estás?
1: O Hélio Gomes não está cá hoje para poder representar a marca Push-Off.
0: Sim, vocês associam-se também à Push-Off. Como é que a Push-Off também junta-se a vocês?
1: Foi, portanto, uma ideia aqui em conjunta. Eu acho que as Resessions começarem, portanto, sozinhas, isto será um verdadeiro desafio já para nós, e acho que fazia e faz todo o sentido alinharmos alguma marca que já está consolidada no mercado como a Push-Off. Basta olharmos para aquilo que têm contribuído imenso para a cena eletrónica e não só regional.
0: E aliás, a última festa começou tipo Sunset.
1: Exatamente.
0: Claro. Eu acho que foi basicamente este horário.
1: E os Push-Off, portanto, se juntarem, esta parceria faz todo o sentido, primeiro porque a produção do evento será feita, tendo em conta que está Push-Off juntamente connosco, será feita, a produção será feita de forma exímia, percebes? E também é uma forma de conseguirmos chegar a mais pessoas. Portanto, este é o sentido desta primeira festa acontecer. E quero aproveitar também para agradecer ao Hélio, que o Hélio tem sido uma ajuda incansável. Obrigado por tudo e um grande abraço para ele.
0: Um abraço para o Hélio.
1: Infelizmente não cá está
0: a
1: hoje.
0: A vida é uma festa.
1: Exatamente, é uma festa, é isso mesmo. E então, arranca já no próximo dia 18 de maio, onde eu vou lá estar. Portanto, eu fui sendo parte integrante deste projeto, teria que estar nesta primeira fase.
0: Claro, faz todo o sentido.
1: Porque esta escolha de artistas foi o Hélio. Portanto, falamos do Cuba, que é um DJ nacional emergente, mas que tem pisado já grandes palcos e vemos que tem aqui um futuro brilhante pela frente. Depois temos o jovem Francisco Pita, que também há muito pouco a dizer, é um DJ excelente, pela sua personalidade, pelo seu contributo que tem dado à música. Aliás, o Francisco espelha, na verdade, aquilo que é esta nova geração de artistas. Estão cá para fazer acontecer e com muita qualidade. E depois, portanto, junto-me a este line-up, acho que são três propostas diferentes, mas que se vão complementar para dar uma boa oferta de evento
0: aqui. E para começar da melhor forma as Recessions. Convidados, é algo que vocês pretendem ter sempre nas Recessions?
1: Nós temos já...
0: ao longo destas edições?
1: Sim, olha, nós temos já DJs locais, que faz todo o sentido.
0: Sim, claro, claro. E nacionais. Temos imenso talento, por isso faz todo o sentido que eles
1: é
0: sejam.
1: Isso, a Madeira está muito bem servida naquilo,
0: estamos
1: que
0: muito
1: se
0: bem.
1: Fala.
0: Estamos
1: de cultura,
0: num bom
1: no
0: nível.
1: Geral, estamos muito bem servidos. Nós temos DJs locais, DJs nacionais, também já fechados, e também, sem querer levantar muito a ponta do véu, temos já DJs internacionais fechados para esta temporada.
0: Muito bem, parabéns, setembro. Numa segunda-feira, 6:30, 11 da noite, é a primeira Recessions na Boate Disco Club. Por isso o convite está feito, uma segunda-feira, e agora se não tinham nada planeado para uma segunda-feira, já têm programa para... Isto será semanalmente, as Recessions?
1: Sim, acontecem semanalmente, portanto o horário
0: Olha,
1: será...
0: Olha, parabéns, porque isto é um desafio para todos, isto é um grande desafio. É um grande desafio, parabéns pela coragem e parabéns por termos novamente mais uma alternativa na noite, porque não tem de ser somente no fim de semana, inclusive há pessoas que não podem no fim de semana.
1: Exatamente.
0: E este é um horário... que acho que é maioritariamente acessível a todas as pessoas.
1: Claro, e olha que às segundas-feiras há muito boa gente e fizemos, digamos, aqui um estudo de mercado para perceber. Há muito boa gente que folga, que tem folga de terça, tem folga de quarta.
0: Exato, exato, e trabalha na hotelaria.
1: E isto poderá ser, na verdade, uma boa opção. Portanto, o convite está feito. A partir de agora, as segundas-feiras serão efetivamente para dançar e não vão ser mais as mesmas. Ao menos esse é o nosso desafio, é isso que queremos proporcionar já a partir do dia 18 de maio. Para que depois possam, esta primeira festa já está no Eventbrite, está na página do...
0: Já ia colocar essa questão, como é que tudo funciona, quem estiver interessado em ir às Recessions?
1: Funciona por guest list, nós vamos ter, ainda não está na nossa página, mas a partir deste primeiro evento, como é feito em parceria com a malta da Push-Off, na página da Push-Off tem o link de como aceder, estará no Eventbrite, mas semanalmente as pessoas para acederem a este evento, basta acederem à nossa página, que estará lá o link para fazer a inscrição na guest list para garantir a sua presença. Portanto, não é chegar, digamos, à porta, tem que ter o QR Code, é guest list, portanto é gratuito, e o convite está feito para que nos possam
0: Muito
1: visitar.
0: Bem. Já sabem, a partir de segunda-feira, 18 de maio, Recessions na Boate Disco Club. Nelson Carlos, Ricardo Fernandes, muito obrigado. E mais uma vez, parabéns por esta iniciativa. E claro, iremos conversar ao longo dos próximos tempos, porque
1: certamente
0: há muita coisa a acontecer à segunda-feira,
1: claro,
0: agora
1: sim,
0: no Funchal.
1: Claro,
0: obrigado. Obrigado.
1: Muito obrigado,
0: obrigado. 9 horas 32 minutos, João Canada com os 50 anos de músicas.
3: Was 50 anos de músicas com João Canada na RTP Antena 3 Madeira. Regressamos para abordar a era do synth-pop. Afinal, o que foi a synth-pop? Era synth-pop, subgénero da New Wave dos anos 80, foi caracterizada e dominada pelo uso do sintetizador como instrumento principal, criando sonoridades futuristas, melódicas e cativantes. Popularizou-se nos anos 80, com bandas como Depeche Mode, Yazoo, Duran Duran,

A sua origem está nas raízes do krautrock alemão, com os Kraftwerk como modelo e inspiração, e do art rock dos anos 70, com Brian Eno e David Bowie influenciando a transição. Em termos de estética, eram melancólicos e futuristas, muitas vezes ligados ao movimento New Romantic. Moldaram o pop moderno e a música eletrónica de dança, influenciando subgéneros como electropop e synthwave. A MTV teve um papel importante na sua divulgação, com impacto nas bandas que já falámos e em outras como os Flock of Seagulls, Buggles e Visage. O synthpop representou a democratização da produção musical, permitindo que músicos criassem paisagens sonoras complexas, sem precisarem de uma banda completa.

factos dessa época. O período entre 1980 e 1982 foi marcado por conflitos regionais intensos e pela Guerra Fria, mudando a geopolítica e cultura pop mundial. A independência do Zimbábue foi um marco importante, deixando a Rodésia de ser colónia britânica, marcando um momento-chave na descolonização africana. A eleição de Ronald Reagan nos Estados Unidos, em novembro de 1980, trouxe uma postura mais assertiva contra a União Soviética. Em 1981, o Papa João Paulo II foi baleado a 13 de maio na Praça de São Pedro, em Itália, pelo turco Mehmet Ali Akka. O príncipe Carlos casa-se com Lady Diana Spencer em julho de 1981, num evento que foi seguido por milhões de pessoas em todo o mundo. Em Portugal, 1982 trouxe revisão constitucional. Foi a primeira grande alteração à Constituição de 1976, com a extinção do Conselho da Revolução, um órgão militar, tendo sido criado em setembro de 82 o Tribunal Constitucional, reduzindo a tutela militar sobre a democracia civil. Voltamos à synth-pop. Esteve em grande evidência no início dos anos 80, trazendo aqui à antena a primeira música de que temos conhecimento e amplamente reconhecida como o primeiro grande sucesso comercial do synth-pop. Curiosamente, surgiu muitos anos antes da grande explosão e disseminação da synth-pop. Falo-vos de Popcorn, de 1972, produzida por Hot Butter, um grupo norte-americano liderado por Stan Free, mas a versão original pertence ao luso alemão-americano Gerson Kingsley, em 1969. Foi uma das primeiras vezes que uma música feita inteiramente com sintetizadores, o Moog, chegou ao topo dos hit parades internacionais.

0: popcorn atingiu posição número 1 em vários países, como a França, Suíça, Alemanha, Holanda e Noruega. Na Austrália, foi número 1 durante 10 semanas e nos Estados Unidos, número 9 do Top 10 Billboard. Popcorn, o som estaladiço e saltitante da sua melodia, que nos remete visualmente para o milho a estalar. Voltamos na próxima semana, na RTP Antena 3 Madeira. 50 anos de músicas.
1: Com João Canada, Synth Pop. Muito obrigado, João. Belas histórias. Estamos a 20 minutos das 10. Música nova de Martin Garrix com Ed Sheeran, Repeat It.

9 horas e 45 minutos com Taya Chanel. Eu estou mesmo decidida, recebi aqui uma sugestão para o fim de semana. Acontece na Escola Básica e Primária e Creche de Santa Cruz, relacionado com a Festa da Família, um programa especial para o dia de hoje, Dia Internacional de Família. Obrigado, Luís Madruga. É a partir das 6h30, à abertura da festa, e com música até às 10h30 da noite. Tudo isto relacionado com o Dia Internacional da Família. Da minha parte, mesmo tudo. Amanhã temos encontro marcado em São Vicente, pela manhã, Rally de São Vicente, para acompanhar hoje, ao início da noite, em direto aqui na RTP Antena 3 Madeira. Bom fim de semana a todos. Fiquem bem, sempre com a vossa rádio.

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2: Bom dia, vamos à informação.
3: A propagação de vírus em viagens de navio do cruzeiro não está para já a ter impacto nas reservas. As recentes notícias sobre vírus em alguns navios colocam questões em termos de segurança. Segundo a representante da mesa das agências de viagens na ACIF, as reservas estão estáveis e as férias em cruzeiro continuam a manter o interesse dos madeirenses, diz Cátia Esteves.
4: Não vimos qualquer redução na intenção. Continua a ser um destino de férias bastante atrativo para famílias ou para casais. As pessoas sentem-se seguras, estão atentas às notícias, mas isso não as fez de mover, ou para já não vemos qualquer intenção de cancelamento ou de adiamento das férias.
3: Apesar de ajustamentos pontuais, o interesse dos madeirenses pelos cruzeiros mantém-se. A mesa do alojamento local, que representa os empresários na ACIF, não concorda com o regulamento para o AL, que recentemente esteve em discussão pública no Funchal. João Abel Lucas refere que, da forma como está estruturado, o regulamento não será eficaz para o sector. Sugere que, sendo este o primeiro em discussão, deveria ser um exemplo para poder ser seguido por outros municípios. Não concorda, por exemplo, com a criação de só duas zonas de contenção.
5: O maior erro que nós identificamos em criar duas zonas de contenção, o regulamento que está a ser discutido no Funchal, se o regulamento como está, como foi a consulta pública, nós achamos que não deve ser o exemplo, porque há muitas nuances que não concordamos, mas que pode ser, com as devidas alterações, ser o exemplo, sim, deveria. A nossa ideia seria juntarmos com as diferentes câmaras e, em vez de ser reativo, ser proativo, em que propomos em conjunto a criação de regulamentos específicos a cada zona.
3: João Abel Lucas pede mais fiscalização aos alojamentos locais e defende a criação da figura de um provedor que tenha até competências em matéria judicial. O número de caminheiros madeirenses nas serras é reduzido, face à pressão que os percursos estão sujeitos. Filipe Teixeira, da Associação Rotoiça, prepara mais uma edição do Encontro Regional de Pedestrianismo. Na sua opinião, a pressão nos percursos é sobretudo dos turistas.
6: Os caminheiros que andam na serra, de nível regional, são uma pequeníssima parte dos que realmente, da carga que se fala, que existe na serra, mas obviamente que será uma temática que será abordada.
3: Os grupos de caminheiros organizados têm optado por percursos alternativos para fugir a esta pressão. Há um encontro regional marcado para o dia 22 de maio em São Vicente, onde são esperadas cerca de 600 pessoas. O treinador do Marítimo continua a não assumir a saída do comando técnico verde rubro no final da temporada. Na conferência de imprensa de antevisão para o último jogo da época, Miguel Moita diz que aguarda por uma conversa de homem para homem com o presidente Carlos André Gomes na próxima semana.
7: Eu espero na próxima semana conversar com o presidente, com o diretor desportivo, com o vice-presidente, como é normal acontecer no final de uma época. Ter uma conversa serena e de homem para homem, ou de homem para homens. Eu já disse e volto a dizer, nenhum treinador está acima do clube. E neste momento a mensagem que eu quero passar aos adeptos e a toda a gente que nos ouve é que o Marítimo é o mais importante, o Marítimo está na Primeira Liga, fomos campeões, subimos de divisão.
3: Sobre o jogo de hoje, frente aos Chaves, nos Barreiros, a partir das 7 da tarde, Miguel Moita acredita que a equipa vai honrar todo o apoio sentido ao longo da época por parte dos adeptos. Isabel Nóbrega Sá, com os jornais.
8: Uma foto de um cão chama logo a atenção na capa do diário. O Matutino escreve sobre o Júnior, o cão que foi brutalmente agredido no Caniçal, embarcou para Lisboa e agora ganhou uma nova vida. Já na manchete lê-se crescimento salarial mais lento do país. Os dados relativos à Madeira são desde a pandemia. Olhando ao JTM, o Porto Santo promete 100 casas até 2029. Esta é a manchete do jornal. Estão previstas soluções de habitação social e a custos controlados e até construções modulares em terrenos da autarquia. Já em São Vicente, mais um vereador está de saída. Depois de Helena Freitas, foi a vez agora de Fábio Costa apresentar um pedido de renúncia. E nas breves, o Diário escreve que na próxima semana os combustíveis vão descer até 6,4 cêntimos.
3: Céu geralmente muito nublado, aguaceiros em especial no norte e nas terras altas, vento fraco a moderado de norte. As máximas de 21 graus no Funchal, 19 no Porto Santo.
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Agora com 26 minutos depois das 10, FKA Twigs e anteriormente Jalen Ngonda, o norte-americano, agora a residir na Grã-Bretanha, com Doctrine of Love, Drácula para os Tame Impala.

como um projeto solo de Dan Smith, evoluiu depois para a banda. São os Bastille com este trabalho de 2022. Remind Me. 22 minutos também para as 11. Agora com Little Sims e Lydia Quito, também Dion Jala e o Nobel.

0: 27 de junho de 1976, os madeirenses votam pela primeira vez em eleições regionais.
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Praticamente a 12 minutos das 11, manhã de sexta, agora com Noah Kahan, The Great Divide.

McCann a fechar os Strokes, que vão avançar para uma turnê mundial sem o guitarrista Nick Valenzi, que vai ter uma folga.

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A começar mais uma hora, a Ella Langley continua a rodar na 13 o Chosen Texas, tema de lançamento para esta cantora norte-americana.

Esta é a Sia e a releitura de Salisbury Hill de Peter Gabriel. Niall Horan, Doja Cat, também em passagem nesta manhã de sexta. Passam agora 18 minutos das 11. Bom dia. Vou viver. Caio Sodré, Funk Connection.

Praticamente 11:30, manhã de sexta, com Sam Fender e People Watching. Anteriormente, Carry On, o último trabalho dos Jungle, e também Caes sobre a Funk Connection. Um pouco mais à frente, como é habitual, teremos a Fricção Científica com a Isilda Sanches. Agora é a vez de Bon Iver, nesta manhã.

Química. Daqui a pouco temos a fricção científica, ainda tempo para ouvir Ron Stamm, guitarrista dos Vampire Weekend, projeto a solo, Back of a Track, na Antena 3.

0: Back of a Truck, de Ross Tam. Altura para a fricção científica, com a Isilda Sanches.
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2: Um cientista entra num bar e toda a gente para ouvir. Começa na segunda-feira, dia 18, o Festival Pint of Science. O Festival Pint of Science foi criado por investigadores do Imperial College de Londres. Existe desde 2012, no Reino Unido. Entretanto, estendeu-se a vários países, incluindo Portugal. Todos os anos, o Pint of Science reúne investigadores de diferentes áreas que apresentam os seus projetos de uma forma simples, no ambiente descontraído de um bar ou de um pub. O Pint of Science acontece anualmente durante 3 dias, no mês de maio. Este ano acontece nos dias 18, 19 e 20. Em Portugal vai passar por vários espaços em Almada, Aveiro, Braga, Bragança, Castelo Branco, Coimbra, Faro, Funchal, Guarda, Lisboa, Oeiras e Porto. Vai falar-se de neurociência, psicologia, física, química, astronomia, engenharia, robótica, botânica, biologia e até da relação entre ciência e arte. Para mais informações e também para bilhetes, é só passar em pintofscience.pt. Pint, na verdade, escreve-se Pint, ou seja, para escrever é pintofscience.pt.
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1: 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A começar a tarde de sexta com Phineas.

Meio-dia e 16, tarde de sexta, com o Turnstile Sing Stars. Uma boa tarde com a Antena 3 Madeira. Benson Boone, agora em Mr. Electric Blue.

João Borges com a Irmã Gedão. Dia 9 de junho estará em concerto no pátio Castanheiro Boutique Hotel. 27 minutos para uma. Boa tarde, bom almoço. Agora Dominic Fike.

Este é Last com Gostas. Praticamente a 14 minutos da uma, altura em que teremos a síntese informativa na Antena 3 Madeira. Américo Nunes com Rumel. E fica a minha despedida. Uma boa tarde, sexta, bom fim de semana. Fico com a Antena 3.

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0: tarde, é uma hora, vamos ao Info 3. A edição é de Filipe Ramos.
1: A frota de veículos de renta-car na Madeira voltou a aumentar. Em março estavam registados 11.384 veículos. Os dados da Direção Regional de Estatística apontam para uma redução no número de alugueres, mas a preços mais elevados. Assim, apesar dos contratos terem descido 5,1%, foram 87.459 no primeiro trimestre do ano, os valores cobrados foram maiores. Houve um aumento de 1,5%, que representa um negócio de 17 milhões e 300 mil euros. O presidente do governo defendeu esta manhã uma revisão urgente da lei do arrendamento para motivar o mercado. Miguel Albuquerque diz que os proprietários não podem estar meses à espera de decisões do tribunal para retirar inquilinos em dívida. A situação é desmotivadora e afasta interessados do mercado do aluguer de longa duração.
2: Um indivíduo que não paga a renda tem que ser posto na rua no dia seguinte, tem que ter mecanismos legais, tem que haver uma lei que o faça. O que é que você tem? Você não põe uma casa a arrendar, porquê que não põe? Porque no dia seguinte, se um indivíduo não pagar, vai para o tribunal e demora 3 ou 4 anos, tem que haver um mecanismo em que ele não paga, não compra, é posto imediatamente na rua.
3: A operação à lei de arrendamento, é isso? Existe?
2: Sim, essa parte é essencial, porque você pergunta na rua, porquê que as pessoas que têm capital ou querem investir não arrendam? Porquê que não arrendam? Porque ninguém consegue tirar um inquilino que não compra.
1: O presidente do governo defende uma revisão urgente da lei do arrendamento. As notícias sobre vírus em alguns navios colocam questões em termos de segurança, mas para já não estão a afastar o interesse dos madeirenses em férias em navios de cruzeiro. Segundo a representante da mesa das agências de viagens na ACIF, as reservas estão estáveis. Os madeirenses continuam a ter interesse nos cruzeiros. O treinador do Marítimo não assume a saída do comando técnico Verde Rubro no final da temporada. Para já, Miguel Moita diz que aguarda por uma conversa de homem para homem com o presidente do clube, Carlos André Gomes, que poderá acontecer na próxima semana. Céu geralmente muito nublado, aguaceiros em norte e terras altas, vento fraco a moderado de norte.
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0: Bem-vindos ao Contacto, então, para mais uma hora nesta emissão, a abrir com o novo single de Madonna, com Sabrina Carpenter.
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0: Estão muito bem ligados. Venham daí.

Estão apresentados então os primeiros convidados em mais uma hora 100% aqui na 3. Abrimos com novo de Madonna, com Sabrina Carpenter, Bring Your Love. Estes são os Kings of Leon. Fomos até Mustang. 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

0: chama-se Fast, Demi Lovato, em final de mais uma sequência. Também Juan Friends com Sam Vieira, Não Há Stress e Cry For Me para The Weeknd.
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0: Seguimos agora com Tones and I, Down Under.

estão os Maroon 5 com este All Night. Tivemos também Christina Cherry, Can You Be Mine, e Down Under de Townsend. Ai, mais música a 100%, já a seguir com Cyril e Keith Alexander 2. Lisa Sereno.

0: mais um dos clássicos a marcar presença nesta sessão, Pretty in Pink, de Psychedelic Furs, também Sarah com Keith Alexander, com nova roupagem para o clássico True. O som nacional agora com os Fingertips, Musk, depois Beatriz Rosário com Raspão.
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estão os Acoustic Junkies com este 1994, também chup clássico da Salt and Pepper e Calvin Harris no topo da sequência com Smoke the Pain Away. Agora com Olivia Rodrigo, esta dá pelo nome de Good For You.

0: Famous Again, Edison Ray. Também tivemos Olivia Rodrigo com Good For You. Já a seguir vamos até Sabrina Carpenter e também os Duran Duran.
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0: São os Duran Duran Supernature em viragem de ar aqui na 3, nesta emissão de sexta-feira. 2 horas e 3 minutos. Venham daí, Jessica Robin.
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0: Com Talk to Me, depois os Coldplay.

0: Este é o som da RTP Antena 3 Madeira com Shaggy e Robin Thicke. Passam 20 minutos das duas. Ainda tivemos Miley Cyrus, a Dream As One e Elefante na sala. Som nacional para a Inês Marques Lucas.
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0: Estão bem ligados agora com Jesse Ware. Automatic. 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

Aí está Skeletons, Ed Sheeran, também Jessie Ware com Automatic, nesta sessão de sexta-feira. E agora um clássico das pistas de dança, os Crazy White Boy, com este Love You Better. Bom fim de semana.

0: É um dos grandes clássicos da dance music, este Love You Better, Crazy White Boy, nesta hora de almoço, nesta emissão de sexta-feira.
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0: 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Siga a música agora com Bruno Mars, Something Serious.
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0: Depois a nova de Lady Gaga com Dauchi, Runaway. Continuação de Boa Sexta-feira.

0: Aí está João Bosch, é um dos nomes a marcar presença na edição deste ano dos concertos no Pátio, dia 9 de junho. João Bosch com Madrugada aqui na 3 também, Lady Gaga e Dotchi com Runaway. Estamos a 20 minutos das 3, já segui com Post Malone e Morgan Wallen.
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0: Bom fim de semana.

0: Esta é uma das grandes recuperações dos Chutos e Pontapés, Chuva Dissolvente. Também Post Malone passou por cá com Morgan Wallen, Had Some Help. Reta final de mais uma hora. E agora temos a Isilda Sanches.
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2: Um cientista entra num bar e toda a gente para para ouvir. Começa na segunda-feira, dia 18, o Festival Pint of Science. O Festival Pint of Science foi criado por investigadores do Imperial College de Londres. Existe desde 2012, no Reino Unido. Entretanto, estendeu-se a vários países, incluindo Portugal. Todos os anos, o Pint of Science reúne investigadores de diferentes áreas que apresentam os seus projetos de uma forma simples, no ambiente descontraído de um bar ou de um pub. O Pint of Science acontece anualmente durante 3 dias, no mês de maio. Este ano acontece nos dias 18, 19 e 20. Em Portugal vai passar por vários espaços em Almada, Aveiro, Braga, Bragança, Castelo Branco, Coimbra, Faro, Funchal, Guarda, Lisboa, Oeiras e Porto. Vai falar-se de neurociência, psicologia, física, química, astronomia, engenharia, robótica, botânica, biologia e até da relação entre ciência e arte. Para mais informações e também para bilhetes, é só passar em pintofscience.pt. Pint, na verdade, escreve-se Pint, ou seja, para escrever é pintofscience.pt.
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0: Aí fica a sugestão. Estão bem ligados, agora com o Zarco. Só faltam 10, por acaso 10 minutos, para as 3.

0: Estamos a fechar mais uma hora pela 3 com Carly Rae Jepsen.
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0: Com Shy Boy, 5 minutos para as 3. Daqui a pouco temos o Ricardo Campos. Vai ficar até às 7. Para já, Olivia Rodrigo, Drop Dead. Também sou nacional da Cláudia Pascoal com o fado Chiclete. Continuação de Boa Sexta-feira.

0: São agora 2:02. Sexta-feira, cá estou eu agora, a partir deste momento, até às 7 de fazer companhia. Vou abrir com os YouTube, Bang Bang, a versão de Mark Bolan, o original, que vamos trazer também a participação de Elton John. Uma boa tarde para si, espero que fique colado desse lado nas próximas 4 horas, na minha companhia.
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Radio, Radio. Titus Bank, a rodar aqui na 3, 10 minutos depois das 3. Isto tudo se conjuga, tarde cinzenta, verdade, sol esse. Lá foi. Bang Bang, Going Back, Get It On, Mark Bolan no original, a versão de Elton John com os U2. Próximos minutos, vou dançar. Vou deixar-vos dançar, não. Vou deixar-vos com Starlight, os Muse, daqui a pouco Girl in Red e Olivia Rodrigo.

Eu pessoalmente gosto muito deste Happier de Olivia Rodrigo. 15:21, depois de Girl in Red, também com Muse e o single Starlight, vamos ouvir a música nova de Madonna, chama-se I Feel So Free, é para abrir hostilidades de pista de dança para o seu fim de semana. Fique por aí.

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A história começou com Madonna, I Feel So Free, música nova. Depois fomos até Moby, In This World, e Romy, Lifetime. 15:34, hora RTP Antena 3. Já a seguir, vem por aí Taylor Swift, Open Light. Daqui a pouco temos Etta James.

0: São 4 da tarde, RTP Antena 3 Madeira. Vamos abrir então mais uma hora. Fechamos com The Primitives e Gabriela Chilmi, dois grandes clássicos. Agora vou abrir com música nova, estreada no dia de hoje. O regresso dos Duran Duran.
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0: Ouvi mesmo, Duran Duran com o Nile Rodgers. Chama-se Free to Love. Pela primeira vez, é aqui na Antena 3.

rap music e do hip hop. Depois de Public Enemy, também tem passado aqui com Up on the Hill, a boleia de River Star e também de música nova. Tivemos hoje Duran Duran com Nile Rodgers, Free to Love. 13 minutos depois das 4 da tarde, vou deixar-vos com os Cake e também com os Hills.

16h22, ouve-se aqui na Antena 3, Smash Mouth, Walking on the Sun. Hoje não vai ser um grande dia para isso. Sexta-feira, 15 de maio, estamos com Portas Escancaradas, fim de semana, a Rally de São Vicente, para acompanhar aqui no canal, hein? Já sabem, hoje e amanhã. Próximos minutos vamos dedicar o som de o The Boss, Mr. Bruce Springsteen, que se juntou aos Bleachers e trouxe-nos na antena já alguns meses, já é do ano passado, este Chinatown. Bruce Springsteen, Bleachers.

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depois de Lady Gaga e do Eshi, a Gold registrou este Free de Ultranate. E nós ouvimos. Sexta-feira, tarde da RTP Antena 3, Show Nacional, Buracos, um Sistema, música nova, por

0: versão original dos Carpenters, Lady Gaga imortalizou na banda sonora do filme The Joker. E também, há pouco, Across the Universe, a versão de Os Beatles feita pelos The Confusions. Vão ser 5 da tarde, altura que vamos avançar para a informação. 5 horas, neste momento, Sérgio Freitas Teixeira com informação. Já a seguir.
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2: O presidente da Câmara do Porto Moniz apela novamente ao Governo Regional para que repense no projeto para a zona do Véu da Noiva, na saída do túnel João Delgado, no Seixal. Esta madrugada, uma nova derrocada atingiu desta vez um carro e feriu um agente da PSP com alguma gravidade. Olavo Câmara diz que o problema tem já uma década e é uma questão de segurança.
3: Estamos a falar disto há mais de 10 anos. Desta problemática neste sítio, e a verdade é que foi falado que a primeira zona fortificada que ia ser feita na Ilha da Madeira ia ser na saída do túnel João Delgado. A verdade é que já fizeram na Calheta, já fizeram no Funchal, já fizeram na Ribeira Brava, e aqui que era uma necessidade, e começou-se a falar nos meios tonos foi por causa desta zona, e a verdade é que ainda não vemos uma resposta, e infelizmente a resposta que tivemos na semana passada por parte das entidades governativas era que não havia dinheiro ou que teríamos de esperar, e realmente aqui a salvaguarda da população do Porto desde não permite esperar, e espero que venha a ser repensado as prioridades governativas na nossa região para salvaguardar a população e evitar acidentes como o que aconteceu no dia de hoje.
2: Na semana passada aconteceu outra derrocada, sensivelmente na mesma zona, mas sem vítimas a registar. O presidente do Governo defendeu hoje uma revisão urgente da lei do arrendamento para motivar o mercado. Miguel Albuquerque diz que os proprietários não podem estar meses à espera de decisões do Tribunal para poderem retirar inquilinos que não pagam a renda. Uma situação que, segundo o governante, é desmotivante e afasta interessados do mercado de aluguer de longa duração.
4: Um indivíduo que não paga a renda tem que ser posto na rua no dia seguinte, tem que ter metido nos mesmos lugares, tem que haver uma lei que o faça. O que é que você tem? Você não põe uma casa a arrendar, porquê que não põe? Porque no dia seguinte, se um indivíduo não pagar, vai para tribunal e demora 3 ou 4 anos, tem que haver um mecanismo em que ele não paga, não compra, é posto imediatamente na rua.
5: Mas é uma lei de arrendamento, é isso que existe?
4: Sim, essa parte é essencial, porque você pergunta na rua, porquê que as pessoas que têm capital ou querem investir não arrendam? Porquê que não arrendam? Porque ninguém consegue tirar um inquilino que não compra.
2: Miguel Albuquerque, presidente do Governo. O Caniço vai contar com cerca de 150 expositores de cebola na tradicional festa da cebola, que começa hoje e termina no domingo. O presidente da Junta de Freguesia do Caniço, Milton Teixeira, explica o que está previsto.
6: Será uma festa em que o seu ponto mais alto será no domingo às 4 da tarde, com o cortejo alusivo à festa da cebola, onde teremos cerca de 300 participantes no cortejo. E depois, claro, teremos a animação, temos uma animação muito eclética durante o dia, de forma que continua a ser uma festa de onde as famílias venham e se sintam bem. O ponto mais alto, digamos assim, da animação em palco, será o projeto Remember All Time, será no sábado, a partir das 9h30, será uma verdadeira festa, com música dos anos 80 e 90. Claro que depois na sexta, no sábado, teremos também a música pop, teremos os DJs a finalizar. À noite, no sábado, teremos também um grupo de cavaquinhos de óbidos. E no domingo, após o cortejo, vamos ter folclore. Vamos ter as tunas e finalizar a noite com música pop.
2: A festa da cebola começa hoje no centro do Caniço e decorre até domingo, num investimento a rondar os 35 mil euros.
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0: Informação aqui na RTP Antena 3 Madeira, com o Sérgio Freitas Teixeira, 3 minutos depois das 5. Vamos dimensional para portas escancaradas para fim de semana. Está aí mesmo, já sabe, para acompanhar aqui a partir das 8 hoje o Rally de São Vicente, amanhã ao longo do dia. Aqui comigo até às 7, vou dar balanço total para abrir sorrisos, para bater o pé. Disclosure, Zed. Já a seguir com este You Got to Get Good to You. Daqui a pouco temos também Jungle e Two Door Cinema Club. Deixe ficar.

Fomos até ao som dos Pilares de Banja com este vacilo. Ainda há pouco trouxemos música nova estreada para o dia de hoje, Shaggy com Sting, a versão de Ain't No Sunshine, Walk of Wild Style, Lou Reed, ainda os irlandeses U2 com Bad, versão vivo feita no Livehead, e We Pray com Coldplay. Ainda não foi ao cinema ver o filme Michael? Aconselho vivamente, é a celebração do grande ecrã da vida, do legado de um dos maiores artistas da história. O mundo já conhecia partes da sua história, mas há outras que irão ser contadas e são contadas neste filme. Não perca, está em exibição nas salas de cinema do Funchal, Michael, o filme sobre Michael Jackson. É com ele que vamos celebrar os próximos minutos.

0: Foi praticamente o primeiro grande sucesso de Michael Jackson a solo. O filme anda por aí, chama-se Michael. É mesmo a grande celebração deste fantástico cantor. Don't Stop Till Get Enough. Já sabes, está numa das salas de cinema aqui da cidade de Funchal. Temos rubrica já a seguir com a Patrícia Cassaca. É a prevenção rodoviária à sexta-feira. 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
1: Olá, regressamos à rubrica quinzenal sobre prevenção rodoviária. Como sempre, temos em estúdio o Nélio Olim, delegado regional da Prevenção Rodoviária Portuguesa. Hoje falamos sobre seguros. Nélio, começamos pelo seguro obrigatório de responsabilidade civil automóvel. O que é este seguro e o que é que cobre?
2: O seguro de responsabilidade civil automóvel, que nós normalmente chamamos seguro contra terceiros, é algo que é legalmente obrigatório em Portugal. É algo que garante a indemnização dos danos causados a outras pessoas quando acontece um acidente rodoviário. Podem ser danos corporais, podem ser danos materiais ou danos morais. E, no fundo, o que normalmente acontece é a reparação dos veículos e dos bens danificados nesse acidente, bem como os tratamentos médicos e hospitalares. Na maior parte dos seguros de responsabilidade civil ficam aqui excluídos os danos corporais no condutor que causou o acidente, bem como os danos materiais na viatura responsável pela produção do acidente, bem como os danos nos materiais que são transportados por essas viaturas. É assim um instrumento fundamental para proteger as vítimas dos acidentes, assegurando que ninguém fica sem compensação.
1: E também não é possível circular sem seguro, não é? A ausência
2: não.
1: De seguro
2: é uma infração grave. É uma infração grave, pode resultar em elevadas coimas, inclusivamente na apreensão do veículo e na responsabilidade direta do condutor pelos danos que são causados.
1: Que tipos de seguros é que estamos a falar? Pode dar assim alguns exemplos?
2: Temos o seguro obrigatório por lei, mas poderão haver opções facultativas, os chamados seguros contra todos os riscos, e que, além das coberturas do seguro obrigatório, pode cobrir, por exemplo, a proteção do próprio veículo segurado, pode incluir a cobertura de incêndio, raio, explosão, colisão, capotamento, furto ou vandalismo.
1: E o que é o Fundo de Garantia Automóvel, Nélio?
2: O Fundo de Garantia Automóvel é um fundo onde são congregadas verbas oriundas de todas as companhias seguradoras e que assegura o pagamento de indemnizações por danos corporais e materiais quando os condutores não possuem seguro. Ou seja, é uma garantia que existe por parte do Governo, é gerido pelo Instituto de Seguros e Fundos de Pensões e que coloca à disposição dos lesados uma indemnização como se o veículo tivesse seguro, mas naturalmente que depois o Fundo de Garantia tem o direito de regresso do valor que foi pago perante o proprietário da viatura.
1: Há aqui uma indicação de que também os documentos do seguro vão passar a ser digitais? Já estão?
2: Já o são. Deixou de ser obrigatório a fixação do dístico do seguro no para-brisas das viaturas e muitas vezes podemos aceder a estes documentos ou através da aplicação das próprias seguradoras ou mesmo num documento digital, num documento PDF que podemos ter guardado no nosso telemóvel, portanto, e que são legalmente possíveis de apresentar às autoridades sempre que forem solicitados.
1: Voltamos um bocadinho atrás à questão dos seguros e dos acidentes. Em caso de acidente, o que é que é necessário fazer?
2: Em caso de acidente, o recomendável é sempre chegar a um entendimento entre as duas partes, portanto, e aí preencher uma declaração amigável de acidente automóvel. Não esquecendo sempre que deve ter a assinatura de ambos os intervenientes. Para preencher essa declaração, naturalmente que deve conter alguns dados, como os dados do condutor, os dados constantes do documento único automóvel, os dados do seguro constantes da Carta Verde e, se houver possibilidade, algumas fotografias ou vídeos do acidente, especialmente antes de retirar os veículos do local. Note-se que todos estes procedimentos estão regulados e foram regulados no passado ano pelo Decreto-Lei 26/2025, que torna tudo mais claro, mais transparente e mais justo. O mundo habitualmente conhecido pelas letras pequeninas, um mundo onde os preços desde o ano passado para este ano cresceram cerca de 10%, muito por causa do custo das reparações que disparou, muito por causa também da complexidade tecnológica dos veículos. Tudo isto para mostrar que a responsabilidade não termina ao volante, portanto a responsabilidade continua na forma como protegemos quem partilha a vida connosco. Portanto, a recomendação que deixo é a recomendação habitual: conduza com calma, conduza com cortesia e com civismo, seja também um agente de segurança rodoviária, porque prevenção rodoviária somos todos nós.
1: Obrigada, Nélio Olim. Regressamos à antena dentro de 15 dias e já sabe, até lá, conduza com segurança.

0: Há um surto de gastroenterite na creche O Patinho Choné. O Portugalexia CMTV tem 5 helicópteros, 13 drones, 7 trotinetes e uma Tânia Laranjo à porta da creche. O que nos contas, Tânia?
1: Olha, conto que já temos assunto para encher mais uma semana e lançar o pânico, porque há notícia de que pelo menos 5 destas crianças já pegaram aos irmãos e 3 aos pais. E eu vou lamber as maçanetas desta creche para apanhar com o vírus no focinho e dar uma informação mais personalizada aos espectadores da CMTV.
0: Obrigado, Tânia. Voltamos então a falar quando estiveres no WC.
2: E hoje é dia de fazer queixinhas ao provedor do ouvinte do Portugalex. É mais uma edição de...
3: Vão chatear o Camões!
4: Caro provedor, ouvi um dia desses dizerem no Portugalex que as aparições de Fátima foram uma espécie de festival boom para menos gente e fiquei profundamente chocada. Eu vou sempre ao boom e nunca lá vi a Nossa Senhora. Vi unicórnios a voar, já vi o Rato Mickey a vender termossos, já vi o Júlio Isidro de Floribela, mas nunca vi a Nossa Senhora, nem autoclismos, porque lá fazemos compostagem.
3: Olha, tem toda a razão. A Nossa Senhora só aparece no closet da Cristina Ferreira. Olha, deixe estar, que de castigo vou pôr a equipa do Portugalex a ler o processo Operação Marquês de ponta a ponta. Quanto a ser, baba bem ao unicórnio e desampare uma linha. Pode ser?
5: Sr. Provedor, eu quero protestar contra o Festival da Canção, mas não é pela participação de Israel, é mesmo pela peruzada. Aquilo é gente que só está bem aos berros e a pôr o palco a arder. Se calhar já parava ou não.
3: Olha, percebo muito bem, mas olha que eu sofri muito mais ao ouvir o meu filho a ensaiar as canções do Ban em casa. Ah, ainda hoje tenho pesadelos com isso.
6: Amor real, imaginário, tchá, ilusório, tchá.
3: Epá, olha, ao pé disto, aquele inferno do canto alentejano não é nada. Olha, falar nisso, estão ali a fazer-me sinal para me calar. Parece que vão fazer a ligação em direto à Eurovisão. Calha bem, fui!
2: Obrigado, provedor Valentim Loureiro. E é verdade, o Portugalex tem um enviado especial ao Festival da Eurovisão. É o Artur Silva Dias e tem 10 anos. Alô, Artur!
7: Avô, avó, pai, mãe, estou a ver isto. Por favor, eu preciso que me venham buscar aqui a Viena. Isto aqui é um inferno. Fogo por todo o lado. Está muito calor.
2: Vá, Arthur, está muito calor, mas tens de aguentar. Já falta pouco. E em semana de Eurovisão, a nossa ficha técnica será lida pela Luísa Sobral.
8: Com muito gosto. Portugalex é escrito pela Patrícia Castanheira e era interpretado pelo Manuel Marques e o António Machado e sonorizado pelo Tomás Anaori. Só tenho pena que não haja nenhum Chico. Oh, Chico! Oh, Chico! Onde te foste meter? Oh, Chico! Oh, Chico! O festival já está a arder.
9: O amor sempre presente no Portugalex, aqui na RTP Antena 3 Madeira. Hora 18, vamos chegar até às 7 da tarde, nesta emissão de sexta-feira, que arranca às 20 com o Rally de São Vicente. E vou-lhe apresentar a música do Campeonato do Mundo de Futebol Oficial, Shakira, Burna Boy. Chama-se Dai Dai. Pode já ir refrescando as mãos, porque vem Campeonato do Mundo.

Depois do grande sucesso que a Shakira fez com a Waka Waka, foram buscar a colombiana pela dança do ventre, pela sensualidade e pela voz inconfundível. Com Burna Boy, Dai Dai, a música oficial deste ano do Campeonato do Mundo de Futebol. E de certeza que vai ouvi-la muitas vezes. Oito minutos depois das 6 da tarde, está na estrada, já sabe, conduza com a máxima prudência. É verdade, arrancamos para fim de semana. Fim de semana para bater o pé, para cervejinha na mão, cuidado com o álcool. E atenção, já sabe, a partir das 8, a Antena 3 vai estar em direto para a transmissão do Rally de São Vicente. Stacy The Kid, I Love You. É a música para final de tarde com o som da Antena 3.

está aí na Forja o novíssimo álbum de Madonna. Já lançou duas músicas, esta é uma delas, com Sabrina Carpenter, Bring Your Love. 17 minutos depois das 6 da tarde, também Stacey Kidd com I Love You. Vou recuperar Cici Peniston, é um clássico da House Music, para aqueles que apreciam o som da batida de dança dos anos 2000, House foi realmente intensa. Cici Peniston, Finally, já a seguir aqui na 3. Daqui a pouco temos Fricção Científica com a Isilda Sanches e às 6:30 o Diário Jornal.

0: Finalist, CC Peniston, a rodar aqui na 3, numa altura que vem aí as ilações com fricção científica.
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2: Um cientista entra num bar e toda a gente para para ouvir. Começa na segunda-feira, dia 18, o Festival Pint of Science. O Festival Pint of Science foi criado por investigadores do Imperial College de Londres. Existe desde 2012, no Reino Unido. Entretanto, estendeu-se a vários países, incluindo Portugal. Todos os anos, o Pint of Science reúne investigadores de diferentes áreas que apresentam os seus projetos de uma forma simples, no ambiente descontraído de um bar ou de um pub. O Pint of Science acontece anualmente durante 3 dias, no mês de maio. Este ano acontece nos dias 18, 19 e 20. Em Portugal vai passar por vários espaços em Almada, Aveiro, Braga, Bragança, Castelo Branco, Coimbra, Faro, Funchal, Guarda, Lisboa, Oeiras e Porto. Vai falar-se de neurociência, psicologia, física, química, astronomia, engenharia, robótica, botânica, biologia e até da relação entre ciência e arte. Para mais informações e também para bilhetes, é só passar em pintofscience.pt. Pint, na verdade, escreve-se Pint, ou seja, para escrever é pintofscience.pt.
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0: 6h31, altura para o Diário Jornal aqui na RTP Antena 3, com o Sérgio Freitas Teixeira.
1: Uma equipa de rocheiros do Governo Regional vai avaliar na próxima semana a zona do Véu da Noiva, na saída do túnel João Delgado, no Seixal, local onde hoje aconteceu uma derrocada que feriu um agente da PSP. Uma informação avançada à Antena 1 pelo secretário das Infraestruturas, Pedro Rodrigues.
2: Face ao que ocorreu no Seixal, já demos indicações à direção de estradas para fazer uma vistoria através dos rocheiros, fazer uma vistoria naquela escarpa e para ver se algum risco de queda iminente naquela escarpa, e para a semana estaremos lá a fazer esse levantamento.
1: Atualmente há um projeto avaliado em 10 milhões de euros, mas que não salvaguarda a zona onde aconteceu a derrocada de hoje. O secretário reconhece que o problema já dura há várias décadas, desde que foram construídas as estradas no norte para São Vicente. Em 2024, o Instituto de Segurança Social da Madeira processou cerca de 7 milhões e meio de euros em subsídios parentais, abrangendo 1.980 beneficiários. Entre 60% a 70% das pessoas que recebem este apoio são mulheres, adianta a secretária da Inclusão, Paula Margarido.
3: As famílias têm muitas vezes dificuldade em saber gerir as exigências, quer de laborais, quer também em assegurar os cuidados e o acompanhamento que é necessário para as suas crianças. Por isso, não posso deixar de relevar que em 2024 o Instituto de Segurança Social da Madeira processou, vejam bem, em 2024 processou cerca de 7,5 milhões de euros em subsídios parentais, abrangendo cerca de 1.982 beneficiárias ou beneficiários. E o valor médio por pai ou mãe atingiu os 3.789 euros, o mais elevado de que há registro.
1: Dados divulgados no Dia da Família, promovido pela Casa do Voluntário. O Caniço vai contar com cerca de 150 expositores de cebola na tradicional festa da cebola, que começa hoje e termina no domingo. O presidente da Junta de Freguesia do Caniço, Milton Teixeira, explica o que está previsto.
4: Será uma festa em que o seu ponto mais alto será no domingo às 16h, com o cortejo alusivo à festa da cebola, onde teremos cerca de 300 participantes no cortejo. E depois, claro, teremos a animação, temos uma animação muito eclética durante o dia, de forma que continue a ser uma festa de onde as famílias venham e se sintam bem. O ponto mais alto, digamos assim, da animação em palco, será o projeto Rima Marol Time. Será no sábado, a partir das 9h30. Será uma verdadeira festa, com música dos anos 80 e 90. Claro, depois na sexta, no sábado, teremos também música pop, teremos os DJs da FNLZ. À noite, no sábado, teremos também um grupo de cavaquinhos de Óbidos. E no domingo, após o cortejo, vamos ter folclore. Vamos ter as tunas e finalizar a noite com música pop.
1: A festa da cebola começa hoje no centro do Caniço e decorre até domingo, num investimento a rondar os 35 mil euros.
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0: Podia ser um grito de revolta, este We Are The People, dos australianos Empire of the Sun. Há pouco, Lola Young com Messi, obrigatoriamente, para todos aqueles que, obviamente, vão acantorlar onde quer que estejam. Ficamos a 19 minutos das 7 da tarde. Não se esqueça que às 7 temos o Prova Oral com o Fernando Alvim. Depois, às 8, vamos estar em direto aqui na RTP Antena 3 com o Rally de São Vicente. Está prontinho para entrar para nos apresentar mais histórias dos 50 anos de música. É o nosso amigo João Canada. Vem ele já a seguir, aqui com a rubrica 50 anos de músicas. RTP Antena 3.
1: Was 50 anos de músicas com João Canada na RTP Antena 3 Madeira. Hoje irei-vos apresentar um dos maiores músicos da história e que nos últimos 50 anos esteve em destaque por vários motivos. Falamos de Peter Gabriel, o músico fundador dos Genesis, que, após ter iniciado a sua atividade a solo, obteve ainda maior sucesso. O seu maior compromisso, o social, e, simultaneamente, produzir grandes músicas. Um bom exemplo da ideologia de Peter Gabriel é a sua banda sonora para o filme Birdie, de 1985, de Alan Parker. Um filme angustiante e polémico, um drama antimilitar. Peter Gabriel nasceu em 1950 e, com apenas 17 anos, formou os Genesis, um dos melhores grupos de rock sinfónico inglês. Foi como cantor dos Genesis que obteve grande êxito mundial. Em 1975, e com 8 anos de êxitos para trás, Peter Gabriel decidiu seguir o seu próprio caminho em solitário, apesar dos Genesis se encontrarem num momento de maior popularidade devido à publicação de um duplo álbum genial, The Lamb Lies Down on Broadway.

E foi em 1977 que Peter Gabriel lançou o seu primeiro álbum a solo, mais conhecido como Car, mas todos os seus primeiros quatro álbuns tiveram o mesmo título, o mesmo nome, Peter Gabriel. Mas os fãs costumam numerá-los por 1, 2, 3 e 4, ou pelos nomes de Car, Scratch, Melt e Security. 50 anos de música. 1977, ano de lançamento do primeiro álbum a solo de Peter Gabriel, foi um ano de grandes tragédias. O maior acidente da história da aviação aconteceu em Tenerife, no ano de 1977, onde dois Boeings 747 colidiram na pista, provocando 583 mortos. Na Madeira, dá-se a tragédia com um avião da TAP, um Boeing 727 de nome Sacadura Cabral, que se despenhou na sua aterragem no aeroporto de Santa Catarina, resultando em 131 mortos. Foi a 19 de novembro de 1977. Passado um mês, despenha-se um avião Caravelle nos mares da Madeira, quando este fazia aproximação ao aeroporto, causando 36 vítimas mortais. Em 1977, a França utiliza, pela última vez na sua história, a guilhotina para uma execução de morte. 1977 foi também o ano do lançamento do BMW Série 7 E23, a primeira geração de topo de gama da BMW e que chegara para competir diretamente com o Mercedes Classe S, introduzindo tecnologias como o sistema de travagem ABS. Entretanto, no Salão de Genebra, foi lançado o Porsche 928, desenhado para substituir o 911. Acabou por ser o primeiro e único desportivo, até hoje, a ganhar o prémio de carro do ano na Europa. Voltamos a Peter Gabriel e ao seu percurso a solo.

No primeiro álbum, destaque para Salisbury Hill, tema que entrou para as listas, ainda que não para os lugares cimeiros. O caminho, no entanto, estava traçado e o músico pôs-se a trabalhar num segundo disco a solo, intitulado simplesmente Peter Gabriel 2. Publicado em 1978, tendo obtido certo êxito graças aos singles D.I.I. e On The Air, autênticos clássicos. Mas foi com Peter Gabriel 3, publicado em 1980, que o músico alcançou grande êxito internacional, contendo uma muito emocionante obra-prima chamada Biko, um tema dedicado ao combatente sul-africano Stephen Biko, assassinado pelo regime apartheid de Pretória.

deste álbum, há um outro tema que se destaca: Games Without Frontiers, com um excelente e muito bem elaborado videoclipe. Lottie plays with Jane. 1982 foi triunfal para Peter Gabriel, com o quarto álbum homónimo e grande êxito de vendas, Shock the Monkey, misturando harmonias exóticas com ritmos e sons africanos e orientais. Em 1986, foi editado o álbum So, produzido por Daniel Lanois. Um disco funk rock com mensagem anti-nuclear e participações de Kate Bush e Jim Carrey dos Simple Minds. O tema mais comercial do álbum Sledgehammer, uma brilhante canção dançável, foi influenciado pelo soul music dos anos 60 e chegou a número 1 no Canadá, Estados Unidos e Reino Unido.

0: Fletch Hammer foi coproduzido por Daniel Lanois, conhecido pelo seu trabalho nos YouTube. O seu vídeo foi considerado um marco histórico da MTV e da animação. Tem o recorde de videoclipe mais reproduzido de sempre na história da MTV. E por hoje, por aqui ficamos. Com um pouco da história de um grande músico, Peter Gabriel, na RTP Antena 3 Madeira.
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3: 11 minutos para as 7, agora vamos para outro clássico, mas este é de pistas de dança.

É mesmo o que tínhamos que transmitir ao auditório da Antena 3, Viva Lá Vida, mistura feita para os Coldplay de Mike Remix. Quando ficamos a cerca de um minuto, pouco mais, para as 7, à altura que vamos ter a informação aqui na RTP Madeira, na RTP Nacional, depois para o Foral com o Fernando Alvim, às 8 da noite, colamos ao Rally de São Vicente com o Ricardo Gouveia a conduzir a emissão. Sou o Ricardo Campos, volto na segunda-feira aqui à 1 da tarde. Bom fim de semana.

0: Bom fim de semana com a RTP Antena 3, em ponto, 7 horas, 6 nos Açores. Isabel Cunha, mais uma ronda pelas notícias.
1: O ministro da Economia garante...

Que o plano de recuperação e resiliência não está atrasado e que as reprogramações de alguns projetos abrangidos são atos de gestão normais. Manuel Castro Almeida admite ainda assim algumas situações difíceis que o Governo está obrigado a gerir para que não se desperdice nenhum euro do dinheiro que a Europa coloca à disposição de Portugal. Castro Almeida responde assim às críticas do Partido Socialista. O PS vai requerer um debate de urgência no Parlamento.

0: de Neuroterapias Digitais da Fundação Champalimaud, um projeto pioneiro em Portugal. Depressão, Parkinson, dor crónica ou sequelas de AVC são algumas das doenças que vão ser acompanhadas nesta nova estrutura, através de jogos terapêuticos, inteligência artificial e outras tecnologias. O diretor do centro, Albino Oliveira Maia, dá um exemplo.
1: Temos 9 câmaras no teto e essas câmaras estão a permitir fazer uma fotografia em tempo real e altamente detalhada dos movimentos de quem está cá dentro. E se nós pusermos aqui dentro alguém que tem uma dificuldade motora, mas que nós possamos não compreender exatamente bem, observando esse comportamento enquanto a pessoa está a fazer aquilo que quer de facto tentar recuperar, por exemplo, preparar uma refeição, consegue-se perceber aonde é que está a dificuldade e, percebendo melhor onde é que está a dificuldade, podemos então desenvolver melhores estratégias para recuperar aquela função.
0: Centro clínico dedicado ao tratamento de doenças neurodegenerativas e acidentes vasculares cerebrais da Fundação Champalimaud foi inaugurado hoje. O número de trabalhadores da administração pública aumentou 1,1% no primeiro trimestre deste ano, mais 8 mil postos de trabalho. Um novo

0: 4 artistas, Miguel Bastos.
1: Uma das obras de maior impacto chama-se O Fim da Diversão. Mostra os horrores da guerra. O colecionador alemão Christian Durkheim compara esta obra com a Guernica, de Picasso.
2: This is a most important... Para mim, esta é a maior obra de arte desde a Guernica. Eu disse isto há mais de 20 anos.
3: I said it 20 years ago.
1: Os artistas Jake e Dinos Chapman usaram 30 mil soldadinhos de chumbo para construir um cenário bizarro em que os soldados nazis se matam e se torturam uns aos outros. Os soldadinhos estão dentro de vitrinas dispostas em forma de suástica.
3: When I had the money,
2: mais tarde, quando arranjei o dinheiro, vi a obra. Precisa de um minuto. Um aperto de mão, dois, aliás. E foi isso.
3: It took me 1 minute. One handshake. Two.
1: Parte da coleção Durkheim, um alemão nascido em 1944 que fez carreira na banca em Hamburgo, Londres e Nova York, é dedicada a preservar a memória.
3: I'm disturbed by people today that they forget what happened in history.
0: A exposição Aflição do Espírito, inaugurada hoje em Serralves, na Antena 3, segue a prova oral.
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0: Ouvintes da Prova de Alto, estamos aqui com três pessoas. Um meio músico, que é o João Nicolau, que é também realizador. De resto, já vamos aqui apresentar o seu filme. Depois, Salvador Sobral, que está exilado em Espanha há cerca de 2-3 anos, não é? Então, moras em Barcelona.
1: É verdade. Em Espanha não se pode dizer. Sim. Eles não te ouçam dizer isso.
0: Estou na Catalunha.
1: Exatamente.
0: E depois temos aqui a Clara Riedenstein, que também não mora cá, mora em Londres, mora em Oxford.
2: De facto, sim.
0: Que tal? É um bocadinho diferente Oxford de Londres.
2: Sim, mas de facto a maior parte das pessoas acham que muitas pessoas quando eu digo Oxford acham que é só a universidade e que é dentro de Londres. Portanto,
0: É quantos quilómetros Oxford de Londres?
2: Eu não sei. É uma hora de comboio.
0: Uma hora de comboio.
2: Partiu.
0: Ok. Sim, é tipo, é como morar.
3: Mas tu não fazes isso todos os dias, para não?
0: É como morar em Santarém, em relação a Lisboa. É, eu moro.
2: É verdade. Eu moro em Santarém.
0: Tu moras em Santarém.
1: Exato.
0: É uma boa analogia esta. Estamos aqui justamente no início deste programa. Eu não estou a aparecer na imagem para vocês ficarem bem. Estás a ver? Para ficarem, em vez de ficarmos todos comprimidos, para estarem bem. E as pessoas também já sabem que tu.
3: Que somos bonitos.
0: Sim, e também já me conhecem a mim, tipo, para que é que eu vou aparecer mais uma vez? Eu faço este programa todos os dias, não é?
1: Achas que as pessoas estão tristes que não podem participar neste programa?
0: Pá, se calhar sim, se calhar podem ficar tristes, se calhar querendo fazer perguntas incómodas e assim não e assim não podem. Olha, João, até podemos começar justamente por aí, porque na verdade tu também és meio músico, tu tens uma relação enorme com a
3: sim,
0: música.
3: A música até surgiu na minha vida antes do cinema. Ou seja, eu não estudei cinema, eu estudei antropologia e naquela altura ali da juventude, final do secundário, início da faculdade, comecei a tocar em bandas, digamos, de garagem ou de quarto. E então comecei, digamos, era um grande melómano nessa altura. Aliás, ainda hoje ouço muito mais música do que vejo filmes.
0: Mas não ouves no Spotify devido à tua amizade com o Salvador Sobral?
3: Não, devido à minha amizade com o Salvador Sobral e devido ao facto de eu não me ter, na verdade, adaptado a esta coisa de ouvir música online.
0: Tu ainda ouves nos meios tradicionais, o CD?
3: Nos meios tradicionais, aliás, até não só no CD, no vinil, mas também nos discos de grafenola, porque eu coleciono esse tipo de discos, a música que hoje dizemos a música étnica ou a dita música do mundo, mas que foi gravada até ao final desses discos de grafenola, os discos de goma laca, até ao início dos anos 60, e eu coleciono esses discos, então também nesse formato eu ouço. Não ouço quase nada, a não ser pronto, as coisas que me enviam, não é? Nos formatos digitais.
2: Aliás, eu acho que a maior parte das nossas conversas no WhatsApp são tu a pedir-me discos de Londres.
0: Exatamente. Tu trazes discos,
1: não,
0: é sério.
1: Que se fazia na ditadura, não é?
0: Pois era.
1: Sim. Engraçado.
0: Sim. Vocês sabem que todas, algumas pessoas sabem, mas a verdade, quando não havia internet, havia as pessoas mais influentes eram justamente aquelas que iam a Londres. Exatamente. Comprar discos, depois havia uma série de DJs que os rodeavam, pessoas das rádios, e era como se fossem dealers de música.
3: Exatamente. Então no Reino Unido os DJs da rádio eram peças muito influentes no, digamos, no circuito musical, não é? Hoje não sei, mas...
0: Tu moraste no Reino Unido?
3: Morei.
0: Quanto tempo?
3: Um ano e meio em Manchester.
0: Olha, a Clara já te ultrapassou em larga escala.
3: Coisa que eu desaconselho vivamente.
0: Porquê?
3: Porque há muito melhor para fazer na vida do que habitar no Reino Unido.
0: Uou! Crítico! Peraí, eu não sei se a Clara tem a mesma opinião. Clara, tu estás a gostar, é?
2: Eu estou, mas nós não temos. Nós já estamos de acordo com tantas coisas. Eu acho que o João e eu não temos de estar de acordo com tantas coisas.
0: Sim, sim.
3: É verdade, até porque eu estive lá ainda foi no século passado.
0: Pois já tem algo mudado.
2: Sim, mas não era na altura dos Pulp e não sei o quê.
3: Exatamente,
2: portanto, não sei o que é que se está,
3: 99
2: se está a queixar.
3: 2000. Sim, sim, não. Eu vivi em Manchester, ainda na altura em que os pubs eram obrigados a fechar às 11. E às 11
0: houve uma altura que os pubs eram obrigados a fechar às 11.
3: Às 11 da noite, sim.
0: Uhum. Ah, desconhecia.
3: E depois disso, das 11 da noite, só havia discotecas que eu não frequento, e então às 11 da noite estava tudo bêbado na rua. digamos que a vida social em Manchester não me entusiasmou para nada.
1: E o futebol?
3: Já a música, a minha coleção de discos quadriplicou na altura, havia concertos ótimos todos os dias. E cheguei a ir ao estádio do Manchester City antes de ser comprado pelos árabes, que era um estádio que ainda tinha traves de madeira a suportar o telhado por cima das bancadas.
2: Nice.
3: Sim, mas na altura estávamos na segunda divisão.
0: Segunda?
3: Sim, no Championship, como eles chamam, não é?
1: Championship, que é a segunda.
3: Exatamente.
1: Liga.
3: E eu fui ver um jogo da taça contra uma equipa, era o Derby County, que na altura estava na primeira. E o estádio era incrível, era mesmo no meio de um bairro também pouco aconselhável, que era Moss Side, ou seja,
1: que agora deve ser o bairro hipster, não é?
2: Sim,
3: não, porque o estádio já não é lá. O estádio já não é lá e aquilo são council flats, portanto não há hipótese de se tornar muito hipster, digo eu.
2: Não. Council flats foram comprados na altura da Thatcher, agora estão a ser alugados por pessoas, por imenso dinheiro.
3: Ah, bom.
1: Por expats, ok.
2: Não, até por pessoas lá em Londres, na zona de East London, isso tudo é muito caro. Mas de qualquer forma.
0: Sim. Vocês já viram que basicamente eu estou aqui a entrevistar três pessoas que são bilíngues. Tu inglês-português, tu és trilingue, não é? Tu falas bem espanhol, inglês, francês. Não!
3: Catalão!
1: Mas olha que o João também fala catalão, que ele também
3: fala.
1: Ele fez Erasmus em Barcelona.
2: Tarragona.
0: Mas isso não deu para ter o teu espanhol. Tu já viveste em Espanha no início, no Erasmus, não é?
1: Eu vivi 2 anos em Maiorca, que também se fala catalão, e depois 2 anos em Barcelona.
0: Há um episódio qualquer que tu adoras contar em Maiorca. O que é que aconteceu em Maiorca? Que agora está super na moda. É Maiorca ou
1: não,
0: é Menorca?
1: Está na moda. Menorca é muito mais bonito, mas não digamos isto muito alto.
0: Eu acho que Menorca agora é que está na moda.
1: Menorca é lindíssimo. Maiorca também, só que está sobreexplorado pelo turismo.
0: Mas
1: a história é do iPhone, do árabe, mas eu já contei isto aqui.
0: Não sei. Qual a história? Era?
1: Do sim. Príncipe Sheikh, que me deu um iPhone.
0: Ah, foi isso.
1: Num
0: foi.
1: Restaurante
0: okay,
1: que eu cantava.
0: Ok, era isso. Já contaste?
3: Ok, tipo, de gastar uma moeda para o chapéu, deu-te um iPhone.
1: Não foi assim, a gente estava. Todas as segundas-feiras a gente cantava num restaurante que se chamava Randemar. E ninguém ouve, não é? A gente está ali a cantar standard jazz e tal.
3: O pessoal quer comer.
1: E um dia o dono do restaurante disse: pá, atenção, vem uma mesa que está naquele iate do sheik árabe, não sei o quê. Pode ser que hoje caia uma gorjeta. Ah, que fixe, é indiferente e tal. A gente continua a fazer a nossa música e de repente eles entraram, assim, eu lembro-me que eles usaram umas vespas que faziam imenso barulho para chegar do barco ao restaurante, que era muito perto, mas eles alugaram umas vespas para tal. E estavam todos a jantar, a fazer imenso barulho, não nos ligaram nenhuma, e depois de repente o empregado vem e diz: olha, há ali uma pessoa na mesa do sheik que faz anos. E ela está a pedir uma canção do Bruno Mars. E eu nessa altura, que era um snob do jazz, disse: não, a gente aqui só faz jazz. E ele disse: pá, eu aconselho vivamente a que vocês façam a canção do Bruno Mars. E
4: eu sabia, me transportes.
1: E eu sabia por causa do supermercado Mercadona, que aquela canção na altura estava muito na moda, era Today I don't feel like doing anything. E então eu cantei logo aquilo e eles deram-se a cada um uma nota de 200 euros. Assim, o empregado veio e pôs assim no bolso de cada um. Era guitarra e voz.
0: E tu que disseste? Atenção, eu gostei mais músicas do Bruno Mars.
1: 200 euros era mais do que o cachê que a gente recebia, que era 100. Portanto, já estávamos ali a ganhar imensa noite. E a partir dessa canção eles começaram a olhar para nós e eu comecei a cantar os parabéns à menina e em vários idiomas. Eles acharam piada e a filmar e não sei o quê. E no final disseram: vocês têm que vir ao nosso barco de cantar. E nós, não dá porque temos um show. Tínhamos aquilo em Maiorca, é sempre a virar francos, porque há muito turismo e há sempre muitos concertos de hotéis, restaurantes, sempre a virar francos e a ganhar dinheiro. E então, não dá porque temos outro show. Ah, tá bem, mas eu ligo para vocês virem para a semana. Pronto, ficaram com o número do guitarrista, nunca mais ligaram. Silêncio total durante uma semana. Depois de uma semana, isto foi em 2011 para aí. Depois de uma semana, o Sheik manda uma mensagem ao guitarrista e diz: olha, fomos embora de Maiorca para outro sítio, sei lá, Mónaco, sei lá, mas deixámos um presentinho no hotel. Então ele foi buscar ao hotel, eu não fui, o guitarrista foi sozinho, e só me manda uma mensagem e me diz: eu fico com o branco, tu ficas com o preto. E eu, what? E então manda uma mensagem,
3: double date.
1: Uma foto, e era o dois iPhones. Pronto.
0: Uou.
1: Na altura, o último iPhone era de Londres, vinha de Londres o iPhone, para dar a volta aqui à conversa.
0: Afinal, não tinhas contado essa história.
1: Ele deve comprar muitos, imensos em Londres. E pronto, era o último grito dos iPhones na altura.
0: Será que achas que depois, quando ganhaste o Festival da Eurovisão, te reconheces?
1: Acho que não.
0: Não era... Então não é... Do...
1: Acho que não.
0: É o Bruno Mars.
2: Quero muita atenção.
0: E o seu telefone.
1: Não, acho que não.
0: Essa história
1: não
0: é boa.
1: Não deve ter reconhecido. A gente tentou escrever muitas vezes, tá? Para agradecer, mas para ver se conseguíamos o tal concerto no barco. Nunca mais respondeu a nada. Ele deve andar por aí a distribuir iPhones?
0: Possivelmente. É a sua vida.
2: E dois mesmos, não é? 2011. Agora já ninguém quer.
0: Olha, deixem-me só recordar que estamos à conversa com Salvador Sobral, mas também com João Nicolau e ainda com a Clara Riedenstein, a propósito do filme que estreia justamente esta semana. Chama-se A Providência e a Guitarra.

0: Estamos de volta. A Providência e a Guitarra é o novo filme de João Nicolau. Passamos aqui o trailer justamente deste filme. João, como é que é fazer um filme em Portugal? E como é
1: que...
0: como é que é gerir a expectativa, a ansiedade que pode... que são justamente os próximos dias, não é? Como é que o filme se vai comportar nas salas de cinema? Porque disso depende a sua continuidade e a sua longevidade nas salas. Ficas pressionado por isso?
2: Não, o filme vai se portar bem, porque nós já falámos e ele já está, digamos, instruído para se portar bem nas salas, que às vezes é uma vergonha, depois para ali com os pés em cima das cadeiras e tal. Desta vez está tudo feito para não haver, digamos, esses indecoros. Não, a verdade é que quer aqui em Portugal, num filme, digamos, de baixo orçamento como é este, na verdade, quer, imagino eu, noutras esferas mais milionárias, faz sempre os filmes para as pessoas verem, não é? E eu espero que o filme que estreou ontem tenha oportunidade e tenha tempo, sobretudo, para as pessoas poderem falar sobre ele, aconselharem ou não, e aos amigos e às amigas, e trazerem pessoas aos cinemas, porque não só de festivais vive a vida de um filme nas salas.
0: Olha, aqui a estreia do Salvador Sobral no cinema é também um dos ingredientes válidos para as pessoas irem ver, perceber se há algum talento ou não, por parte de Salvador Sobral, as pessoas terão que dizer. Isto no fundo acaba por ser também, o filme pode ser muitas coisas, mas há aqui eu diria que há aqui uma exploração dos aspectos materiais da vida artística neste filme, concordas?
2: Sim, e antes de passar a bola ao Salvador, que eu sei que ele é o mais crítico dele próprio, portanto eu vou aqui dizer aos ouvintes que vale a pena mesmo ver. Sim, o filme é uma exploração das consequências práticas, sociais, conjugais e até pessoais, das escolhas que o casal protagonista, Elvira e o Leon Bertolini, fazem na sua vida e na sua prática artística. A defesa, digamos, ou a vivência intransigente da arte que eles praticam pode ter consequências, como sejam, por exemplo, a falta da autorização de um comissário num passado indefinido, ou a falta da autorização da Câmara Municipal para pôr postas no século XXI.
0: Aí está o comissário, que é aqui desempenhado pelo ator Américo Silva. Na tua vida, enquanto músico, passaste por situações similares, assim, neste domínio, falta de autorizações, sítios ilegais onde estavas a cantar e que te pararam o concerto a meio, alguma coisa te aconteceu, possivelmente no início da tua carreira, agora já não é? Que ela já está bastante solidificada, mas...
3: Sim, aconteceram várias coisas ao longo do tempo. Agora lembro-me de um festival onde, pronto, pré-Eurovisão, onde eu estava a fazer a primeira parte de um artista e eles dizem, tu tens 45 minutos, não é? Aqueles 45 minutos para fazer a primeira parte, e eu, na minha arrogância, achava que eles só falavam, só diziam isso, ameaçavam, mas que não o faziam. Efetivamente, 45 minutos depois, no meio da canção, eles pararam, desligaram o PA. Até eu depois posso dizer o nome da pessoa. Foi num festival aqui em Portugal. Desligaram o PA sem vergonha nenhuma. Aconteceram estas coisas. E também outras várias dos meus tempos dos bares, não é? Eu fazia muitos casamentos em Maiorca. E lembro-me de uma coisa: o pior inimigo do músico de casamento é o empregado de mesa, como é que se chama? De catering. Né? Porque eles recebem muito pior que os músicos e estão lá muito mais horas. Então eles veem os músicos com inveja, que eles gostariam de também ganhar mais e estar lá menos.
2: E sabotam?
3: E então sabotam um bocadinho e não lhes dão a comida dos convidados. Eu lembro-me uma vez que havia um casamento assim à beira da praia em Maiorca, toda a gente a comer sushi, caviar, não sei o quê, e eles davam-nos sanduíches daquela bomba de gasolina, do plástico. E a gente comeu isso. Até que eu fui falar com a noiva que eu conhecia, ela tinha-me visto num bar, por isso é que ela me chamou. Eu disse, isto é normal, a gente comer os sanduíches de plástico enquanto vocês estão a comer a sushi. Ai, não, não.
2: É mesmo normal, tá bom? Come
3: é para o staff.
0: Olha, vocês já se conheciam antes de... Clara, já conhecias o Salvador, o João?
4: Não, só nos conhecemos em... faz 2 anos, nos ensaios. Uhum. Nós ensaiámos um mês em Benfica, antes de começarmos a filmar, então deu tempo para nós nos conhecermos também e criar assim uma dinâmica que depois levámos ao platô, acho eu. E que entre nós atores, mas também com o João, que faz toda a diferença. Eu acho que sei que o João trabalha sempre assim e é muito importante, acho eu, num filme destes que é sobre atores. E então as relações entre as pessoas serem, próximas.
0: Achas que é mais difícil ser ator ou músico?
3: Eu não conheço um ator ou uma atriz ou um realizador que não tenha inveja do meu ofício. Todos com quem eu falo dizem, porque eu queria era ser músico. O João... se pudesse, dedicava-se todo o tempo à música.
2: Sim, eu só faço filmes para pôr lá umas canções.
3: Exato.
2: Lá
3: todos
2: dentro.
3: Os atores, juro-te, dizem que sorte. E eu, antes, não sentia que era assim, mas depois de ter feito um filme, eles têm efetivamente razão. É muito mais fácil. O mundo da música, a indústria da música, é muito mais democrática do que a indústria do cinema. As relações interpessoais são muito mais democráticas, menos hierárquicas também do que no cinema. É tudo muito mais fácil. Eu posso ir ali cantar num bar e com 3 amigos. Ele não pode escrever um filme com 3 amigos e fazer um filme.
0: Eu acho que a grande vantagem da música em relação ao teatro ou ao cinema é a possibilidade de tu repetires vezes em quando a mesma música e as mesmas pessoas ouvirem-na com prazer. Percebes isto?
3: Sim.
0: Isto é, imagina, os humoristas não podem dizer a mesma piada todas as vezes. Eu já vi esta piada. Então, porquê é que não dizem isso ao mesmo? Eu já ouvi esta música.
3: Estou a dar razão.
0: Não, que okay, igual é aquela. Não, quero ouvir. Pior, as pessoas querem ouvir outra vez. Sim. Querem fazer questão que ele toque aquela música que ele já conhece. Isso é incrível.
3: É verdade.
0: Isto é, pode haver um músico.
3: É um super poder da música. Isso.
4: Eles querem sempre que a gente toque as músicas mais antigas, que já foram tocadas várias vezes.
0: Sim, no caso da representação, as pessoas até podem ver mais que uma vez um filme, não é?
2: Sim,
0: não sei qual é o recorde. Qual foi o filme que viste mais vezes na vida? Eu por acaso não tenho por hábito.
2: Provavelmente foi A Previdência e a Guitarra.
3: Mais que o John Ford.
0: O problema é que estás a ser sincero.
2: Estou mesmo, porque obviamente na minha posição para fazeres um filme, quer dizer, tal como imagino, o Salvador deve ter ouvido 300 vezes o master de um disco que vai lançar. Até à náusea. Não é?
3: Processo agora mesmo.
2: E pronto, é a nossa responsabilidade. Sem dúvida que o filme que eu mais vi foi um dos meus, agora não posso precisar, mas digamos que foi A Previdência e a Guitarra, porque é o último que fiz.
0: Então, Salvador e Clara, qual é qual foi o filme que tu viste mais vezes?
3: Eu, foi sem dúvida nenhuma o Ray. O filme biopic do Ray Charles, porque eu era criança e via todos os dias, mas todos os dias, até à exaustão, com o Jamie Foxx, que faz um papel incrível. E foi assim que eu entrei na música do Ray Charles, mas muito obsessivo. Os meus pais já não podiam mais. Eu lembro-me dos diálogos. You might be blind, but you ain't no cripple. Now remember how many steps there were. Eu lembro-me. Esquece, esse filme foi até à exaustão mesmo.
4: Sim, por acaso isso é verdade. Eu acho que crianças revêem filmes muito mais frequentemente do que adultos. Sim, os meus irmãos e eu, nós também revíamos, passávamos por fases com filmes. Revíamos filmes, filmes horríveis, mas até hoje nós conseguimos citar os filmes uns para os outros. Sim. É muito fixe.
0: Até qual foi o teu?
4: Sei lá, mas deve ter sido uma coisa do género. Há um filme dos anos 80 que se chama Beethoven, que é sobre um cão.
3: Imensas vezes.
2: Lembro muito bem do póster, nunca vi esse filme.
0: O filme que eu mais vezes vi, confidenciei isso recentemente, porque agora uma peça de teatro, foi o Clube dos Poetas Mortos. O Clube dos Poetas Mortos teve em mim um efeito grande, porque, sei lá, nessa altura, quando eu era muito adolescente, aquilo apanhou-me, e também eu e toda a gente que andava nas escolas, tentaram fazer também um clube dos poetas mortos, então era tudo, não sei o que, vamos fazer sempre poesia. Claro que passado uma ou duas sessões, acabou logo, não é?
3: Sim.
0: Mas havia esse romantismo de, bora fazer um clube de poesia.
3: E tu foste ver a peça?
0: Eu fui ver a peça,
3: é ambicioso.
0: Sim. É. A peça está a ser um grande sucesso, já está tudo esgotado basicamente, agora já abriram datas para o Porto em janeiro de 2027. Bem, e a peça, vamos cá ver, a peça é a reprodução do filme, não é? Não há ali um final diferente, não é?
3: Mas é com miúdos?
0: É com miúdos também, okay. Sim, eu gosto.
2: É curioso, estávamos a falar disto dos concertos encherem, e se for preciso inventas um artista, pões num palco grande e esgotas bilhetes, e com o teatro, sobretudo com um tipo de teatro que não existia, sei lá, para aí há 20 anos, um teatro mais comercial, mais mainstream.
0: Está a acontecer isso também.
2: Está a acontecer isso também.
0: Agora só falta o cinema, olha lá.
2: Só falta o cinema, só que
4: o cinema mainstream, vá lá.
2: O cinema mainstream também está a perder espectadores. Estamos a falar das salas, claro. Porquê? Porque streaming foi substituído. Exatamente, pelo cinema que entra em casa, o que, no meu ponto de vista, é uma falácia total. Tu veres um filme num computador, ou mesmo na tua televisão, por maior que seja, é uma representação do filme, não é o filme. O filme, na minha perspectiva, é uma coisa que tu vês na sala e não tem só a ver, aliás, até se calhar é o menos importante, o facto do ecrã ser grande e do som estar pensado para um som de cinema. Tem a ver com aquela experiência um bocado contraditória, que é, tu vais para uma sala, sentas-te com as pessoas que estão lá, mais ou menos, mas estás sozinho também. E essa experiência e o próprio investimento teu de ir a uma sala, não é? Perde-se. Quando tu vês um filme em casa, para mim é como se tu visses, sei lá, uma coisa é ver um concerto do Salvador, outra coisa é ver o registro desse concerto na televisão. Estou a exagerar um bocadinho, mas sim, para mim é, eu não consigo ver, a não ser que tenha por alguma questão, digamos, ou de urgência ou de trabalho, eu não vejo filmes na televisão em casa, nem no computador, nem no streaming, nem no telefone. Também no raio que o parta.
0: Clara.
4: não, mas eu acho que é isso, mas... Quer dizer, agora também já há filmes que são feitos para serem vistos em casa.
2: É verdade,
4: mas eu acho
2: é verdade,
4: que filmes
2: isso é
4: que
2: verdade.
4: São feitos
3: não,
4: para serem vistos...
3: Não, agora já há séries
4: sim.
3: verticais.
4: Sim, sim, sim, sim. Há filmes
3: com um minuto, sim, com um minuto.
4: Ai, não, eles contaram-me uma coisa horrível que agora há. Uma amiga minha agora recebe, são uns vídeos no Instagram, que são 6 vídeos. Então aquilo começas a contar uma história, depois há um segundo vídeo, um terceiro vídeo, blá, blá, blá, por aí fora. Depois, a partir do sexto vídeo, tu tens de fazer download de uma aplicação
2: para continuar a ver
4: a série no teu telemóvel. Ou seja, esses produtos, sim, são feitos para serem vistos em casa, mas depois há filmes que são feitos para serem vistos no cinema. E aí sim, eu acho que... Que é sempre uma representação da coisa e não...
2: Sim, ou seja, nada contra, na verdade, sinceramente, só sou contra ver filmes que são feitos para ver na sala e vê-los noutro suporte. As pessoas acham que estão a ver o filme na televisão, eu próprio também fui educado a ver filmes na televisão, mas na verdade é uma representação da coisa. Não
0: mas a nova geração não foi educada a ver filmes da televisão. Como é que vais convencer essa geração?
2: Não na televisão, não, foi. Quer dizer, na televisão como aparelho, aparelho que tu tens em casa.
0: Um miúdo de 15 anos, será que já passou por isso? Se calhar já não passou pela televisão. Será que passou?
2: Não, passou pela televisão como superfície, como um dispositivo.
0: Ah,
2: não estou a dizer
0: ver os
2: filmes dos canais, não é? Como nós víamos os 5 noites, 5 filmes da RTP2, porque para o bem ou para o mal não havia outras coisas para ver. E até fomos privilegiados, digo eu, por ter tido essa escola possível em casa. Mas é isso, não. Pelos canais de televisão não, mas pela televisão como superfície de ver os streamings, ligar ao YouTube, disto e daquilo, não sei. Não.
0: Deixa-me só dizer que estamos à conversa com o João Nicolau, ainda com o Salvador Sobral, mas também com a Clara Riedenstein. Os textos estão aqui por causa do filme que estreia esta semana. Vai passar por muitos sítios, ainda não dissemos quais são os sítios, mas vamos dizer já a seguir a isto.
5: Eu gosto de estar fresco das estrelas e destas coisas.
6: Ah,
5: O senhor é um artista.
6: Um artista? Não que eu saiba.
7: Só consigo mesmo para a semana, desculpe.
8: Outra vez? Assim não dá, meu.
9: E não para mais. Sendo um artista, serás sempre penalizado pela constante adaptação da ideia à matéria. Se fosse a ti, matava-me.
10: Basta de melancolia, digo eu.
11: Olhem para a sua arte. Digo eu. É isto coisa que se veja?
12: Já sequei a louça e limpei a pia e o senhor presidente disse que o caso mudou de figura. Estou interessada.
0: Aí está, uma parte do filme que está em destaque na prova oral de hoje. Estamos a falar da Providência e a guitarra. É importante vocês saberem para onde é que ele passa. E para onde é que ele passa? Sabes de cor, João?
2: Praticamente. Sei que passou ontem no Cinema Ideal.
3: Foi um sucesso, hein? Foi lindo a maneira como as pessoas receberam o filme. Foi tocante.
0: Hoje está no Porto, não é?
2: Exatamente, hoje está no Porto, às 21h15 do Cinema Trindade, comigo e com os quatro atores do filme, moderado com um debate, uma conversa com o público, moderada pelo Rui Reininho, que também entra no filme. Sábado estamos em Coimbra.
0: Aliás, ele faz um papel que podia ser eu a fazer, quase, não é?
3: Porque é verdade, tu já te sentaste naquela cadeira.
0: É verdade, já me senti naquela cadeira, assim, aquilo tem look de ter sido filmado ali na RTP.
2: E então estava a dizer, sábado estamos em Coimbra, domingo apresentamos à noite o filme no Nimas, segunda temos Double Bill no City Alvalade e no Cinema Fernando Lopes, e quarta-feira apresentamos uma última vez todos no Cinema Nimas.
0: Okay. Pronto, ficaram aqui. Boa memória. Também fiquei agora muito, muito impressionado. Olha, para as pessoas que ainda não obviamente ainda não foram ver o filme, o que é que lhes podes adiantar sem spoiler o filme? A pergunta é para vocês os três.
3: Eu acho que este filme é unspoilable, não é?
2: Pode-se contar tudo, mas sim, é verdade. Eu acho que é o filme que, e aqui obviamente vou aproveitar o tempo de antena para falar dele em tons elogiosos. Acho que tem várias portas de entrada, e por isso vários tipos de pessoas ou de espectadores podem se relacionar com ele. Não é... Digamos, não é um filme de um sentido estanque, deixa bastante espaço ao espectador, flerta com o musical, com a comédia, com o drama rocambolesco, mas é sobretudo um filme de aventuras.
0: Salvador.
3: Para os meus haters, só aqui uma mensagem para os meus haters, eu não vou morrer no filme, tá? O meu personagem não morre. Sabes, aqueles eurofãs curiosos.
0: E tu, Clara, o que é que podes dizer?
13: Eu acho que isto, na verdade, para mim, é um filme sobre, cada vez mais, primeiro é um filme sobre um casal, e o facto de que, tendo uma relação especial com uma outra pessoa, a gente pode superar muito na vida, tudo, quase mesmo quando tudo no mundo está contra essas pessoas, ou parece estar. E depois, na verdade, é um filme sobre a arte, é um filme bastante artístico sobre a arte. E o valor da arte, eu acho que é uma defesa ótima para o valor da arte, que é daquilo que nós estamos a falar também nesta entrevista e noutras. O porquê de estarmos todos aqui a fazer, seja música ou teatro ou cinema ou o que for, e haja espectadores ou não, porque é que uma pessoa faz arte? Porque é que uma pessoa é um artista?
2: Eu ia dizer que, pegando um pouco no que a Clara acabou de falar, que este é um filme, e eu que sou realizador, este é um filme de atores. Foi um privilégio para mim poder trabalhar com este elenco todo, que inclui, como eu já disse, o Rui Reininho, o Miguel Lobo Antunes, o José Raposo, a Joana Bárcia, o Américo Silva, vou-me esquecer de certeza, claro, a Gena.
0: Tu és o Júlio Isidro do Lobo Antunes. De certa forma, és tu, és tu que o lanças no final. Quase no final do.
2: Estás a chamar António Variações ao Antunes.
0: É um bocadinho, não é? Basicamente, ele nunca representa. Ele foi programador justamente do sítio onde nós estamos.
2: É verdade, aqui na Cultura Gesto.
0: Aliás, ele foi um icónico programador da Cultura Gesto.
2: É verdade.
0: E tu, de repente, lembras-te que ele pode ser ator. Ele, se calhar, não se tinha lembrado até então.
2: Não se tinha lembrado e eu... Agora pronto, já estamos a falar do outro filme para trás, na retrospectiva João Nicolau. Sim, o Tecnoboss.
13: Está para vir.
2: É verdade, eu fiz, ao contrário deste, neste filme eu já tinha, digamos, ideias e balizas mais concretas para escolher as pessoas que iam representar os papéis. Nesse caso do Tecnoboss, não, vi imensos atores e músicos a quem tenho de agradecer a disponibilidade por fazer casting.
0: Mas como é que chegaste a ele?
2: Porque eu vi numa festa a dançar. E vi numa festa a dançar, eu sabia quem ele era, porque sou amigo do filho dele, mas nem sequer lhe tinha apertado a mão. Pronto, sabia quem ele era como persona pública. Numa festa de um. Epá, era uma festa em Lisboa, mas era um casamento, pá, não sei qual. Eu fui lá parar, para ser honesto, fui lá parar. A certa altura eu vi-o a dançar no meio do casamento, aquele senhor e tal. E fiquei a pensar naquilo. Epá, e dois dias depois liguei ao João Lobo, que curiosamente assina a música deste filme e as canções comigo, mas sobretudo a música original deste filme. Liguei ao João, com quem eu já toco há bastante tempo, em projetos vários, e disse: dá-me o telefone do teu pai, eu vou arriscar fazer isto. E fomos almoçar e ele fartou-se de rir. Mas pagou-me o almoço. Fartou-se de rir. E eu tive a sorte dele ter acabado de se reformar. Portanto, teve muito tempo para trabalhar, para viver aquilo. E uma coragem do caraças ao aceitar ser o protagonista de uma longa-metragem. Já numa idade, pronto, já mais avançada.
0: E que é o ator principal, não é?
2: Sim. É o ator principal e, tal como os atores principais deste filme, não só tem que representar, como tem que cantar.
0: Então, e como é que chegaste a Salvador Sobral? Também o viste a dançar em algum sítio?
2: Por acaso vi, ele não se quer dizer, sim, também dançavas, mas aí já nos conhecíamos. Uma peça muito, que eu gostei bastante de ver, que o Salvador e a Gena fizeram com um colega vosso, creio que pianista, no Centro Cultural de Belém. Sim. Uma peça, digamos, dirigida até a um público mais jovem, mas que para mim me encheu as medidas, porque era uma espécie quase de teatro musical vaudevilliano.
3: E era curioso porque era também inspirado no La Strada do Fellini, que era também
2: exatamente,
3: um casal itinerante
2: exatamente, o casal itinerante de artistas. Exato. E eu vi...
0: Portanto, foi aí que foste copiar o filme do Fellini e agora fizeste...
2: Não, na verdade, a gente já tinha falado uma ou duas vezes e o Salvador já me tinha dito do desafio que se gostava de lançar, e pá, gostava de experimentar, etc. Não imaginava que era a trabalheira que foi. Certamente. Tá. E então, nessa vez eu fui ver o que... Pronto, obviamente que eu sabia que o Salvador podia cantar, mas também percebi que podia, digamos, representar, e que a Gena, que eu conhecia como atriz, também podia cantar.
0: Curiosamente, toda a gente canta neste filme, menos o Salvador Sobral. Isto é...
2: Sim, não, mas faz uma harmonia lindíssima lá.
0: Sim, faz ali uma harmonia, mas não...
2: Lá numa canção. O objetivo, aliás, eu já tinha trabalhado com músicos em outros filmes, por exemplo, o Norberto Lobo numa curta-metragem, agora já pronto, bastantes mais, e eu gosto bastante de trabalhar com pessoas ligadas à música no cinema, precisamente pela noção que têm, quer dizer, o cinema e a música trabalham com o tempo, não é? Com a duração, com a pausa, com a intensidade, e... Normalmente, um músico, mesmo que obviamente digamos, a arte seja outra, mas o músico tem uma percepção dessas nuances diferente, porque a treina todos os dias e a pratica todos os dias, não é?
0: Será que é mais fácil um ator ser músico do que um músico ser ator? A realidade diz-nos que, à partida, há mais músicos que são atores do que o contrário, não é? Se pensares em atores que são músicos, os que te lembras são... Johnny Depp, mas não é um grande músico, não é?
2: Não, só sabemos que ele é músico porque que é um grande ator, senão nem sequer sabíamos.
3: Claro. Não, mas atenção, porque há a tradição Broadway do Frank Sinatra que fazia filmes, o Bing Crosby, não é? Há a tradição
2: Dean
3: Broadway,
2: Martin,
3: Dean Martin, todos esses, não é? O Jacques Brel também fazia filmes, embora eu não goste muito dele como ator.
2: Não, o caminho do cinema para a música é diferente, porque a música exige mais técnica, digamos, não é? Ou tens que aprender um instrumento, ou então tens que ter uma voz treinada, ou pelo menos suportável, não é?
0: Aliás, há aqui uma banda que está em destaque neste filme. Podes dizer o nome da banda?
2: Desgraça.
0: São os Desgraça. Aliás, são justamente os Desgraça que o Reininho está a entrevistar.
3: Exatamente.
0: O que é que eles significam neste filme?
2: Os Desgraça estão a lançar um álbum que
0: Os Desgraça
2: chama...
0: são o futuro.
2: Os Desgraça estão a lançar este álbum que se chama Híbridos Agónicos, que eu espero que possam ouvir em breve, talvez aqui na Antena 3 ou nos meios. Sim. Tenho essa ambição, é verdade.
0: Mas podemos ouvir um tema.
2: Podemos ouvir um tema, exatamente. E o que é que os Desgraça são? Os Desgraça são naquele momento em que o filme os apanha, não é? Eu não sei o que é que eles foram antes nem o que é que foram depois. Tal como não faço a mínima ideia do que acontece aos personagens depois do filme acabar. Sei que estão por ali. Os Desgraça são, digamos, são o presente daquele futuro que o filme joga, e é exatamente esse caldeirão que os alimenta. São um bocado, digamos, punks zangados, no sentido em que
0: há muitos problemas internos ali naquela banda, não é?
2: Sim, sim, não só dentro da banda, como da própria visão deles em relação ao mundo, não é? Com a qual, de certa maneira, eu me identifico bastante. Aliás, eu escrevi as canções, portanto.
0: Ah, foste que escreveste as canções?
2: Sim.
0: Isso também explica
2: muita coisa. Eu e o João Lobo, sim.
0: Olha, só porque falamos nos Desgraça, eu acho que vale a pena ouvirem aqui um tema justamente dos Desgraça, deste álbum que tem este nome extraordinário, que é, como é que é?
2: Híbridos Agónicos.
0: Híbridos Agónicos. Tem tudo para vender.

0: tu. 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
1: Já me podes resolver o guito?
2: Estamos de volta. A propósito do filme que estreia esta semana, não desperdicem a oportunidade de o ver, até porque se calhar não vão ter muitas, não é? Aproveitem. Hoje, a partir das 21h15, estará no Porto. À conversa estarão quatro elementos ligados ao filme, com o Rui Reininho como anfitrião. Será às 21h15
3: no Cinema Trindade.
2: Depois ele segue para outros locais, que agora já não me recordo, a minha memória não é prodigiosa, mas o João está aqui para me ajudar.
3: Coimbra, onde estará em exibição em duas salas, e depois voltamos a Lisboa para mais sessões com a presença dos atores e do dito realizador, e entretanto, pronto, podem apanhá-lo nas várias salas onde o filme vai estar, e claro, quanto mais gente for nas primeiras semanas, mais semanas virão para a frente.
2: Salvador, como é que foi ser ator?
4: Não vou dizer traumático, não foi traumático. Mas foi muito difícil, foi muito mais difícil do que eu pensava. Eu vivo como atriz desde 2016, e hoje em dia respeito-a muito mais. Porque, honestamente... Mas o João, sim, tem uma loucura saudável, mas ele é muito maluco. De uma forma muito saudável. E isso está muito presente no filme, porque
2: o filme é doido, não é?
4: Sim,
2: é bastante doido.
4: Ele não faz qualquer tipo de cedências, sobretudo nesta indústria que às vezes as pede, não é? A maior cedência dele é ter um vencedor da Eurovisão no filme. Porque de resto, não há nenhuma cedência.
5: Não,
4: ele faz o
5: propósito.
4: Filme. Ele faz o filme que ele quer fazer. E uma das loucuras dele é pôr uma pessoa como eu, que nunca fez cinema, fazer um plano de sequência de 10 minutos. Não, 11 minutos, é?
5: 11 minutos.
4: 11 minutos com um diálogo de um português antigo, tipo... Mas que dizeis vós, senhor, sobre o meu pai? coisas assim, em que eu fiquei...
2: Isso é um plano de sequência?
4: Logo a cena da apresentação do ator, quando eu apareço, é uma cena de sequência de uma pessoa que nunca fez.
2: Isso é, a tua primeira cena é logo um plano de sequência?
4: A minha primeira cena.
2: Bem, para quem não sabe o que é um plano de sequência... basicamente é quando a câmara não para, não há qualquer edição, a câmara começa a filmar e acompanha todas as cenas.
4: Nisto há gestos físicos, não é? Ah, eu aqui tenho que pôr a mão aqui tenho que estar. Agora tenho que ter cuidado com a luz porque está
5: uma... E foi tecnicamente difícil, sim, também para a câmara,
4: muito
5: para
4: difícil,
5: a equipa.
4: Era de noite. Sim. Eu lembro-me que o Vasco que fazia o som, Vasco Pimentel, depois de uns 70 takes, disse: eu acho que o Salvador está cansado porque a dicção dele está a sofrer.
5: Acho que houve tudo.
4: E então, mas eu felizmente fui muito ajudado pelos meus colegas, a Clara e o Pedro, o ator principal que faz um papel digno de um Oscar.
2: Chama-se Pedro Inês.
4: Pedro Inês.
2: É um nome invulgar.
4: É verdade. E eles foram muito solidários comigo e ajudaram-me sempre, emocionalmente, fisicamente até.
5: Nós tínhamos assim um pequeno ritual antes dos takes.
2: Qual era?
5: Ai, vamos fazer.
4: Estou a tentar lembrar enquanto tu dizes do ritual e eu não sei qual era.
5: Eu lembrei-me ontem porque eu vi um vídeo.
2: Era qual respirar? Era o ritual?
5: Não, era o em cima. E depois nós
4: fazíamos. Ah, pois era! Em cima! Exatamente!
5: Não, mas eu fazia a parte de cima, já não dá.
2: Até como é que era?
4: O João Nicolau estava sempre a dizer ao Pedro, o ator,
3: exatamente,
4: para ele falar mais em cima, porque ele tinha tendência a ficar cansado a falar mais para baixo. Não é? Baixar o tom de
5: falar.
4: Ele, Pedro, em cima!
5: Em cima!
4: E então a gente antes de começar é: em cima!
3: Exatamente! Foi um lema que contagiou toda a equipa. Isso ainda foi. Outro dia na passagem do filme no Indy Lisboa, inclusive surgiram t-shirts alusivas a esse.
5: É verdade. Não, Pedro e eu nós demos uma t-shirt ao Manel dos Cavalos e em cima.
3: O que o Salvador não sabe ainda, porque ainda não fez o segundo filme, só fez o primeiro, é que todos os outros, acho eu, vão ser mais fácil para ele, porque digamos
2: que não foi propositado.
3: Exatamente. Não foi propositado. Não foi de todo propositado. Tive a ver apenas mesmo com aquilo que eu queria fazer com o personagem Stubbs. E com o modo de representação que proponho neste filme. Mas eu creio que raramente irás apanhar, digamos, coisas tão exigentes como um take de 10 minutos em português do século XIX.
2: É chamada praxe, não é?
3: De certa maneira foi isso. E depois também, mesmo as rotinas de cinema, que por exemplo a Clara já conhece um bocado melhor, tu também aprendes a lidar com elas. Aliás, tu durante a rodagem já foste aprendendo disso intuitivamente, não é? Ou seja, os tipos agora vão demorar uma hora e um quarto para iluminar esta sala para podermos filmar, e eu nessa hora e um quarto não posso estar a perder energia, mas também não posso estar sozinho na minha bolha, tenho que mandar um bocadinho para fora, mas tenho que guardar, porque quando a coisa apertar às 3 da manhã é que nós vamos fazer o take bom, e aí eu quero estar o melhor possível. E eu acho que nisso...
4: Manhas,
3: exatamente. E eu acho
2: estas manhas são essenciais, e acho que é a primeira vez que estou a ver alguém a falar sobre elas assim publicamente, porque na verdade é eu acho que na atividade de ator, eu acho que é essencial tu gerires o tempo que estás à espera de entrar em cena, porque tudo isso provoca-te cansaço extremo, não é? E o que fazer durante esse tempo? Isso é que nunca tinham falado.
4: A espera é a palavra principal do cinema.
3: 80% do trabalho do ator no cinema é exatamente saber gerir esse momento de espera, não é?
2: João, desculpa, porque eventualmente, não sei se haverá dados estatísticos sobre isso, mas eu diria que um ator a representar logo de manhã terá mais energia do que estar 10 horas à espera e vais gravar a tua cena passado 10 horas de estares aqui à espera. Não sei.
3: Mas... Eu também não sei, depende do ator, porque há atores que não gostam de filmar de manhã.
5: Claro. Há pessoas que não gostam de acordar de manhã. Há
3: pessoas que não gostam de filmar de manhã. Eu também aliás, eu tive algumas experiências como ator, nunca em papéis muito grandes e em filmes diversos. Assim, pequenas experiências e por exemplo, se filmar de manhã não é bom para ninguém, mas claro, temos que fazer, porque tu escreves uma cena exterior dia, já sabes que tens que acordar às 6:30 da manhã, porque às 8, mal haja os primeiros raios de sol, tens que aproveitar o máximo possível. O que é que eu faço? Escrevo exterior noite, porque não só estou no meu ambiente natural, como ainda por cima, ao ar livre, posso fumar. E o filme corre melhor para toda a gente. Não, é claro que não, porque depois muitas, claro, as pessoas têm os seus ritos, etc. E alguns à noite estão...
2: Eu adoro esse pormenor, ao ar livre posso fumar.
5: Não, o próximo filme do João vai ser todo o exterior noite.
2: Provavelmente. Já tens um plano para o próximo filme?
3: Bom, eu neste momento estou a trabalhar no meu próximo filme, que é um documentário ensaio que eu filmei em 2022 e que, digamos que decidi interromper sobre religião e música numa ilha remota do Vanuatu, que é um país arquipélago este da Nova Caledónia, portanto estamos a falar do sul do Pacífico, e eu fiz um filme, quer dizer, ainda não o fiz porque estou a fazê-lo, mas já o filmei até há bastante tempo, só sobre a performance musical nos ritos religiosos. É um filme que acompanha quatro grupos religiosos diferentes, dois cultos sincréticos locais e duas, digamos, duas facções protestantes do cristianismo.
2: Olha, estamos a falar em acompanhamentos.
3: E também era exterior noite.
2: Também era assim.
3: Havia um dos grupos que as missas deles eram só uma vez por semana e eram das 8 da noite às 8 da manhã, sem parar.
2: Gosto. Porque estamos a falar em acompanhamentos. Tens acompanhado a Eurovisão?
4: Não. Ontem cheguei a Portugal e o meu pai disse-me que Portugal não tinha passado, eu nem sabia. Fiquei positivamente surpreendido com os teus colegas da RTP.
2: Porquê?
4: Porque fizeram um abaixo-assinado para boicotar o programa na televisão. Muitos trabalhadores da RTP, acho que a maior parte. Fiquei positivamente surpreendido com isso. Mas de resto não me interessa absolutamente nada a Eurovisão, uma vez que Israel participa, não é? Mas acho que nós não temos essa coragem necessária para boicotar institucionalmente, e o nosso governo, não é? Não tem a coragem agora para fazer boicotes. Não temos essa postura. Nunca tivemos, enquanto país, uma postura corajosa, tipo Pedro Sánchez. Não temos essa... Mas em contrapartida, aqueles mecanismos de defesa que tu me estavas a falar do filme, por exemplo, uma cena em que a gente teve que comer moelas das 9:30 da noite até às 3 da manhã, A Clara já sabe, então ela não come as moelas, não é?
3: Exato. Até pensei, porque na noite comer, anterior né? teve a comer salsichas.
5: Não, mas de facto, na cena, é porque a questão de comer numa cena é difícil, porque uma pessoa depois repete 17 vezes a mesma cena, então tem de estar sempre a comer. Mas o Salvador, por acaso, teve sorte, porque o personagem dele mal come sim. as moelas.
4: Porquê? Enquanto... Não sei, porque ele estava...
5: Sim, porque ele é muito fino. O personagem do Salvador é muito fino.
2: Enquanto... Eu vi o filme e não me lembro da parte em que vocês estão a comer as moelas.
5: Ah, pois é, isto é ainda pior. É
3: bom sinal, quer dizer que estás... Não, eu discordo. Acho que é bom sinal, porque quer dizer que tu estás a seguir outras coisas. Não propriamente a mastigação dos... Mas pronto, no próximo os personagens vão ao restaurante e comem ostras
5: então
3: e...
5: Então não faço o próximo. Vou ficar com intoxicação alimentar das ostras.
3: Mas não podes comer ostras?
5: Não, eu tive... Não, eu a dada altura...
3: Sai
5: tive...
3: barata.
2: Tiveste uma intoxicação, hein?
5: Não, mas eu tive que sair a dada altura porque aquilo era um quarto... Sim, porque aquilo era um quarto minúsculo e depois a minha
3: com
5: personagem era suposto...
3: Dos projetores,
5: sim,
3: também.
5: Depois era suposto a minha personagem estar sempre a comer moelas, então eu estava sempre a comer moelas. Depois às 3 da manhã eu tive que sair e disse, opa, não consigo, eu tenho que fazer uma pausa.
4: Não me lembro do cheiro, ainda estou com o cheiro.
5: Ai, não, horrível. E depois o pior é que

0: do nosso filme.
1: É verdade, andámos com as moelas o tempo todo. Isto porquê? Porque
2: nos... Acho que vou rever o filme, só para ver essa
0: Sim, uma nova apreciação pelas moelas.
1: Isto faz-me lembrar que, pronto, as coisas que acontecem neste filme e isso também pode ser um desafio para o espectador, acontecem mesmo. Ou seja, eu não sou muito, digamos, daquele tipo de cinema que ludibria, que, ou seja, quando eles estão a comer moelas, estão mesmo a comer moelas.
3: Frias.
1: E quando estão a tocar, para mim é mais importante, quando estão a tocar.
3: Estão mesmo a tocar.
1: Sim. Estão mesmo a tocar, quer seja em duo, percussão, guitarra e voz, quer seja em formato banda e quer seja nos estúdios da Antena 1, ou no Music Box. Estão mesmo a tocar com os instrumentos todos. Inclusive têm que aprender algum, por exemplo, o Isaac e a Jena tiveram que aprender as partes das teclas e baixo, respectivamente, porque eles não são músicos, digamos, não são instrumentistas, pelo menos.
2: E tiveram que tocar mesmo.
1: E tiveram que tocar e aprenderam e tocaram.
4: Noção, mas as pessoas podem não ter noção, mas é muito mais fácil gravar música e depois fazer playback, é o que se faz no cinema.
1: Exatamente.
4: Portanto, isso que o João fez não só é mais caro, como é mais difícil para toda a gente. Mas ele é teimoso, pronto.
1: Não é mais caro. Porque
4: não é
1: mais caro? Não. Então.
4: Captar o som live.
1: Não, porque quer dizer que tinhas que, para ter gravado antes, tinhas que passar horas em estúdio e o estúdio também se paga. Digo eu.
4: Pois.
1: Não é?
4: Olha aí, temos que fazer as contas.
1: Pois,
4: é.
2: Pois façam a. Olha, temos que agora o programa. Deixem-me só fazer uma última pergunta, em jeito de quase conclusão. Mas, João, já disseste que estás a preparar um filme documentário que gravaste em 2022. E tu, Salvador, o que é que vais fazer em 2026, 2027?
4: Olha, felizmente tive final de 25 e praticamente todo 26 um ano tranquilo, em que eu preparei o próximo projeto, sim, mas que tive tempo para aproveitar da minha filha e de estar em Barcelona e estar com ela e estar a aproveitar.
2: A tua filha que ainda não sabe falar espanhol, não é?
4: Exato, a minha filha que só fala catalão, é uma independentista, já com os seus 3 anos e meio. Mas fui ao Brasil gravar o meu próximo disco, estive lá um mês e vai ser um disco de... chama-se A Flor do Recomeço. A Flor do Recomeço! Que podia ser uma novela.
1: É lá, isso é, fez um bocado sertanejo.
4: Uma novela sertaneja.
2: Foi mesmo, olha lá.
1: Mas se a Clara fizer a terceira, fica aí uma dupla.
2: Em português do Brasil?
4: Não. Vou cantar em português, Portugal. Mas são canções de compositores e compositoras brasileiras que eu admiro desde há muito tempo. Sei lá, Adriana Calcanhoto, Marcelo Camelo, Chico César.
2: Tiveste com eles?
4: Tive com alguns. Vai ter também uns duetos, mas sim, são canções exclusivas e foi para mim muito especial porque eu acho que a música nasceu no Brasil e então eu fui lá à origem descobrir a origem da música e vou lançar esse disco. Eu espero que as pessoas.
2: Quando é que vais lançar?
4: Vou lançar em outubro, mas o primeiro single, que se chama precisamente A Flor do Recomeço, sai em junho.
2: Adoro. E o teu disco quando é que sai? No novo, Clara? Não,
4: ela toca piano clássico e
2: tocas.
4: Fala francês.
2: Okay.
1: Fala francês muito bem.
0: Portanto,
1: toca
0: eu posso
1: piano
0: ser uma ótima
1: bem.
0: Mulher para um diplomata.
1: Mas ela é mais filosofia política.
2: É. Ah, claro, e tu vais fazer mais alguma coisa assim em breve, para onde continuares a estudar em Oxford?
0: Sim, eu estou agora em ensaios para um novo filme realizado pelo Rolly Witherow e Ana Baldini, que também estrearam um filme agora no Indie Lisboa, o Kiss and Be Friends, que vai ser filmado em setembro, algures. Portanto, é isso. E se não, estou a estudar, não é? Estou a tentar ler livros e a aprender sobre filosofia política, que ocupa muito o meu tempo.
2: Aí está, duas pessoas que moram fora de Portugal, o Salvador, na Catalunha. Acabei agora melhor.
1: Eu também moro fora de Portugal.
2: Tu também moro, onde?
1: Em Telheiras.
2: Em Telheiras, exatamente. É outro país, claro, Telheiras, tem razão. E a Clara aqui em Oxford. Mas mais importante do que tudo isso é sabermos que estreia justamente esta semana este filme que se chama A Providência e a Guitarra, do realizador João Nicolau, que de resto esteve aqui também, e que hoje, justamente hoje, na Sala Trindade, no Porto, às 21h15, com Rui Aninho entre os convidados e 4 elementos deste elenco, também ali, vai ser exibido. E daí segue para outros locais, nomeadamente Braga. Não é? Não,
1: Coimbra.
2: Não é Coimbra, não é nada Braga.
1: Sim, o filme está sempre em exibição todos os dias nessas salas, é importante dizê-lo.

0: A nossa presença é que obviamente só acontece em alguns momentos, porque...
1: Mas o filme está em todo o país.
0: Sim, sim. Sim, está nas salas de cinema, agora não consigo dizê-las todas, felizmente.
1: É um filme muito doido. Deem-lhe uma chance e vejam. Quero aqui agradecer aos quatro por aqui terem vindo e ouvintes da Pravarol. Estamos de volta na próxima segunda-feira. Não se esqueçam de ver este fim de semana, porque não, A Providência e a Guitarra.
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0: Estamos no início de mais um fim de semana aqui na RTP Antena 3 Madeira. Little Sims com este Only. Já a seguir vamos para a emissão especial aqui da 3, da terceira prova do Campeonato de Rallys Coral da Madeira. 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
0: 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Hoje com a super especial da Ponta Delgada, daqui a pouco então vamos para a estrada e o Rally de São Vicente para esta terceira prova do campeonato, repito, de Rally Coral da Madeira. João Silva procura reforçar então a liderança do regional, enquanto Miguel Nunes vai tentar fazer melhor do que tem feito até agora neste campeonato. Contamos também com o regresso de Miguel Caires. Luta também na frente com o Rui Jorge Fernandes, Marco Cabral. Temos uma estreia também, outro Marco, daqui a nada, no Parque de Assistências, ali em São Vicente, na praia junto à Praia dos Juncos. Marco Cabral, boa tarde, boa noite. Muita história para acompanhar ao longo destes dois dias de competição. Ou seja, um dia e mais algumas horas.
2: Sim, é verdade. Hoje temos... Estamos já em final de tarde, portanto ainda não é noite. É uma boa tarde com um rally pela frente. A terceira prova do Campeonato Regional de Rallys. Estamos a falar do Rally de São Vicente. São 10 provas especiais de classificação. Daqui a pouco tu já traz a particularidade, ou a oportunidade neste caso, de apresentar a particularidade desta primeira classificativa, que se vai ser disputada num sistema de round à melhor de duas passagens pelo troço classificativo, mas vou-te dar a oportunidade de poder esclarecer depois aos ouvintes da Antena 3 como é que se vai desenrolar estes primeiros 2.260 km da redesenhada classificativa de Ponta Delgada, que abre a primeira secção, ou aliás, que faz a primeira secção e que abre este Rally de São Vicente, que tem um total, como já dissemos, de 10 classificativas. Estamos a falar de um rally curto, de pouco mais de 71 km, 370 metros, em que a maior prova especial de classificação será a Fajão da Areia 1, com 10 km, 180 metros. Um rally que, nesta altura do campeonato, tem tido uma hegemonia por parte de João Silva, que venceu as duas primeiras provas do campeonato, fazendo o pleno em Machico e no Rally de Santana, por apenas um ponto, não tendo ganho a Power Stage, não conseguiu fazer esse pleno dos 28 pontos em disputa nas provas do Campeonato Regional de Rallys. E, portanto, dúvida agora que se assalta para esta terceira prova do Campeonato Regional de Rallys é se o João Silva irá manter esta hegemonia com que nos brindou neste início de campeonato, ou se, pelo contrário, haverá aqui uma reação mais enérgica por parte de Miguel Nunes, à procura certamente de encurtar a distância para o líder deste campeonato, que, como já o dissemos, será João Silva. Na luta pelo pódio, um regresso aos rallies por parte de Miguel Caires, ele que é certamente o mais sério candidato ao terceiro lugar do pódio, mas terá que se argumentar com Rui Jorge Fernandes, ele que nas duas primeiras provas desta época assumiu claramente e justamente essa terceira posição no final de cada rally disputado. Dizer ainda que também temos o regresso de Filipe Freitas e de Filipe Freitas, neste caso, para os carros da categoria RGTN, e portanto é certamente mais um motivo de interesse para acompanharmos nesta prova do Regional de Rallys, na certeza de que iremos distribuir o protagonismo por outras categorias, nomeadamente nas duas rodas motrizes, onde Sandra Teixeira e Emanuel Martins, à partida, irão fazer as despesas da casa. Pelo menos foram estes os indícios que foram deixados nas duas primeiras provas do campeonato. Dizer que os pilotos nesta altura vão sair, como nós já o dissemos, da zona do parque estacionamento do campo de futebol dos Juncos. Vão depois disputar esta classificativa da Ponta Delgada de 2 km 260 metros e à meia de manhã, então, teremos rally na estrada já perto das 11 da manhã, às 10h50, para a classificativa do Rosário, sabendo que as equipas sairão às 10 do parque fechado para entrarem numa assistência de 15 minutos. Mas, como tinha dito há pouco, temos uma particularidade para esta primeira classificativa do dia de hoje.
0: Já falamos dessa particularidade, mas vamos para já dar as boas-vindas a uma estreia ao repórter RTP Antena 3 Madeira, o Marco António Sousa, que se encontra ali à saída do Parque de Assistências. Marco, outro Marco na equipa desta terceira prova do Campeonato Regional de Rallys. Boa tarde. O que é que há para contar para já, nesta primeira abordagem?
3: Boa tarde. Boa tarde, Ricardo. Para já dizer que faltam 20 segundos para sair o primeiro piloto, o número 49, uma vez que é por ordem decrescente. Gonçalo Félix, só aqui muito rapidamente para contar. Gonçalo, boa tarde. Quais é que são as sensações nesta altura para este arranque de mais um rally?
4: Olha, algum nervosismo. Poder começar e abrir a super especial é sempre aquele pequeno nervosismo, mas contente por realizar este rally. Só fizemos um fim de Madeira, vamos retomar agora no rally de São Vicente, por isso estamos contentes, esperemos que corra tudo bem.
3: Muito obrigado, foram então palavras de Gonçalo Félix com o seu característico Fiat 500 que acaba de partir ao minuto 20.32, agora que os pilotos vão seguir-se de minuto em minuto. Vou agora chegar aqui à fala com a número 47, Manuela Marques. Olá, boa tarde. Por enquanto temos algumas nuvens, mas parece que o tempo vai ajudar.
5: Tem que ajudar. Tem. Vai correr bem.
3: Não, mas é que são as sensações nesta altura?
5: Um bocadinho nervoso, mas está ok, até arrancar.
3: Vamos esperar que corra tudo bem, não é?
5: Obrigada.
3: Bom rally, obrigado. Foram então palavras de número 47, exatamente. Piloto Manuela Marques, exatamente. Que, por enquanto, ainda não chegou mais nenhum piloto, mas já está aqui a aproximar o número 46. Dizer que há, neste momento, aqui alguma nebulosidade, há aqui algumas nuvens, céu nublado, mas por enquanto tudo seco e sem perspectiva, pelo menos aqui onde me encontro, junto ao Estádio dos Juncos, sem perspectiva de chuva. É pelo menos isso que se vê nesta altura. Vou aproximar-me aqui agora do piloto 46, de Vítor Marcos, com um Renault Clio. Vamos ver se conseguimos chegar à fala com o piloto, que está com o vidro aberto.
0: Já estão habituados.
3: Vamos partir para mais um rally, terceiro rally deste ano. Quais é que são as sensações desta altura?
6: Para nós é o primeiro rally.
0: Bem, perdemos o contacto aqui com o Marco António Sousa. Voltamos então a ouvir.
3: É então a estreia deste piloto. Não sei se estão a ouvir, Ricardo.
0: Sim, continua. Estás bem.
3: Foi então este piloto número 46 que vai então estrear-se e que conseguir chegar ao fim nesta que é a primeira vez neste rally município de São Vicente, este que é o terceiro rally do campeonato regional de rallies. Vou aproximar de mais um piloto, eles que saem, como disse há pouco, de minuto em minuto, por grupos de 8 pilotos. Vamos falar com o número 45, a bordo de um Citroën Saxo, é Marco Figueira. Boa tarde, Marco, vamos a isso, mais um rally.
0: Bem, penso que...
7: Primeira vez com o Citroën Saxo, por isso vou com o cautela e vamos ver como é que vai correr.
3: Tudo bom, boa sorte então para esta prova. Não sei se está a ser audível, eu estou a ter aqui alguns cortes, não sei se a emissão está a chegar.
0: Sim, ao estúdio. Outro, mas podes continuar a reportagem.
3: Ok. Pronto, por enquanto não tenho ainda mais nenhum piloto aqui junto a mim. Eles que, como disse, vão chegando a conta-gotas. A aguardar aqui alguns segundos para que se vão aproximando mais pilotos. Número 44, que está então também aqui a chegar a esta zona de saída do Parque de Assistências, aqui neste Estádio dos Juncos.
2: Estamos só a dizer que vamos ter 47 pilotos à partida, porque o João Camacho não compareceu às verificações, número 48, portanto são 47 os pilotos que vão ganhar à partida para esta primeira prova especial de classificação.
0: Fica aí então.
3: Exato, não apareceu cá esse número 48. Vou aproximar-me então de Emanuel Silva. Boa tarde. Boa tarde, Emanuel. Estamos em direto para a Antena 3. Quais é que são as sensações? O tempo parece que vai ajudar.
8: Esperemos que sim, porque este dia parece que os ralis já são molhado. E esperemos que hoje esteja seco e amanhã também.
3: A terceira vai ser de vez e vai ser um rally seco.
8: Esperemos que sim. Para toda a gente também. Será bom para toda a gente, para nós e para os, também para o pessoal que vai ver o rally também.
3: Muito obrigado, boa prova então.
2: Deixa-me só dizer que amanhã as previsões para São Vicente são de alguns chuviscos durante o dia. Portanto, o rally pode estar amanhã, eventualmente, com um tempo ainda incerto. Não é de todo previsível que tenhamos bom tempo. No dia de amanhã há ainda previsões, ou há previsões, nesta altura, de alguns chuviscos para o dia de amanhã.
3: Segue-se o número 43, Bruno Costa, a bordo de um Toyota Yaris. Bruno, boa tarde. Vamos a esta, não é? Mais um rally.
9: Vamos para mais um rally da casa e vamos para nos divertir.
3: Vemos aqui algumas nuvens no céu. Acho que isto pode condicionar aqui a estratégia.
9: Penso que isso é mais para os outros. Para nós agora não vai afetar em nada.
3: Vamos ter um rally seco.
9: Para agora,
3: início de rally.
9: Mais para a tarde, não sei, mas agora a partida está bom.
3: Muito obrigado. Boa sorte, boa prova. Foi então Bruno Costa a bordo deste Toyota Yaris.
2: Número 43.
3: Exatamente, o número 43.
2: Mas deixa-me dizer que as previsões são efetivamente de alguns riscos, até para o dia de hoje. Portanto, não estás livre de que possa cair alguns aguaceiros até o final do dia de hoje e amanhã até às 4 da tarde.
0: Por isso é que o Bruno dizia.
3: Eu estive a ver a previsão. E seria chuviscos mais para o final da noite, por isso espero que seja o mais final possível.
2: Pode acontecer.
3: Vamos passar aqui ao número 42, Abel Silva, com um Kia Picanto. Abel, boa tarde. Qual é que é a estratégia para hoje?
10: Boa tarde. A estratégia é sempre a mesma, sempre chegar ao fim. O tempo até que está a ajudar hoje. Está bom.
3: Ainda por cima há aqui duas oportunidades, não é? São duas passagens. O que é que acha disto?
10: Acho que está mesmo bom, porque assim dá para tentarmos melhorar o tempo na segunda passagem.
3: Obrigado. Palavras então do número 42, Abel Silva.
2: Deixa-me dizer que estou agora com acesso às imagens do radar meteorológico e não há nenhuma célula ativa, pelo menos que se perceba nas próximas horas, e portanto eventualmente não vai chover e vamos ter uma classificativa espetáculo, uma primeira classificativa, um arranque de rally com piso seco.
3: Número 41 agora, Laura Ferreira junto a mim. Laura, temos piso seco, parece que não vai haver chuva hoje.
11: Eu espero que não haja muita chuva hoje para a gente poder voltar em grande e a se divertir um bocadinho. A chuva tira um bocadinho dessa diversão para nós, por isso espero que o tempo se aguente assim.
3: Tem a possibilidade de ter duas passagens na prova, na super especial. O que é que acha desta oportunidade, Diana?
11: Acho bem, gosto muito deste percurso que tem e acho que foi uma boa aposta, vai correr tudo bem.
3: Obrigado, boa sorte e boa prova para Laura Ferreira, número 41, bordo de um Renault Clio. E nesta altura vamos ter agora um pequeno intervalo de cerca de 9 minutos. Penso que dentro de 5 minutos, 4, devem começar a chegar um novo grupo de 8 pilotos.
2: O que nos leva à explicação que o Ricardo Gouveia vai dar neste momento.
0: Pois é, para esta noite a super especial da Ponta Delegada, que tem uma extensão de 2 km e 260 metros, é feita a duas voltas, com início marcado para as 20h45 e 20h53, contando apenas para a classificação a soma do melhor tempo obtido nas duas passagens. Como já se aperceberam, as viaturas partem em grupos de 8, saindo assim para a estrada com intervalos de 1 minuto. Está feita então a explicação desta super especial, duas voltas ali na Ponta Delgada. O BIP assinalou às 20 horas e 40 minutos. Daqui a pouco fazemos esse primeiro contacto também ao outro repórter da Antena 3, já um habitué, o Jorge Abreu, que não está habituado a fazer as super especiais, mas foi então escalado para fazer a cobertura deste início de prova. E a terceira, o Rally de São Vicente, terceira então do Campeonato de Rallys Coral da Madeira.
2: Então já sabe, as equipas vão sair em grupos de 8 pilotos, portanto, 8 equipas na estrada, vão partir para a classificativa de minuto em minuto, vão fazer 2 passagens, certo?
12: Uhum.
2: Um intervalo, nova dupla passagem, sendo que o melhor tempo da primeira para a segunda será o tempo que vai ser averbado na primeira prova especial da classificação. Portanto, será o melhor registro do conjunto de 2 passagens em 2 voltas por este circuito de Ponta Delgada.
0: O BIP assinalou às 20 horas e 41 minutos. Estão ligados a esta emissão especial aqui da RTP Antena 3 Madeira. Na parte de assistências à saída está então o nosso repórter Marco António Sousa. Só fazer aqui o login para o computador, para o Cabral.
2: Muito obrigado.
0: Amanhã então temos essas 9 especiais, não é? 9, 10? 9?
2: 9 provas especiais, sim. Amanhã são 9.
0: 9 fechados de... Exatamente. 47 equipas que partem então para este rally, para acompanhar ao segundo.
2: Sim, amanhã temos Rosário 1 às 10h50, às 11h11 primeira passagem pela vila e depois às 11h44 a mais longa classificativa fechando a Areia 1 com 10 km 180. Terceira secção com Boa Ventura, Rosário 2, Vila 2, Feijão da Areia 2, Rosário 3 e Vila 3. Portanto, 3 passagens pela classificativa de Rosário e 3 passagens pela classificativa da Vila, 2 pela Rosário 3 e Vila 3, sim, 2 pela Feijão da Areia, sendo que uma é versão mais curta e Boa Ventura.
0: Daqui a nada fazemos então um primeiro contacto ao repórter Jorge Abreu.

0: Voltamos à estrada agora com o Marco Cabral, o Paulo Almada.
1: Não é? Paulo Almada, sim, Paulo.
0: Boa noite, boa tarde.
1: Olá, Paulo.
0: Na chamada aqui, já voltamos a fazer essa ligação a Paulo Almada.

0: Agora sim, penso que temos Paulo Almada em linha nesta emissão especial da 3. Paulo, boa tarde.
1: Sim, era o que eu estava a tentar dizer, fazer gravar para a RTP ao mesmo tempo e não consegui. Vou tentar agora apanhar o Miguel Carlos, que está aqui. Está confirmada a desistência.
2: Sim, boa noite, antes de mais. Infelizmente temos aqui uma questão técnica que nos vai deixar evoluir no asfalto. É uma questão de grande risco, se avançássemos, e não vamos querer ter esse risco nas nossas mãos.
1: Depois de duas provas de ausência, uma terceira, começa a ficar complicado este campeonato.
2: São as vicissitudes deste desporto. Infelizmente, este desporto consegue ser muito cruel. Enfim, venho a Araraba rapidamente. Desejo, antes disso, a todos um excelente rally, São Vicente. Um rally que eu gosto bastante, numa terra que eu gosto bastante, onde tenho muitos amigos, portanto é uma pena redobrada, mas enfim, cá estarei como adepto e como incentivador da nossa equipa. Temos mais 3 carros a competir.
1: Ficaste adiado com o António Costa para Ribeira Brava?
2: Sim, o António Costa está cá, vai se juntar a mim em breve para vermos a Super Especial.
1: Um abraço sempre atencioso, o Miguel Caires. Já queria explicar aquilo que aconteceu. Portanto, um problema mecânico, acaba por a peça não chegar a tempo aqui por institutos de ligações aéreas. O carro não vai estar à partida deste rally.
0: Consegue-se perceber qual foi a peça mecânica, Paulo, ou nem por isso?
1: Parece, é uma fuga de óleo. O Miguel Caires neste momento não consegue especificar, até para não estar aqui num erro, mas o que poderá ser, deve ser a bomba de óleo que está a ceder.
0: Pronto, ok. Está confirmada.
1: Para, Marcos, para. Sim, no fundo, o Miguel Carlos aqui a acrescentar que punha em causa tanto a sustentabilidade do motor, tanto deitar o motor fora, como toda a gente sabe.
0: Sim, claro.
1: O motor de um Skoda RS não propriamente 5 euros.
0: Sim, está percebido, é perceptível e, portanto, está confirmado, de facto, o abandono por parte de Miguel Carlos. Fica assim adiada a estreia para o Rally de Santa Cruz. E voltamos.
3: Carlos, não sei se posso voltar à linha, voltar ao ar. Sim, já tenho o primeiro do novo grupo de 8 pilotos aqui à saída. É o número 40, Hélder Batista. Hélder Batista, qual é que são as sensações nesta altura?
4: As sensações? Pronto, é uma Super Especial que não ganhamos nada e temos tudo a perder. Amanhã é sábado, para nós é pronto, temos que ter um pouco de atenção, que há uma coisa que falha, amanhã é difícil de voltar a fazer o rolê, por isso, mas acho que sim, vai correr bem. O tempo também está bom, que é importante, porque acho que todos os pilotos estão cansados de chuva.
3: Hoje é para cumprir, amanhã é para competir, é isso?
4: Não, é sempre para competir. É sempre para competir, mas sempre com mais precaução e sempre pronto, é uma Super Especial, é o que eu digo, gosto de fazer Super Especial, acho que deixa aqui que deve ser maior, eu entendo, mas para nós pilotos acho que devemos fazer, gostamos de fazer isto de outra maneira, mas estamos contentes já de ver hoje.
3: Obrigado, palavras de Hélder Batista, que sai agora com o seu Citroën C2. Segue o número 39, com também um Citroën C2, número 39, que é João Passos. Vou aqui aproximar-me do piloto, que está então a abrir aqui o vidro. João, quais é que são as sensações? Parece que vamos ter uma especial seca.
5: Era o que a gente queria, especial seca. Agora vamos ver se está a chegar lá, se vai estar sempre assim.
3: Há duas passagens na Super Especial. É bom para melhorar tempos, por exemplo?
5: Vamos ver, é o primeiro ano assim, nunca fui. Vamos ver, porque normalmente saímos muito tarde, é para uma delegada para amanhã acordar cedo. Vamos ver se corre bem este ano.
3: Obrigado, palavras então de João Passos para este início de prova. Número 39, a bordo de um Citroën C2. Vou esperar aqui mais um momento, que vão então chegando mais pilotos, que vão aproximando mais pilotos. Tenho já junto a mim Miguel Silva, número 38 a bordo de um Honda Civic. Boa tarde. Apesar das nuvens, parece que não vai haver chuva hoje.
6: Vai aguentar. Pode ser que chova, mas vai aguentar.
3: É bom não haver chuva?
6: É bom, é bom.
3: Qual é que são as perspectivas para esta prova?
6: Olha, chegar ao fim. Chegar ao fim. Olhar, dar o melhor e pronto. É isso.
3: Então, obrigado. Palavras, então, do número 38, Miguel Silva, que vai então partir também dentro de alguns segundos para este terceiro rally do Campeonato Regional de Rallys.
0: Já temos três tempos registados para já o melhor, 2.03.4 de Vítor Marcos, número 45, Gonçalo, para já Marco Figueira a superar, e foi mais rápido e faz 2.01.4 o Marco Figueira, para já, dos quatro pilotos que conseguiram completar este primeiro round na classificativa de Ponta Delgada.
7: Aproveitamos e damos um salto até ao final desta super especial. Com o Jorge Abreu. Sim, já voltou a contactar o Marco António Sousa. Vamos rapidamente ao Jorge Abreu para saber como é que estão as coisas por lá e se há também muita gente a assistir. Jorge, boa tarde. Não é possível o Jorge. Avançamos então com o Marco António Sousa ali.
3: Sim, tenho junto a mim Francisco Correia, que vai partir dentro de 10 segundos. Francisco, quais é que são as sensações nesta altura?
8: É uma boa sensação regressar a fazer provas, que é uma coisa que nós gostamos bastante. Vimos de uma prova em que não nos correu tão bem, portanto o nosso objetivo é rodar, ganhar um bocadinho mais de confiança e essencialmente tentar chegar ao fim.
3: As duas passagens no Super Especial são uma oportunidade para melhorar, por exemplo?
8: Sim, acho que é um traçado interessante, e as duas passagens é melhor do que ser uma só, é mais cheio.
3: Obrigado. Palavras então de Francisco Correia, a bordo de um Citroën Saxo. Segue-se Márcio Nóbrega, número 36, com um Ford Escort MK1. Márcio, boa tarde. O piso parece que vai estar seco, não é?
9: Sim, a nossa escolha de pneus são pneus para piso seco. Tínhamos os tios veteranos, porque o tempo estava indeciso também. Mas também vamos um pouquinho à cautela, porque é o primeiro rally deste campeonato. Não fazemos, ainda não temos nenhum rally, portanto vamos ainda para nos ambientarmos novamente ao carro e fazer uma boa prova.
3: As sensações são boas nesta altura?
9: Não ouvi, peço desculpa.
3: As sensações são boas nesta altura?
9: São boas, sim.
3: Obrigado, Márcio Nóbrega, então, o piloto número 36 com este bonito Ford Escort que acaba de sair.
0: Vai valendo para já o 1.57.3 de Emanuel Silva, número 44.
7: Aproveitamos, vamos então ao final dessa super especial com o Jorge Abreu, uma vez mais. Boa tarde, Jorge. Não está fácil chegar ao contacto com Jorge Abreu no final desta super especial que começou às 20h45.
3: Não sei se posso, entretanto, aproveitar e falar aqui com Pedro Canha, número 35. Pedro, vamos ter piso seco, parece que não vai haver chuva hoje.
10: Boa noite. Não, mas hoje, em princípio, vamos apanhar piso seco, mas para nós penso que sim. Vamos tentar se divertir, o nosso objetivo é se divertir, e eu costumo dizer sempre, é se divertir, chegar com o carro perfeito ao final e tentar fazer o que nós sabemos e tentar melhorar os novos tempos que fizemos o ano anterior, porque a gente vamos começar agora a fazer os rallies. Os rallies viram para a nossa zona, os patrocinadores que apostam mais na nossa zona, e tentar fazer o que a gente sabe, se divertir aqui mais ao frente, que o nosso objetivo é mesmo se divertir.
3: Obrigado, foram então as palavras à partida de Pedro Canha com um Peugeot 206, o número 35.
0: Exatamente. 1.53.3, Abel Silva, para já com o melhor registro, foi o último também a concluir esta classificativa de Ponta Delgada.

0: Ricardo Gouveia.
1: Estão já aqui então os tempos desta super especial. Jorge Abreu, penso que agora estás em condições de entrar na nossa emissão especial. Boa tarde, uma vez mais. Sim, Jorge. Não está fácil.
2: Tenho mas... José Jarimba junto a mim, não sei se é possível.
1: Sim, sim. Ricardo. Vamos em frente.
2: José Jarimba, vamos dar espetáculo nesta super especial.
3: Olá, boa noite. Sim, podemos dar o nosso contributo para esta prova. E vamos dar amanhã um espetáculo possível e nos divertir, claro.
2: Com o piso seco ainda vai ajudar, não é?
3: Sem ajuda, nós gostamos mais do piso seco por causa de termos mais velocidade. E vamos tentar fazer isso.
2: Dupla passagem significa duplo espetáculo para quem estiver a assistir.
3: É verdade, um primeiro talvez mais cauteloso e um segundo um pouco mais a arriscar.
2: Obrigado. Boa prova então. Palavras de José Jarimba, que acaba então de sair. Agora segue-se novo período de espera, com cerca de 8, 9 minutos até a saída de mais 8 pilotos.
4: Certo, o melhor registro para já na primeira abordagem é esta classificativa de Abel Silva, 1.53.3. Gonçalo Félix é o primeiro piloto a fazer as duas abordagens e ele tem um acumulado de 4.36.1, o que quer dizer que será o somatório das duas classificativas e não apenas o melhor das duas classificativas. E, portanto, fica essa correção feita. Neste momento, Manuela da Silva também é lá a terminar, a fazer 4.49.0 no conjunto das duas abordagens que fez esta especial de classificação. Está a 12 segundos e 9 décimas de

0: O BIP assinalou as 20 horas e 57 minutos. Estamos a acompanhar então a super especial desta terceira prova do Campeonato de Rally Escoral da Madeira. É o Rally de São Vicente. Vamos tentar uma vez mais esse contacto no final da super especial com Jorge Abreu. Olá.
1: Olá, Ricardo Gouveia, Marco Cabral e auditório da Antena 3. Penso que agora estou a chegar.
0: Excelentes condições.
1: Estamos aqui com... no final desta classificativa, com um fim de dia, princípio de noite, muito agradável. Está muito público nesta especial e estão os concorrentes a passar na ordem prevista e a correr tudo dentro da normalidade.
0: Muito bem, o repórter Antena 3, Jorge Abreu, acompanhando então esta super especial que começou às 20h45, a primeira volta, a segunda começou às 20h53. Os tempos já estão a cair minuto a minuto. Marco António Sousa ali no Parque de Assistências, ainda para conversar com muitos pilotos que participam nesta prova. Ouvi um carro que sabe que o Marco estava...
2: Não, a próxima partida está marcada para as 21h05, por isso faltam ainda alguns minutos, ainda não há aqui nenhum carro junto a mim.
0: Tens isso tudo contado. É uma história também, aqui nos rallies, Marco António Sousa.
2: Aliás, não 21h04, não 21h05, mas sim 21h04.
0: Ser mais preciso. Assim mesmo no rally.

0: Só para lembrar que amanhã começamos a nossa emissão por volta das 10 da manhã, isto porque a segunda especial de classificação está marcada para as 10h50 e há a primeira passagem pelo Rosário. Mar Cabral é também uma estreia na equipa da 3, Ricardo Candelário. Só estreias.
1: Vai dar conta. Vai dar conta.
0: Pois bem. Depois às 11h11, a terceira prova especial, o Vila 1, é a primeira passagem. Primeira passagem também pela Feijão da Areia, às 11h44, depois da tal classificativa, vou lá chamar assim de extra, Boa Ventura, às 13h37. O BIP assinalou às 21h. Daqui a pouco, às 21h04, Marco António Sousa a controlar então mais alguns pilotos que vão fazer esta super especial do Rally de São Vicente. Eu arranco mais um fim de semana, em grandes.

0: Entretanto, Jorge Abreu, como é que estão as voltas aí nessa super especial?
1: Continua tudo a correr normalmente, acabou de controlar o 43 de porta e agora segue-se o 42.
0: Abel Silva.
2: Exatamente. Falta neste momento, sim, 2, 3, 4, 5, 6, 7, 1, 2, 3, 4. Falta mais um piloto, certo? Sim, vai faltar quem? A Laura Ferreira, certo? É a Laura. Para já temos o melhor tempo, 3.45.0, no acumulado das duas abordagens, já especial da classificação, Abel Silva. Manuel Silva gastou mais 10 segundos, os mesmos 10 do que Bruno Costa.
0: São estas as contas deste rally que está a começar em São Vicente. Até agora.
3: Já tenho o primeiro piloto de novo grupo de 8, é o número 32, Miguel Gouveia. Vou aqui chegar à conversa com o piloto a bordo de um BMW E36.

0: Miguel, há aqui algumas nuvens, mas parece que a chuva não vai aparecer.
1: Não, a previsão é não chover. Penso que até a nossa hora de entrar não vai acontecer. Vamos ver, vamos com pneus que não está bom para o âmbito, é só para o frio, a temperatura ambiente que está. Vamos ver como é que corre.
0: Qual é que é a estratégia para o dia de hoje? Uma passagem na super especial.
1: Não temos muito sítio para fazer o espetáculo, porque é uma classe que teve um bocadinho. Não tem ganchos assim tão apertados para poder puxar. Vamos tentar ser o mais rápido possível.
0: Obrigado, palavras de Miguel Gouveia. Boa prova já agora para este piloto a bordo de um BMW E36. Não tenho ainda mais nenhum carro junto a mim. Aguardar aqui mais alguns segundos.
2: Certo, já estamos no segundo grupo de 8 pilotos e nesta altura com Hélder Batista e João Passos na especial de classificação, sendo, como já disse há pouco, no acumulado das duas abordagens esta classificativa, o Abel Silva soma 3.45, foi 10 segundos mais rápido que o Manuel Silva e que o Bruno Costa.
0: Vai aproximando-se a bordo de um Citroën Saxo, número 31, como disse, que é Batista Corte, com o Citroën Saxo Kit Car. Olá, boa tarde. Qual é que é a estratégia para hoje?
3: A estratégia é gerir para chegar ao fim. Hoje está para fazer controlado, que amanhã é para fazer, aliás, é sério.
0: E que o tempo ajude também hoje, que o tempo ajude também. E o tempo ajuda.
3: O tempo, se aguentar assim, está ótimo, está bom. Obrigado.
0: Palavras então de Batista Corte, que vai arrancar para este Rally de São Vicente.
4: 21 horas e 4 minutos, o som da 3, a partir de São Vicente.
2: Parece-me uma escolha, uma alteração, embora vou deixar para os pilotos os comentários, mas de quem está de fora, parece-me uma alteração positiva feita pela organização nesta classificativa de Ponta Delgada, que regra geral estendia-se até 3 horas no dia de hoje. Parece-me muito mais dinâmico, com os pilotos a fazerem 4 passagens pela mesma especial de classificação, 2 mais 2, parece-me mais dinâmico, mais fluido e se calhar mais intenso do ponto de vista desportivo, mas isso vou reservar naturalmente a opinião para quem está dentro dos carros e os pilotos dirão sua justiça. Para quem está deste lado a comentar, nota-se que de facto é muito mais dinâmico do que aquele arrastar até tardias horas da classificativa, como acontecia em moldes anteriores.
4: Aqui fica uma boa questão para o Marco António de Sousa, colocar alguns pilotos deste formato de super especial.
0: Sim. Vamos a isso, vamos aqui falar com o número 30, Vítor Camacho, a bordo de um 208R2. Vítor, boa tarde. Quais é que são as sensações nesta altura?
5: Opa, boa tarde a todos. As sensações são um pouco de apreensão, é normal, é uma super especial. Daqui tudo se ganha, tudo se perde. Temos que entrar com a cabeça no lugar certo e o rally começa mesmo amanhã, senão hoje deita-se a borrinha para perder e não se faz nada.
0: O que é que acha deste formato com 2 passagens consecutivas?
5: É melhor do que o ano passado. O ano passado tivemos aqui até quase 1 da manhã por causa do Defeta Sénior. Há uma previsão de acabar a parte das 11, é muito pior.
0: Muito obrigado. Boa prova para Vítor Camacho, número 30, a bordo então deste Peugeot 208R2.
2: Estão dissipadas as dúvidas, pelos vistos parece que é do agrado das equipas. Na certeza que de facto o modelo é muito mais dinâmico do que o modelo ou o figurino que tínhamos antes para esta classificativa espetáculo de Ponta Delgada.
4: O próximo IP vai assinalar nos 21 horas e 7 minutos.
0: Número 29, Hélder Pestana. Boa tarde, estamos em direto para a Antena 3. Quais é que são as sensações nesta altura?
6: Normais. de início no rally. Esperemos que se mantenha assim, sem chuva. E pronto, é divertir isto.
0: Me parece que vai ajudar.
6: Sim, a partida não há de chover. Esperemos que se mantenha assim.
0: Dupla passagem no Super Especial, o que é que acha deste formato?
6: Pá, assim é melhor, assim é mais fácil. Obrigado.
0: Obrigado, boa prova. É então 29, Hélder Pestana.
4: Tens razão, Marco. É melhor para os pilotos. Até para ti, que estás desse lado, notaste logo uma diferença em relação ao ano passado.
2: Sim, o ano passado foi se arrastar até altas horas. Sim, torna-se um pouco cansativo. Embora quem corre por gosto...
4: chora.
2: É.
0: Vamos agora ao número 28, João Filipe Camacho. Boa tarde. Vamos tentar aqui ouvir, apesar do barulho. O que é que espera deste rally?
7: O nosso objetivo é chegarmos ao fim, tentarmos envolver o nosso andamento de 100, tentar fazer o que nós sabemos e vamos lutar com o nosso foco, tentar andar o mais rápido possível.
0: Obrigado. Boa prova. Foram então as palavras de João Filipe Camacho com um áudio assim um pouco imperceptível, uma vez que o barulho do carro também impedia aqui que conseguíssemos compreender a 100% o que o piloto estava a dizer.
4: Faz parte destas emissões especiais da 3. Início de mais um fim de semana. Já abriu tudo bem por aí? Por esse lado? Na Super Especial. Penso que o Jorge está deliciado. Dá para assistir então esta Super Especial de São Vicente, ali na Ponta Delgada. O próximo bip vai assinalar às 21 horas e 9 minutos. O contacto com o Jorge também foi perdido. Já voltamos.
2: Penso que o Pedro Canha poderá eventualmente fazer o melhor registro nestas duas abordagens que fará a classificativa, superando os 3,45 acumulados de Abel Silva. Pelo menos pela primeira passagem, diria que sim. Foi cerca de um segundo mais rápido do que o Abel Silva no primeiro conjunto de duas passagens por esta especial de Ponta Delgada.
0: 26, junto a mim, José Serrado, um dos últimos deste novo grupo de 8 pilotos. José Serrado, boa tarde. Vamos ter tempo seco hoje.
8: Desculpa.
0: Vamos ter tempo seco hoje. Não há chuva hoje.
8: Se faz chuva, tudo irmão.
0: Não vai haver chuva hoje.
8: O tempo parece que está bom, não. Se chover não vai chover, está seco. Agora vamos ver amanhã se está bom o tempo também.
0: É bom, a nível de escolha de pneus, etc.
8: Não percebi a pergunta, mas ok.
4: É o barulho.
0: Boa prova. Estávamos aqui com alguma dificuldade devido ao barulho desta viatura. Exato. Foi então o número 26, José Serrado, a bordo de um Lancia.
2: Melhor tempo, já Jarimba, 1.52 na primeira abordagem. Vamos ver no acumulado.
4: Aproveitamos para dar esse salto até ao final desta Super Especial, Jorge Abreu.
9: Bem, estou a correr normalmente, como é de esperar.
4: Muito espetáculo, muita gente.
9: Sim. A informação que me foi dada é que há muito público na estrada. Temos piso seco, está um fim de dia, princípio de noite, muito agradável. E agora, depois de Jarimba, vai controlar o número 40 de porta.
4: Reportagem de Jorge Abreu no final desta Super Especial. Sim, Marco. António Sousa.
0: Só para dizer que saiu o número 25, Carlos Silva, que foi o último deste terceiro grupo de 8 pilotos. Vamos ter agora nova pequena paragem.
4: Uhum. E agora voltas quando?
0: Volto, vou só aqui confirmar. Próxima partida é às 21h20.
4: Para
0: exato,
4: ver-se.
0: Número 24, Cláudio Nóbrega.
4: Para ver se estavas a tempo.
0: Estou a tentar.
4: Próximo bip assinala às 21 horas e 12 minutos.
10: Tchau, por não.

0: Para quem ligou o rádio só agora, convém lembrar que temos assistência de Miguel Caires, Nancy Marques, para esta prova. Era um regresso aguardado, mas não será possível.
1: Sim, era um regresso aguardado à competição, problemas de todo insolúveis. Não permitir que o piloto possa alinhar a partida para esta prova, fica adiado para o próximo rally, que será o rally da Ribeira Brava.
0: Mais uma prova para acompanhar aqui na RTP, Antena 3, Madeira. O início de mais um fim de semana, muita gente em São Vicente.

0: João Passos, para já com o melhor tempo, 3:43.4, rodou 1 segundo e 6 décimas mais rápido que Abel Silva. Recordo que estamos a progredir de 8 em 8 pilotos. Grupo de 8 equipas fazem 2 passagens pelo circuito, Ponta Delgada, é averbado um tempo. Nova dupla passagem outra vez pela Ponta Delgada, novo tempo, o somatório dos dois tempos é que dá o tempo para a primeira prova especial da classificação.
1: Aí está, bem esclarecido. Jorge Abreu, voltamos a ter contacto aí no final dessa super especial, já com outro contacto, com outro telemóvel, a ver se desta conseguimos te ouvir nas melhores condições. Só ouvimos um carro. Tens via aberta, Jorge.
2: Vamos lá ver se este agora funciona. Não estou.
1: Estamos a ouvir.
2: Parece que estou a chegar, não?
1: Estás.
2: Não estou.
1: E bem, estás e bem?
2: Não estou. Estou a chegar?
0: Estás bem?
2: Não estou a chegar?
0: Ele não está a ouvir.
1: Não está.
0: Está sem retorno.

0: iniciativa. Agora, em segunda passagem, o 36, o Márcio Nóbrega.
1: Entretanto, via aberta tem também o Marco António Sousa, quando tiver motivo de reportagem na saída.
2: Pedro Canha a fazer o segundo melhor tempo, mais um segundo do que João Passos, menos 1.6 que Abel Silva.
1: Estavas a chegar bem, Jorge.

0: Daqui a nada voltamos ao contacto com o Marco António Sousa para ouvirmos os próximos pilotos a saírem ali do campo de futebol dos Juncos em São Vicente, os próximos a partirem para esta super especial que está a acontecer na Ponta Delgada, e o arranque de mais um rally.
1: Aí está, já gerem para fazer o melhor tempo. 3.41.1, João Passos rodou 2 segundos e 3 décimas mais lento. Pedro Canha, mais 3.3.
0: Penso que tinha alguém.
2: Tenho já.
0: É o Marco.
2: Cláudio Nóbrega.
0: Vamos a isso.
2: Junto a mim, 24. Estão a ouvir?
0: Perfeitamente.
2: Cláudio Nóbrega, 24. Cláudio, quais é que são as sensações para esta prova?
3: Olá, boa noite. As sensações são sempre boas. É o gosto de fazer o pé, é o gosto de brindar o público. A sensação é sempre boa.
2: Vamos ter duas passagens, significa duplo espetáculo para quem estiver a assistir.
3: É isso? Sim, sim, sim, é isso mesmo. Dupla passagem, duplo espetáculo. Prometemos essa parte, vamos tentar onde conseguirmos, vamos tentar dar espetáculo muito.
2: Parece melhor ou pior este formato com dupla passagem consecutiva?
3: Na minha opinião, eu acho que está muito melhor, vai ser muito mais rápido. Para quem está vendo também acho que é melhor. Não fica tão massacrado de ver ali 3 voltas os carros a andar. Assim está sempre a haver carros diferentes. Eu acho que está muito melhor, na minha opinião.
2: Obrigado. Palavras então de Cláudio Nóbrega, que é também já conhecido pelos amantes deste desporto automóvel, também pelo espetáculo que vai deixando nas estradas da região. Por enquanto, ainda não tenho mais nenhum piloto.
0: Muito bem, Marco António Sousa, repórter Antena 3, ali junto ao campo de futebol dos Juncos, a conversar então com os pilotos que partem para esta super especial na Ponta Delgada, onde está o Jorge Abreu a acompanhar essa especial.
4: Está a controlar número agora o 20... corpo, 31 de porta.
0: A controlar então 31 de porta, Marco.
2: Número 23, Filipe Silva, com Citroën de Saxo, vou aqui tentar chegar à fala com o piloto. Boa noite. Quais é que são as sensações para esta terceira prova do Campeonato Regional de Rallys?
5: Boa noite. Vamos tentar fazer o... dar o nosso melhor. Vamos entrar com calma agora na super especial, amanhã começou para a aldeia. Mas vamos tentar andar da melhor maneira possível, já estamos em Santana, para pontuar para o campeonato.
2: Há dupla passagem nesta super especial, parece-lhe melhor o formato?
5: Bem, assim, eu pessoalmente gosto da super especial, mas acho que devia de ser duas voltas seguidas, a vez de estarmos a sair e entrar, mas pronto, isto é um bom
2: especial. Obrigado, boa prova então, número 23, com este...
0: horas e 21 minutos. Está a correr então esta super especial ali na Ponta Delgada.
1: Fiquei eu aqui com a dúvida. É uma volta ou duas voltas por cada abordagem? É uma volta só. Ok.
6: Estamos sempre a aprender.
1: Sim, para um minuto e pouco teria que ser isso, não é? Portanto, é uma volta, sai fora, volta a entrar e mais uma volta. Sim, senão não poderia ser minuto a minuto. Exato.

21 horas, 23 minutos. Os dois repórteres têm via aberta sempre que tiverem motivo de reportagem. Este primeiro dia de rally São Vicente.

0: impossível ouvir-me agora. Houve aqui um problema com o equipamento.
1: Ok, Marco, em frente.
0: Houve aqui um pequeno problema com o equipamento. Não sei se já é possível voltar
1: já é
0: a ouvir.
1: Já é possível, sim.
0: Eu fui aqui falando com alguns pilotos, entretanto acabei por me aperceber que não estava a chegar em condições. Vamos já com o número 18 a partir. Estamos já a chegar então a esta fase final dos pilotos com Dinarte Batista a bordo de um Renault Clio RS. Dinarte, boa noite. Quais é que são as sensações nesta altura?
2: São boas. Temos é que arrancar.
0: Boa prova. Foi aqui um timing um bocadinho em cima do minuto de partida, mas vamos já tentar o próximo piloto. Número 17, Tiago Nunes, Renault Clio. Tiago, boa noite. Qual é que é a estratégia para esta noite?
3: Boa noite. Tivemos aqui agora o início da noite, tentar perceber se iria chover nesta primeira classificativa ou não. Estamos convictos que vai se manter o tempo assim, sem chuva, e vamos tentar dar o nosso melhor neste início de rally.
0: Dupla passagem aqui nesta super especial, o que é que acha deste formato?
3: É bom, sem dúvida, nunca o fiz com dupla passagem, vamos ver.
0: Obrigado, palavras de Tiago Nunes, número 17 a bordo de um Renault Clio. E acho que por agora vamos ter aqui um novo intervalo para o grupo de 8 pilotos. Sim, vamos ter aqui mais um intervalo de 9 minutos, se não estou em erro. Próxima partida, 21:36. Exato.
1: Muito bem, numa altura em que Miguel Gouveia acaba de fixar para já o melhor tempo dos pilotos que concluíram esta classificativa, uma passagem mais outra passagem, o somatório das duas, Miguel Gouveia faz 3:36. Jajarimba, que tinha terminado antes, gastou mais 5 segundos e uma décima. Já Passos, ou João Passos, mais 7.4. Daqui a pouco, e só mesmo no final de contabilizarmos todos os pilotos, todas as equipas, é que vamos escalpelizar isto em termos de classificação por campeonatos e categorias.
4: Muito bem, o BIP assinou às 21:28. Damos um salto agora até o final desta super especial com Jorge Abreu para saber como é que estão as coisas. Jorge.
5: Muito bem, acabou de controlar o 32 de porta, o Miguel Gouveia. Tenho agora aqui o Bruno Corte, em segunda passagem. Vamos ouvi-lo aqui as palavras.
6: Boa noite, correu bem. Temos uma outra, temos umas suspensões atrás novas. Vamos ter os pessoais. Não conseguimos afinar como deve ser, temos assim meio termo. Está um bocadinho fofo, mas gostei. Projeto, somente gostei que é uma hora chata, nem está escuro, nem está de dia. Mas gostei. Obrigado também.
4: Muito bem, Jorge Abreu, no final desta super especial do Rally de São Vicente. Vamos aproveitando também, de vez em quando, ouvindo as opiniões dos pilotos após concluírem esta super especial.

0: controlar mais um concorrente aqui na PEC da Ponta Delgada, 29 de Porta. Vamos também ouvi-lo, saber o que é.
1: Boa noite. Sim, tranquilo. Oficialmente para completar este dia, que amanhã começa hoje, mas para chegar ao fim, nada mais. Obrigado, até amanhã.
0: Amanhã é que é certo.
2: Hoje é a sério, hoje tem que ser a sério. Quando os rallies são discutidos à décima de segundo, penso que desde o primeiro metro de classificativa tem que ser exatamente a sério. Fica restado para já este melhor tempo de Miguel Gouveia, 3.36. Jarimba a gastar mais 5 segundos e uma décima. Logo atrás, a 3 décimas, o Vítor Camacho.
0: Controlar o 28 de Porta, José Camacho. Vamos também ouvir.
3: Boa noite, como é que correram?
4: Boa noite. A passagem não foi muito bem, venho muito calculoso, não estava confiante. Essas super sociais que são dizer que não tem nada aqui mais perto de tudo, podem passar amanhã, não sei fazer amanhã.
3: Obrigado, amanhã.

Amanhã temos novos especiais de classificação. 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

0: Portas
1: já aqui o 27 Portas.
0: Jorge Abreu.
1: Só que há aqui um pequeno compasso de espera, há um problema qualquer com o tempo, o 28. Vamos lá depois tentar falar com o 27 Porta. E, entretanto, já começa a chegar mais carro. Vamos ouvir.
2: A gente fez um bocado de alta pelos autarros. A primeira viemos um bocado assim. Ia dar mais um bocadinho. Acho que andamos mais depressa na segunda. Já vamos ver se tudo parece. Obrigado.
3: Até amanhã.
0: Jerónimo Silva.
4: Tenho já junto a mim o primeiro piloto deste penúltimo grupo de 8 pilotos que vai partir para esta super especial. É o número 16, Dinarte Batista. Eu vou aqui já tentar falar com o piloto. Boa noite. Quais é que são as sensações para esta prova?
5: Vamos tentar, se tiver saído, aumentar um bocadinho o ritmo dos primeiros ralês, embora sabemos que também os nossos colegas de DC que vão aumentar, mas nós em particular não temos tido uma toada muito, muito elevada. Vamos tentar ver se conseguimos entrar no nosso maior ritmo, a ver vamos conseguimos ou não.
4: Há a dupla passagem na Super Especial agora à noite. O que é que acha deste formato? Duas passagens consecutivas na Super Especial?
5: Pelo menos já estou a sair daqui mais cedo para fazê-la, já é bom. Sim, é o formato encontrado já noutras provas, e claro que é do agrado nosso, porque amanhã temos que estar aqui cedo e eu no meu caso ainda vou para o Funchal e volto, pois ficava muito, muito tarde, e para as pessoas que vêm também não era benéfico.
4: Obrigado. Palavras então de Dinarte Batista, o número 16, que é exemplo de vários pilotos, vai-se mostrando satisfeito com este novo formato.
0: Muito bem, a reportagem de Marco António Sousa. É ali no campo de futebol dos Juncos. Os pilotos saem então para esta super especial. Este é o penúltimo pelotão a arrancar então para a especial.

0: Já agora, Marco, com este novo modelo de 8, como é que vês a competição entre os 8 que partem para esta prova, os 8 primeiros inscritos?
1: Repara,
0: com este modelo.
1: Este modelo, como te disse, acho que traz maior dinamismo e torna bem mais interessante a classificativa, que se estendia até horas muito mais tardias para as equipas depois amanhã terem que se apresentar frescas para fazer as restantes secções do rally. E é isso, no fundo, que os pilotos têm transmitido um pouco às perguntas que têm sido colocadas pelo Marco. Os pilotos querem a se despachar rapidamente, querem a conduzir, querem a fazer quilómetros de classificativa e se despachar e não perderem tempo com um tempo inútil. E, portanto, acho que isso vem de encontro não só àquilo que era pedido pelos pilotos, mas também como àquilo que era pedido pelos espectadores. Acho que foi uma feliz decisão por parte da organização deste rally.
2: Nuno Ferreira, número 15. Okay, quais é que são as sensações?
3: Boa noite. Bem, as sensações são boas. Andamos a testar o carro no fim de semana. Estava tudo ok. Continuamos o nosso processo de evolução. E vamos tentar dar o nosso melhor, ver se conseguimos fazer um bom rally.
2: Obrigado. Palavras do número 15, Nuno Ferreira, que vai agora fazer a sua partida. Aproxima-se já o número 14, Emanuel Martins. Emanuel, boa noite. Parece que não vamos ter chuva hoje.
4: Sim, tudo indica que não. Hoje parece que vai ser a seco, mas já não era sem tempo. Amanhã vamos ver.
2: À terceira é depois, à terceira sem chuva.
4: É o que diz, é o que costumo dizer. Vamos ver se realmente vai estar sem chuva. Vamos ver.
2: Esperamos que amanhã também seja assim ao longo do dia.
4: Pois, sim, no meio também ainda não fez um rally a seco. Também gostava de experimentar um rally a seco com este carro.
2: Obrigado e boa prova. Palavras do número 14, Emanuel Martins.
0: Temos em prova é o outro Emanuel Costa de Chuva, o outro Emanuel Martins. Nós estamos a falhar aqui.
1: Estás. Daqui a bocadinho vais ter outro Emanuel.
0: Fica a dica, Marco. O outro Emanuel Martins gosta de correr à chuva.

0: Entretanto, no final desta super especial, Jorge.
1: Continua tudo a correr normalmente. Está a controlar o vento de porta, Pedro Macedo.
2: Pedro Macedo faz um bom tempo, um 45.7, para já o tempo mais rápido da primeira abordagem.
0: Acho que este é o teu instrumental favorito, Marco.
3: Tenho neste momento o número 11, Sandro Teixeira, um Peugeot 208 Rally 4. Tentar falar aqui com o piloto. Boa noite. Quais é que são as sensações para este início de rally?
4: Não percebi.
3: Quais é que são as sensações para este início de rally?
4: São boas. Pronto, está, por enquanto o tempo está-se a aguentar, que é bom para nós. Pronto, vamos convictos que vai correr tudo bem.
3: Dupla passagem nesta super especial, o formato parece-lhe bom ou não?
4: Sim, sim, acho que foi uma boa medida para este rally, portanto vai ser muito mais fluido e mais rápido, e é isso que queremos.
3: Obrigado, palavras então do número 11, a bordo deste Peugeot 208, Sandro Teixeira. Segue-se com o número 10, Filipe Freitas, com este barulhento Porsche. Vamos tentar ouvir o piloto. Boa noite. Pois, pronto, o piloto dá aqui uma ajuda aí. Desligou-me todo o carro.
5: É melhor assim.
3: O Porsche é potente, mas é um bocadinho barulhento. Filipe Freitas, quais é que são as sensações para este início de rally? Ao que parece, vamos ter piso seco.
5: Sim, as sensações são boas. O nosso primeiro rally da época, portanto, vamos tentar já andar forte, porque já andamos há muitos anos com este carro. Portanto, não temos desculpa nenhuma, andar, dar algum espetáculo, divertir o público.
3: Em relação a esta super especial, que tem este formato diferente, com dupla passagem consecutiva, o que é que acha?
5: É de louvar, porque nos anos anteriores o rally atrasou um bocadinho, e agora é de louvar para a organização.
3: Muito obrigado. Palavras de Filipe. Por este Porsche 911 a funcionar e vai arrancar.
0: É normal, os Porsche...
3: É de facto um desafio conseguir falar junto a estes Porsche.
0: E nem sempre desligou o carro. Está por contente.
3: Teve essa. Rui Pinto, tentar aqui. Boa noite.
0: Alguns problemas de comunicação com o Marco António Sousa. Ali no campo de futebol dos Juncos.

0: Marco António Sousa, estás desse lado?
1: Cláudio Nóbrega a fazer o melhor tempo. 3:35.3, menos 7 décimas que Miguel Gouveia.
2: Estamos a ouvi-lo aqui.
3: Boa noite, Cláudio. Como é que deu? Boa noite. Tens bem. A primeira passagem é assim meio que outro. Até chegamos muito depressa ali ao Xincan, e como temos um lenço, estamos quase parados na fim do Xincan. Estamos a ficar muito cedo, mas tudo bem, até agora está a ser atrás. Venha dia de amanhã, que é só para fazer o que é o pai.
4: O mundo estava aqui, parece
3: que perfeito. Sim, meio perfeito.
2: A correr bem. Esta é a primeira classificativa ao Cláudio Nóbrega. Deixa-me dizer que começou aqui um pingo, nada de especial, mas, enfim, fica a informação.
0: Muito bem, Jorge Abreu no final desta super especial na ponta da Lameda, no Rally de São Vicente, é a terceira prova do Campeonato Regional Rally Coral. O BIP assinalou às 21:44. Marco António Sousa, perdemos a tua ligação. Estás a ouvir?

0: Pedro Macedo a controlar. Vinte de porta.
1: Vamos a isso.
2: Boa noite, como é que estão hoje?
3: Foi bem. Acho que fomos um bocadinho agressivos demais. Vamos ver se o tempo sofre mais. Mas de início ao fim foi bem. Estava seguro.
2: Está bem.
3: Sim. Vai bem com isso.

0: Fica nada às 21h52. Marco António Sousa vai estar então com vai estar com o último pelotão a partir então para esta super especial, não é assim, Marco?
1: Sim, sim, estamos a ter aqui alguns percalços, o equipamento está aqui a penar, pegar uma partida ou outra, mas pronto, vamos então esperar por esse minuto 52, esta hora, para então recebermos esses últimos seis pilotos, a partir do número 7, José Camacho, uma vez que o número 6, e como já foi confirmado, Miguel Caires desistiu então e nem vai estar à partida deste Rally de São Vicente. Tenho já a chegar José Camacho, vou aproveitar para falar com o piloto. José Camacho, não sei se estou a chegar em condições.
0: Estás, continua.
1: José Camacho, boa noite. Qual é que é a estratégia e as perspectivas para este rally?
2: Já sabemos que esta é uma prova espetáculo, não vamos ver. É uma prova inicial, é uma sugestão, vamos dar o nosso melhor e nós conseguimos.
1: Acha desta dupla passagem de forma consecutiva nesta super especial? O que é que lhe parece este?
0: As condições de rede ali não são as melhores junto ao estádio dos Jucos em São Vicente. Marco António Sousa ali à conversa com os pilotos. Portanto, temos linha aberta para Jorge Abreu também no final da super especial ali na Ponta Delgada. O próximo BIP vai assinalar às 21h50. É a terceira prova do campeonato de Rally Escoral da Madeira.
3: Para acabou de controlar o 18 de porta. Continua a cair uns pingos. Nada especial, mas vai caindo. Problemas de comunicação parece que existe nesta parte da ilha. Até aqui os controladores estão com alguns problemas para darem os tempos aos pilotos.
4: Exato. Temos que Tiago Nunes faz nesta altura, ou faz o melhor tempo, faz 3:24.6. Pedro Macedo, segundo classificado, com mais 5 segundos e 3 décimas, a 8 décimas de Pedro Macedo e as 6.1 de Tiago Nunes, rodou o Emanuel Martins e o Cristiano Freitas.

0: ao contacto com o Marco António Sousa, já via telefone, para ouvirmos a opinião dos últimos concorrentes a partir então para esta terceira prova do Campeonato de Rally Escoral da Madeira, Marco.
1: São 5 que faltam partir, agora eu também tenho Gil Freitas com o seu Alpine. Vamos aqui tentar falar com o piloto. Aproximar-me aqui um pouco ao piloto. Boa noite. Qual é que é a estratégia para esta noite?
2: A estratégia para esta noite é tentar fazer o melhor possível. Estávamos à espera que fosse chover, no menos mal parece que vai estar cedo. Tentar fazer o melhor possível sem ter algum percalço, tentar ser o mais eficaz possível.
1: Como é que olha para este novo formato desta Super Especial com duas passagens consecutivas?
2: Acho que o público adere em massa, parece há pouco via que estava lá muita gente. Pá, é importante para nós e para os patrocinadores ter muita gente a ver. Portanto, embora muita gente não goste de Super Especiais, eu também dispensáveis, mas pelo público e pelo impacto que tem, acho que faz todo o sentido.
1: Obrigado. Palavras então de Gil Freitas, que vai agora partir também para esta terceira prova do Campeonato Regional de Rallys, a bordo deste Alpine. Resta esperar mais um pouco, porque ainda não há mais nenhum carro.
0: Muito bem, Marco António Sousa.

0: Entretanto, Jorge, algo mais para adiantar esta fase?
1: Acabou de passar outro controlado, o Nuno Ferreira, o 15 Sporta, e agora temos o Emanuel Martins, 14 Sporta. Vou também tentar falar com ele. Boa noite, Emanuel. Correu bem esta primeira passagem?
2: Sim, correu bem. Só que logo que nós vamos arrancar, começa a revalhar. O piso já está começando a chegar um pouquinho. Sim, esperamos que sim, esperamos que sim.
1: Ah, obrigado.
2: Obrigado.
3: Não sei se é possível ouvirem.
0: Sim, sim, Marco, agora contigo.
3: Tenho já Arthur Quintal, o número 4, com o seu Skoda. Vamos aqui chegar à fala com o Arthur Quintal. Boa noite. Quais é que são as sensações para este início super especial?
4: As sensações são boas, é a primeira vez que eu faço esta especial assim, desta forma. Lembro-me de ver antes de começar a fazer rallies há muitos anos, mas acredito que seja boa de se fazer e seja divertida. Acho que faz mais sentido desta forma, como está a ser feito este ano, em grupos de 8, porque acabamos por ir descansar mais cedo.
3: E em relação aqui ao tempo, há aqui algumas nuvens, mas pelo menos aqui está tudo seco. O que é que espera do tempo?
4: À partida parece que vai-se aguentar assim, espero que continue até amanhã.
3: Obrigado, palavras de Arthur Quintal, número 4, com o seu Skoda, que vai então partir para esta prova. Vou aqui tentar chegar a Rui Jorge Fernandes. Olá, boa noite. O que é que espera deste rally? Há aqui esta dupla passagem na Super Especial. E agora também, o que é que acha deste formato?
5: Olá, boa noite. Realmente julgo que há de ser mais breve para concluirmos a primeira especial. Assim espero, até pelo público que lá está, não tenho uma seca tão grande. Que não sai de lá às altas horas da noite. Por isso julgo que é benéfico que esta... este sistema de round.
3: Está a começar a cair os chuviscos, por exemplo, também é uma preocupação.
5: Então, esta hora acaba por ser, não podemos fazer nada no carro, não podemos fazer arrancar. Isto já começa a ser um habitual do nosso campeonato. Há que guiar agora, não podemos fazer mais nada.
3: Obrigado, palavras de Rui Jorge Fernandes, número 13, com o teu Skoda. Vamos agora mudar para o amarelinho, digamos, João Silva, este Toyota Yaris, bem característico também, que aparece aqui nas ruas desta nossa região, neste campeonato regional de rally. João Silva, quais é que são as sensações para esta partida? Está a começar a chuviscar nesta altura?
6: Pois é, tenho certeza em relação ao que vamos encontrar. Sempre estava mais ou menos estável, agora que chegar a nossa vez começa a pingar, não sabemos bem o que vamos encontrar, é da nossa mesma.
3: O que é que acha deste novo formato com dupla passagem de forma consecutiva nesta super especial?
6: Foi de facto bem.
3: É para ganhar, não é?
6: Sim, é só o objetivo.
3: Obrigado, palavras de João Silva, número 2, piloto que venceu os dois primeiros provas deste regional de rally. Quer-se esperar então pelo número 1, Miguel Nunes. Ele que repetiu o segundo lugar nestas duas primeiras provas do Regional de Rallys. Vamos aguardar aqui mais um pouco para essa chegada de Miguel Nunes, que tem partida agendada para as 21h58.
0: Já tens isso tudo controlado. Vamos então aguardar essa conversa com o Miguel Nunes, depois passamos para o Jorge Abreu, que está no final da Super Especial.
3: Tenho aqui já junto a mim Miguel Nunes, vou tentar falar aqui com o piloto deste Skoda Fabia. Vamos já chegar aqui a Miguel Nunes. Começa nesta altura a chuviscar, é uma preocupação?
7: É. Agora eu não...

0: neste parque de assistência junto ao estádio dos Junques. Vamos então agora para esta terceira prova de campeonato regional de rally deste Rally de São Vicente.
1: Muito bem, Marco António Sousa, marcamos encontro então amanhã de manhã, a partir das 10, para conversarmos um pouco mais com os pilotos antes de irem para a segunda prova especial de classificação, essa do Rosário, a primeira passagem que está marcada para as 10h50. Marco, um bom regresso ao Funchal.
0: Obrigado e esperemos que o tempo amanhã também ajude, porque nessa altura começa aqui a cair uns chuvisquinhos.
1: Uma estreia de Marco António Sousa aqui na equipa da 3. Vamos agora ao encontro do Jorge Abreu, que está então no final dessa super especial. Jorge, penso que estamos ligados a ti.
2: Também penso. Okay. Acabou de controlar. Uhum. O Vitor Sá. José Camacho, número 7 de Porta. E quando chegar vamos tentar saber como é que correu esta primeira passagem.
1: Vamos ouvir então os próximos pilotos.
2: Então, quem passou aqui é o Dinarte Batista, 16 de Porta.

0: Foi engano meu, afinal estamos ainda com a segunda passagem do lote anterior.
1: O BIP assinalou às 22 horas. Este é o Rally de São Vicente, estamos na Super Especial. Aqui na Trios, neste arranque de mais um fim de semana. Amanhã temos 9 especiais de classificação e 47 equipas em prova.

Próximo IPA vai assinalar as 22 horas e 5 minutos. Daqui a pouco vamos também querer saber quem será o vencedor desta super especial do Rally de São Vicente. Terceira prova do Campeonato de Rally Escural da Madeira. É uma super especial que tem uma extensão de 2 km e 260 metros. É feita a 2 voltas.

0: O Vitor está a controlar e vamos então depois entrar no último lote de pilotos e vamos falar com eles.
1: Certo. Fica então o registro à entrada dos últimos 8 pilotos a abordarem esta classificativa. Tiago Nunes no somatório das duas passagens 3.24.6. Sandra Teixeira ficou a 1 segundo e Vítor Sá a 1.3.

0: Tem aí o José Camacho. Vamos então falar com ele. Boa noite, José Camacho. Correu bem esta primeira passagem?
1: Alguma situação de que os três não ofereceram o suficiente, também há outra parcial. O Rádio Campeões tem muitos dias para os tempos mortos, mas tudo bem.
2: Bom, 41-5 nesta primeira para José Camacho, número 7 de Porto.
3: É um bom tempo por parte do José Camacho, um 41-5. É decididamente o melhor tempo da primeira passagem.
4: Yeah.

0: para o 5 de Porta, o Gil Freitas. Vou tentar falar com ele. Oi, boa noite, Gil. Correu bem esta primeira passagem?
1: Não engatei o carro. O carro ficou na meta em Ponto Morto, fui-se abaixo. Uma grande atrapalhada. Não sei porque, já a segunda vez já me tinha acontecido isto aqui em Ponta Delgada, exatamente o mesmo. Duas vezes que me aconteceu na vida e foram as duas aqui, em Ponto Morto, acelero para arrancar e o carro está em Ponto Morto. Olha. Depois fui abaixo, uma chatice. Obrigado.
2: Artur Quintal, 1.38.4, é a primeira, a melhor primeira volta neste momento. Continua a
0: é o melhor tempo?
2: Sim, na primeira abordagem, sim. 1.38.4.
0: Na primeira,
2: sim,
0: na primeira abordagem. Boa noite, Artur. Bom tempo nesta primeira passagem. Correu bem, então?
3: Não correu muito bem. Eu acho que tem que parar de cometer erros amadores. Nós fizemos ali dois erros bastante grandes no dia dos conhecimentos da Cidade Social. E travamos muito cedo em duas zonas cruciais. Acho que dá para fazer muito mais rápido. Obrigado.
4: Artur Quintal, a conversa com Jorge Abreu no final desta primeira.
2: Sim, vai valendo os 3.24.6 ainda de Tiago Nunes. Artur Quintal com a primeira, mais rápida primeira volta, 1.38.4. Ainda faltam alguns pilotos.
0: Sim, e agora temos o Ricardo Fernandes. Não consigo. Olá, boa noite. Tudo bem, a primeira passagem?
5: Nem por isso, não.
2: Tentar perceber, ele de facto não faz um bom tempo. Parte com o Jorge Fernandes, 1.45.4 neste primeiro round desta classificativa. Vem João Silva, depois o Miguel Nunes.
0: Vamos falar com o João Silva Ventão. Boa noite, João. Correu bem?
6: Sim, correu. Nossa, assim, eu achei que estávamos à espera. Estava um pouco fatigado, mas correu bem.
4: Jorge Abreu, a conversa com o João Silva.
2: O João faz 1.31.2. Vamos esperar por Miguel Nunes.

0: E aí vem o Miguel Nunes. Vamos também saber como correu esta
1: 32-4. Passagem. 1.2 pior.
0: Boa noite, Miguel. Correu bem esta primeira abordagem?
2: Razoável, algumas indicações, vamos ver o tempo.
1: Um segundo e duas décimas mais lento do que João Silva. Vamos esperar pela segunda abordagem.
3: Por isso é que eu sou bom especial, é prova a sério já.

0: Estamos então na reta final desta super especial. Início de mais um fim de semana aqui na 3. Estamos a acompanhar então o Rally de São Vicente.
1: Olha, o Zé Camacho, na sua segunda passagem, vamos ouvi-lo também.
2: Camacho, boa noite. Como é que foram os dias passados? Está bem? Acho que a organização para baixo neste momento de ter competido com a Rio Nova. Acho que está bem. É bom só o Rally. Também disseram uma outra. Há uns que se sentiram.
3: Até amanhã.
0: 3.20 para o José Camacho. 4 segundos, 6 décimas mais rápido que o Tiago Nunes. E 5.6 em relação ao Sandra Teixeira. Gil Freitas está a fazer a segunda round.

0: Gil Freitas na segunda passagem.
1: Para agora?
2: Sim, os pneus estão demasiado quentes, a opção do partido de chover, tivemos uma opção de pneus macios que estava a escorregar muito já no final. Não foi a melhor opção. Mas o grande problema foi ficar parado na partida na primeira volta. Isso aí custou-nos mais de 30 segundos com certeza.
1: Obrigado também.

0: Açores Quintal, também na segunda passagem.
1: Boa noite, correu bem como a primeira?
2: Estou um bocadinho melhor, acho que travamos um bocadinho mais tarde, mas mesmo assim acho que deverá fazer mais rápido. Tenho que deixar a falta de coragem em casa. Obrigado.
3: Doutor Quintal 3, 14, 9, rodou 5 segundos e uma décima mais rápido que o Jacamacho. É para já o melhor tempo. Fica a faltar Rui Jorge Fernandes, João Silva e Miguel Nunes.

0: com Jorge Fernandes. Também na segunda passagem, vamos lá ouvir.
1: No primeiro arranque partimos ali alguma coisa com outros prontos, não sei se vamos entregar a carta ou se vamos a verdade é que temos um problema para resolver. Está a voltar.
2: Um problema para resolver, partir qualquer coisa, percebeu-se o quê ou não?
0: Não, não consegui perceber, nem vejo nada no carro. Será qualquer coisa interior, mecânico, não sei.
2: Certo.
0: Entretanto, também já chegou o João Silva. Está a ser averbado o tempo do Rui Fernandes.
2: João Silva 3073. Sim, é o melhor tempo.
0: E agora sim vamos ouvir então. Foi o melhor tempo até à data.
2: Mas ele faz bem pior na segunda passagem. Faz mais 5 segundos na segunda passagem.
0: Ah.
1: Tem um erro ali também.
0: Sim. E ele tem noção disso. Pela cara, tem noção.
2: Miguel Nunes já controlou.
0: E agora o Miguel Nunes.
2: Sim, o Miguel Nunes vai ficar à frente do rally com 3 segundos e uma vantagem. 3 segundos e uma décima de vantagem sobre o João Silva.
0: Muito bem.
2: Ele melhorou qualquer muito coisa. Bem.
1: Miguel, boa noite. O mais veloz. Mais veloz, mais rápido. A situação está um bocadinho manhosa, ali na parte das piscinas está um pouco úmida. E com um pouco de brito, tentámos cumprir da melhor maneira. Ok, está bom.

0: difícil a ligação neste final de Super Especial ali na Ponta Delgada. Já já eu estava a ouvir então Miguel Nunes, que está na frente do Rally para já, após esta Super Especial.
1: Sim, o Miguel Nunes está na frente, é o primeiro líder deste Rally, tem uma vantagem de 3 segundos e uma décima sobre o João Silva, que fez, ou piorou quase 5 segundos em relação àquilo que foi o tempo da primeira passagem nesta classificativa de Ponta Delgada. Dizer que Artur Quintela é o terceiro classificado, ele está a 10 segundos e 7 décimas do Miguel, tem atrás a 5.1 José Camacho, Tiago Nunes é quinto classificado, Sandra Teixeira é sexto, Vítor Sá sétimo, Emanuel Martins oitavo, Pedro Macedo nono e Carlos Ferreira décimo lugar. Dizer que nas duas rodas motrizes lidera o Tiago Nunes com Sandra Teixeira a 1 segundo e o Manuel Martins a 2.7. No que diz respeito à RC4, é de resto essa a diferença entre os pilotos. Na RGTN, o Filipe Freitas tem uma vantagem de 7.9 em relação ao Gil Freitas, que falhou o arranque na primeira prova especial de classificação.

de volta para acompanhar então essa primeira especial do dia, que é a primeira passagem pelo Rosário, com uma extensão de 6 km e 510 metros, que está marcada para as 10h50. Mas antes, conversamos com os pilotos à saída do parque de assistências ali no, junto ou no campo de futebol dos Juncos, com o Marco António Sousa. Para acompanhar essa primeira do dia, essa especial, será então um estudante Ricardo Candelária. São as despedidas por agora. Amanhã marcamos encontros. Já a seguir, seguimos com a emissão nacional da Antena 3 com o Álvaro Costa e também o Miguel Quintão. Até amanhã e bom fim de semana. Portem-se bem. 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

0: grande sequência nos bons rapazes. Beautiful, Ben Bomber, Empire of the Sun, Standing on the Shore, a versão Paramida para Piece of Me the Tid, e lá ao fundo Kubla Khan, Baxter Dury.
1: Sabes que eu ia perguntar-te onde é que está o Baxter Dury?
0: Precisamente.
1: Hey, Creedence Clearwater Revival, Run Through the Jungle.
2: I'm not really sure what year it was.
1: Oh, meu Deus. Margaret Atwood escreveu Handmaid's Tale sobre uma ditadura conservadora, religiosa, fascista, mas moral, né? Fascismo moral.
0: Agora, vamos recuperar o tema dos Evan Seventeen.
1: Lembras-te? It's a fascist group going on, né? Esta chama-se The Testament, na Hulu, mas em Portugal na Disney. E é sobre um colégio feminino onde as raparigas são treinadas para corresponder à definição moral dessa ditadura. O que é que resta? O Canadá e um bocadinho dos Estados Unidos. Os Estados Unidos agora chamam-se Gilead. Isso é uma ditadura moral. Fascista. Muito sinistro.
0: Fundada pelo Donald Trump, não?
1: Miguel, tu vês ali sinais que hoje em dia estão por aí, não é? E depois esse momentos corais. We gather here tonight
0: to bring women back to their life. Vic Cranberries.
1: Pois o Luís tem coro. Magnífica série que leva à reflexão.
2: Can't that be a good thing?
1: Testament.
3: Why is everybody being so touchy?
1: Começamos a perceber melhor a história da Handmaid's Tale, para quem não viu, não é? A história de uma criada, se quiserem. Há uma ligação entre as duas. Hulu, Disney, não percam.
4: We need to destroy everything.
2: We had no idea what we were capable of.
0: Há portas a bater.
1: Cranberries. E agora sim, começamos a aquecer depois das emoções fortes com Creedence Clearwater Revival.
0: Este é uma edit de Adam Tan para o tema Rivers and Homes de Jay Views. Depois os nova-iorquinos Beacon de regresso com Al Slut e Adam Porte e S.G. Lewis.

0: Anima com Heartburn, remix Classics para Sandrim, Rufus do Sol.
1: Eu ia pensar em Classics no Lembras do Reverendo.
0: Classics, uma dupla de Los Angeles que desapareceu nestes últimos anos. Missing in Action.
1: É uma cidade que eu conheço, acho eu.
0: Sim, sim.

0: Dino Lane, Piano Lessons at 8, podia ser pior.
1: 8 da manhã, 8 da noite, é uma diferença.
0: Não é 8, não é horário, é 8 anos de idade.
1: Ah, after hours.
0: Exato. E aos 13 começou a trabalhar profissionalmente. Portanto, hoje em dia não dava, era trabalho infantil.
1: Era, você estava impedido legalmente.
0: Pois. Perfect We Are Not, Soul Wax.

0: remix de Daniel Avery para Endless Deathless. Just Mustards.
1: Daniel Avery, que é um dinossauro num bom sentido da palavra, Miguel.
0: Sim, sim.
1: Grandioso.
0: Soul Wax, para música nova, Perfect We Are Not. Abrimos a hora com Piano Lessons at 8 years old. Dino Lenny.
1: Chama-se Legends. Lendas.
0: Não.
1: Não se chama Lendas.
0: Devil's Advocate.
1: Ah.
0: Depois é Al Pacino e...
1: Keanu Reeves e a tua amiga. Charlize Theron.
0: Ah, pois é.
1: Ah, pois é. Eu acho que o Pacino neste filme...
0: Fazer Diabo.
1: É
0: extraordinário.
1: Brutal, não é? Lembra-me disto por causa da Prada e da Anna Wintour e de, etc e tal. Isto é um filme magnífico e muito atual no sentido de...
0: Isto tem quantos anos? Isto 30, 30 e tal anos, não é?
1: É, finais de 90.
0: Finais de 90 são 30, 30 e tal anos.
1: Epá, é magnífico. E continua muito atual. Aliás, mais atual do porque tem muito a ver com a relação humana e a ideia de... Enfim, trust no one, né? E a descida da Charlize Theron aos infernos é brutal. Eu adoro Pacino, é um dos meus all time favorites de todos os tempos. Mas quando aparecem estes cores, oremos.
0: Devil's Advocate.
1: Exatamente. O advogado diabo Al Pacino, Keanu Reeves, Charlize Theron. Au!
0: MXGPU. Ah, Beira-Mar.
1: Beira-Mar da Beira.
0: Tu e o Beira-Mar, não.
1: Beira-Mar da Beira.
0: Slow down.

0: Flow Free Panama com Christian Loeffler. A remix Beira-Mar para Slow Down MX Beira-Mar.
1: Miguel, há pouco passamos um clipe de Devil's Advocate e de repente apareceram vozes no estúdio, não foi? E a gente está à procura, de onde é que vem isto?
0: O Stephen King
1: bateu à porta. A sério, mal.
0: Coming Home, Geist. E Fever Ray, Shiver.

0: silêncio é brutal e nós já experimentamos a reação do nosso auditório dançante, não é? Fica à espera. Pensa
1: a canção do ai ai ai ai ai ai.
0: E que break ali. A malta pensa que aconteceu alguma coisa, não é?
1: Tudo nesta área.
0: Crystallized
1: Blatter Edits. Fever Ray Shiver Logic One Town Remix 1000, perdão. Geist Coming Home. Panama e Christian Loeffler Flow Free. E Slowdown MX GPU Beiramar Remix.
0: Ai, ai, ai. 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
0: Esta é a voz de Meg Ryan.
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0: Enfim, as plásticas não correram muito bem. Até porque, como tu

0: sabes, ela era representada por uma pessoa que tu conheceste, mas enfim, não interessa. Outro é David Duchovny.
1: Olá, William.
0: Divorciado. Encontram-se no aeroporto regional devido a uma tempestade daquelas maradas.
2: Eu sempre fui o Duchovny e pronto.
0: X-Files, não é? Eu via muitas vezes porque sabia onde ele morava e cruzava-me porque era em Venice. Eu cheguei a dizer. É uma rom-com. Ou seja, uma comédia romântica e divertida. É basicamente dois atores sem...
2: Enfim, é passada num aeroporto.
0: Num aeroporto.
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3: Oh, yeah. Right now, I'm worried that we're lost. Look around.
1: We are looking around.
0: Look agora, Meg Ryan, que eu vi há 30 anos, não se pode comparar a nenhum aspecto com... Meg Ryan atual. Às vezes as plásticas dão para o corpo.
2: A Meg Ryan era namoradinha da América.
0: Ah, era?
1: It really wasn't what you said, that we wanted different things. You left.
0: E a pessoa que tem o falso, que conheceste, que disse muito bem de mim.
1: So basically, my personal this is not at all how I imagine our reunion.
0: Miguel, és mau.
2: De vez em quando.
0: Está na Netflix, não sei, um filme, enfim, passou despercebido. Ou descobri por acaso. E quem quiser uma noite simpática com a sua namorada ou namorada, ou sei lá.
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0: This facility will power down. Depois há uma voz durante a estadia de ambos no aeroporto.
2: Eu uma espécie de voz divina. É. Airport FM.
1: Are you happy?
0: This one.
1: Really
0: não há nada do outro mundo, mas...
2: Não há nada do outro mundo.
0: Sim,
2: no cinema atualmente.
0: Mas fez-se bem. São bons atores, não é? Ponto final. Aí não há dúvidas.
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0: Quanto ao final não conto, mas também não interessa. Até porque vem Alcovani hoje com... É para acelerar. Malta. Prego. Fundo. Ou fundo prego, não sei. Uma coisa qualquer.
2: Início com esta versão dos Bedouin para Desert Rose de Sting e Shab Mami. A meio dos 90. Depois Bowie. Empire of the Sun.
0: Não olhes para mim assim, Miguel.

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0: A versão de Isaac Carter para Come Tonight de Tid, que assina também Walking on a Dream dos Empire of the Sun.
1: Uma das nossas mais queridas canções.
0: Cosmo Black, Cosmic Jive, David Bowie, Sound and Vision. Lá ao fundo Sting e os Bedouin. E ainda Chab Mami, Desert Rose.
1: Sting que manda os filhos trabalhar, não é?
0: É, sim senhor.
1: Não e, seja malandro.
0: E fazê-lo muito bem.
1: Foi a Highway, a Autobahn de hoje.
0: Guy Gerber fecha a edição de hoje dos Bons Rapazes. Tenha uma boa noite e um ótimo fim de semana.
1: Diz aqui, Guga, nós paramos ali na gasolineira ali à frente e podes entrar no veículo. Adiós.

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